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1: A lista dos técnicos demitidos da Copa só aumenta. Depois da Tunísia, a Escócia, a Coreia do Sul, a República Tcheca, o Uruguai, a Holanda e o Equador, a Alemanha também anunciou a demissão do técnico Julian Nagelsmann. Quem será o próximo?
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9: Olá, hoje a dica é para reduzir o estresse para ter um coração tranquilo. O estresse crônico eleva hormônios que sobrecarregam o coração, aumentando o risco de hipertensão e arritmias. Pratique meditação, yoga ou hobbies relaxantes diariamente. Durma 7 a 8 horas por noite e mantenha conexões sociais. Exercícios leves liberam endorfinas, o antídoto natural contra o estresse. Evite cafeína em excesso e organize sua rotina. Se ansioso, procure ajuda psicológica. Isso é um sinal de força. Respire fundo e cuide do seu bem-estar emocional.
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0: Está no ar a Voz do Brasil. As notícias do governo federal que movimentaram o país no dia de hoje.
1: Olá, boa noite.
2: Boa noite para você que nos acompanha em todo o país.
1: Segunda-feira, 6 de julho de 2026.
2: Vamos ao destaque do dia na Voz do Brasil.
1: Estudantes podem se inscrever a partir de amanhã no ProUni, o programa Universidade para Todos.
2: A iniciativa seleciona quem busca uma vaga em uma instituição privada de ensino superior. Gabriela Noronha.
3: Para participar, o estudante deve ter cursado ensino médio em escola pública ou como bolsista integral em escola privada.
1: Imunização contra o HPV. Jovens de 15 a 19 anos podem se vacinar até dezembro.
2: Deve ser vacinado quem não recebeu o imunizante na idade recomendada ou não possui registro de vacinação. Nazi Bruno.
4: A vacina também está disponível para grupos específicos, como pessoas vivendo com HIV, transplantados, pacientes oncológicos e usuários de PrEP, a profilaxia pré-exposição ao HIV.
1: O canal oferece escuta a jovens de forma humanizada.
2: Pode falar. Adolescentes podem receber de forma gratuita atendimento em saúde mental por meio de plataforma digital. Edinaldo Júnior.
5: A rede Pode Falar é um canal gratuito e anônimo que pode ser acessado pelo celular de maneira fácil, rápida e simples.
1: Hoje na apresentação da Voz do Brasil, eu, Mariana Jungmann e Luciano Seixas.
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1: Estudantes que desejem concorrer a bolsas de estudo em instituições de ensino privadas por meio do ProUni, o Programa Universidade para Todos, as inscrições começam amanhã e seguem até o final da semana.
2: As bolsas cobrem o equivalente à metade ou ao valor total da mensalidade do curso.
3: O programa Universidade para Todos oferece bolsas integrais e parciais em instituições privadas de ensino superior. Duas vezes ao ano são abertas as inscrições para a seleção de bolsistas. E quem quiser concorrer a uma vaga nesse segundo semestre deve ficar de olho nos prazos. As inscrições começam nesta terça-feira e vão até sexta-feira, dia 10 de julho. Para participar, o candidato precisa ter concluído o ensino médio, participado das edições de 2024. Ou de 2025 do Enem, obtido no mínimo 450 pontos na média das 5 provas do exame e nota maior do que 0 na redação. Além disso, segundo o edital, o estudante deve ter cursado ensino médio em escola pública ou como bolsista integral em escola privada. Para obter uma bolsa integral, a renda familiar bruta mensal por pessoa deve ser de até 1,5 salários. Já para as bolsas parciais, a renda familiar bruta mensal por integrante da família não pode ultrapassar 3 salários mínimos. Lembrando que professores da rede pública têm regras específicas de isenção de renda para licenciaturas. O resultado da primeira chamada será divulgado na próxima semana, em 15 de julho, enquanto a segunda chamada está prevista para 5 de agosto. As inscrições são gratuitas e devem ser feitas exclusivamente pelo site acessounico.mec.gov.br/ProUni. Gabriela Noronha para a Voz do Brasil.
1: E as inscrições para a Prova Nacional Docente 2026 foram prorrogadas até o dia 10 de julho.
2: O novo prazo também vale para solicitações de atendimento especializado e para o uso do nome social.
6: Para efetivar a inscrição, o candidato deve pagar a taxa de R$ 85,00 até o dia 14 de julho. Essa também é a data em que será divulgado o resultado das solicitações de atendimento especial. Em caso de negativa, os recursos podem ser apresentados pelos candidatos até 16 de julho. A aplicação da prova está mantida para o dia 20 de setembro e o resultado final é divulgado em 15 de dezembro. O exame é composto por duas partes, sendo uma voltada para a formação geral docente e outra para questões específicas de 21 áreas da licenciatura. A Prova Nacional Docente tem o objetivo de avaliar a formação dos profissionais que estão concluindo cursos de licenciatura em todo o país. Mas o resultado também pode ser usado como parte de processos seletivos em concursos públicos para a contratação de profissionais de educação básica.
1: Priscila Machado, para a Voz do Brasil. As inscrições para a Prova Nacional Docente devem ser feitas pela internet, no endereço pnd.inep.com.br. fiesp.gov.br.
2: E as inscrições para o Fundo de Financiamento Estudantil, FIES, do segundo semestre de 2026, abrem entre os dias 14 e 17 de julho.
1: Nessa etapa, o programa oferece mais de 44 mil vagas para estudantes que desejam financiar cursos presenciais em faculdades particulares.
2: Para participar, o candidato precisa ter feito o Exame Nacional do Ensino Médio a partir de 2010, alcançado média mínima de 450 pontos nas provas, sem zerar a redação, e comprovar renda familiar de até 3 salários mínimos por pessoa.
1: O resultado da seleção vai ser divulgado em 30 de julho.
2: A inscrição para o FIES é gratuita e deve ser feita exclusivamente pela internet, no Portal Único de Acesso ao Ensino Superior, em acessounico.mec.gov.br.
1: A campanha de vacinação contra o papilomavírus humano foi prorrogada até o dia 31 de dezembro.
2: O público-alvo são adolescentes e jovens de 15 a 19 anos e pessoas de grupos prioritários.
1: O imunizante está disponível nas unidades básicas de saúde de todo o país.
7: O objetivo da campanha é alcançar pessoas que não foram imunizadas na faixa etária recomendada ou que não possuem registro vacinal. O esquema previsto no calendário nacional de vacinação é indicado para meninas e meninos de 9 a 14 anos. Na estratégia de resgate, adolescentes e jovens de 15 a 19 anos poderão se vacinar de graça até 31 de dezembro, como explica Éder Gatti, diretor do Departamento do Programa Nacional de Imunizações.
8: A vacina é recomendada para pessoas de 9 a 14 anos na rotina. Só que tem pessoas que já hoje estão com 15, 16, 17, 18, 19 anos que não foram vacinadas. Então nós demos a oportunidade dessas pessoas colocar a vacinação em dia.
7: A vacina também está disponível para grupos específicos, como pessoas vivendo com HIV, transplantados, pacientes oncológicos e usuários de PrEP, a profilaxia pré-exposição ao HIV. O papilomavírus humano, HPV, é uma infecção sexualmente transmissível e está associada a diferentes tipos de câncer, como os de colo do útero, boca e garganta. Após o encerramento da campanha em dezembro, a vacina continuará sendo oferecida de graça a crianças e adolescentes de 9 a 14 anos e grupos específicos. Os demais deverão ser vacinados em clínicas particulares. Reportagem Nazi Brum.
2: Atenção médicos de todo o país, estão abertas as inscrições para edital de contratação de especialistas para o SUS.
1: Ao todo, são disponibilizadas 1.138 vagas imediatas, que abrangem 309 municípios nas 5 regiões do país.
2: Entre as especialidades, a área de anestesiologia lidera a oferta de vagas com 290 no total.
1: E as demais estão distribuídas entre ecocardiografia, cirurgia geral, endoscopia digestiva, colonoscopia e oncologia clínica.
2: As inscrições devem ser feitas pela internet na plataforma da Unasus, no endereço acesso.unasus.gov.br.
1: 3 em cada 10 estudantes de 13 a 17 anos se sentem tristes sempre ou na maioria das vezes.
2: E 18,5% dos jovens pensam que a vida não vale a pena ser vivida. É o que aponta o IBGE.
1: Para criar um espaço de escuta e encaminhar esses adolescentes ao atendimento psicossocial no SUS, os jovens contam com a rede Pode Falar.
5: Um canal de escuta acolhedora e sem julgamentos. Essa é a rede Pode Falar, que atende adolescentes e jovens de 13 a 24 anos em emergências psíquicas e emocionais. De acordo com o IBGE, 3 em cada 10 estudantes de 13 a 17 anos se sentem tristes sempre ou na maioria das vezes. 42,9% dos alunos responderam que se sentem irritados, nervosos ou mal-humorados por qualquer coisa. 18,5% pensam sempre ou na maioria das vezes que a vida não vale a pena ser vivida. Os dados são da Pesquisa Nacional de Saúde Escolar, divulgados esse ano. A Rede Pode Falar é um canal gratuito e anônimo que pode ser acessado pelo celular de maneira fácil, rápida e simples. A vice-coordenadora Marina Oliveira fala sobre a importância do projeto.
9: Ele usa a internet, né? Usa a possibilidade do online para chegar a adolescentes do Brasil inteiro. E, ao mesmo tempo, ele facilita a escuta acolhedora desses adolescentes jovens, né? Por ter esse sigilo e essa coisa anônima, garantida, ela fica muito mais à vontade para se abrir.
5: Atualmente, 20 instituições compõem a rede Pode Falar em todo o país. As equipes de atendimento são formadas por estudantes de graduação de diversas áreas do conhecimento que são supervisionados por docentes. Todos eles passam por um processo contínuo de formação em saúde mental. Lucas Bonfim, de 31 anos, é um dos atendentes. Estudante de Engenharia Química na Universidade Federal de Sergipe, ele integra a equipe desde o início deste ano. Mesmo o curso não sendo da área da saúde, ele acredita que o trabalho complementa a sua formação e fala sobre a importância da experiência de escuta.
10: O objetivo do projeto realmente é escutar, a gente conseguir acolher e escutar o que a pessoa tem a falar.
5: A Rede Pode Falar funciona como uma espécie de porta de entrada digital para o atendimento psicossocial do SUS, como explica o diretor do Departamento de Saúde Mental, Álcool e Outras Drogas do Ministério da Saúde, Marcelo Kimat.
11: Ele pode criar uma porta de entrada da mesma forma que a gente criou com pessoas com problemas com jogos e apostas, que ela é feita em pequena escala, mas que ele é muito bem avaliado, ele é muito bem sucedido onde ele é aplicado.
5: Saúde Mental, Álcool e Outras Drogas do Ministério da Saúde, Marcelo Kimat.
11: Ele pode criar uma porta de entrada da mesma forma que a gente criou com pessoas com problemas com jogos e apostas.

0: nome de usuário é @podefalar.
1: Está disponível na plataforma da Universidade Aberta do Sul, curso em saúde de populações expostas a agrotóxicos.
0: A formação é feita à distância e voltada a profissionais do Sistema Único de Saúde e a demais interessados no tema.
1: O curso reúne conteúdos sobre vigilância em saúde, incluindo identificação e monitoramento de situações de exposição a agrotóxicos.
0: As inscrições podem ser realizadas diretamente na plataforma da universidade no endereço unasus.gov.br.
1: Para muita gente, viajar de avião pode ser sinônimo de comodidade, mas...
0: Mas, para outras pessoas, o transporte aéreo pode resultar em muita dor de cabeça.
1: Por isso, a Agência Nacional de Aviação Civil criou uma plataforma para registrar reclamações sobre serviços prestados pelas empresas aéreas.
2: Quem precisar registrar uma reclamação sobre serviços prestados por empresas aéreas pode utilizar a plataforma NAC Passageiro. O acesso é feito com uma conta gov.br e permite enviar manifestações à Agência Nacional de Aviação Civil, ANAC, acompanhar o andamento do atendimento e avaliar a resposta apresentada pela empresa. Durante o processo, a reclamação é encaminhada à companhia aérea, que responde ao passageiro dentro do prazo previsto pela regulamentação da ANAC. O sistema também permite a troca de informações entre as partes até a conclusão do atendimento. Além do registro de reclamações, a plataforma disponibiliza um painel público com indicadores sobre o atendimento das empresas participantes. Os usuários podem consultar informações por companhia aérea, período e nacionalidade da empresa, além dos assuntos mais frequentes registrados pelos passageiros. Dilson Santa Fé, para a Voz do Brasil.
0: Agora o cidadão pode conhecer mais sobre seus direitos na hora de ir às compras.
1: A Secretaria Nacional do Consumidor está com inscrições abertas para mais de 30 cursos gratuitos e totalmente online.
3: A iniciativa, realizada em parceria com a Universidade de Brasília, busca ampliar o acesso à informação e fortalecer a proteção dos direitos do consumidor. Entre os temas disponíveis estão práticas abusivas, proteção contratual, proteção de dados pessoais, consumo seguro, educação financeira e prevenção ao superendividamento. A coordenadora da Escola Nacional de Defesa do Consumidor, Ana Cláudia Santana, destaca que os cursos são uma oportunidade de formar cidadãos com um padrão de consumo mais consciente.
4: A plataforma é disponível para pessoas a partir de 16 anos, então é uma possibilidade de que na descoberta, né, ali da sua identidade, da sua cidadania, ela consiga descobrir de forma consciente a utilização, né, dos seus recursos financeiros.
3: Um dos destaques é o curso voltado para as bets, que vai abordar os direitos dos consumidores diante do mercado regulado de apostas de cota fixa e os impactos das novas relações de consumo envolvendo setor. Para Ana Cláudia Santana, o crescimento das plataformas de apostas virtuais trouxe a necessidade do cidadão se informar e conhecer os riscos que envolvem a prática.
4: Temos o curso de bets, né, de capacitação para conhecer qual a funcionalidade dessa, e o registro legal dessas empresas que estão crescendo aí cada vez mais e de forma ilegal, então a gente precisa fazer isso. O crescimento é absurdo, a comunicação com o cidadão para que a utilização desses aplicativos de jogos seja consciente, né, informe do risco.
3: As inscrições estão abertas até 20 de julho pelo portal da Escola Nacional de Defesa do Consumidor. Os cursos são online e gratuitos e as aulas começam no dia 27 deste mês. Reportagem Thaís de Araújo.
0: Lembrando, as inscrições devem ser feitas na plataforma da Escola Nacional de Defesa do Consumidor, no endereço eaddefesadoconsumidor.mj.gov.br.
1: Ajuda humanitária. Brasil envia carregamento com vacinas à Venezuela para vítimas de terremoto.
0: Repórter Lucília Araújo tem mais informações.
5: Uma remessa com 350 mil doses de vacinas foi enviada no último sábado, dia 4, à Venezuela, para apoiar as ações de resposta em saúde após os terremotos que atingiram o país. A carga reúne 100 mil doses da vacina contra a febre amarela e 250 mil doses da vacina contra a raiva canina, destinadas ao controle de doenças em situações de emergência. Segundo o Ministério da Saúde, as vacinas enviadas não comprometem o abastecimento do Sistema Único de Saúde, o SUS. O transporte foi realizado em voo humanitário com chegada neste domingo, dia 5, para distribuição das doses. Desde o dia 24 de junho, foram confirmados 2.645 mortos e 12.666 feridos. O governo venezuelano já registrou 86.117 famílias afetadas e 15.050 desalojadas.

0: Até agora, 885 edifícios foram afetados e outros 189 desabaram. Lucília Araújo para a Voz do Brasil.
1: Na época de reprodução dos peixes, a pesca é proibida para garantir a preservação das espécies.
2: Durante o período que é chamado de defeso, os pescadores têm direito a um seguro.
1: O pagamento tem início amanhã.
3: O Instituto Nacional do Seguro Social, o INSS, começa no dia 7 de julho o pagamento do seguro defeso para mais de 149.500 pescadores artesanais. Os benefícios referentes aos períodos de defeso anteriores a 2026 vão ser depositados em parcela única para quem já teve o direito reconhecido. Os pescadores que aguardavam apenas a liberação dos recursos podem consultar a situação do pagamento pelo aplicativo Carteira de Trabalho Digital ou pelo portal Emprega Brasil. Já quem ainda tem o pedido em análise, deve acompanhar o processo pelo Meu INSS ou pela Central 135. Os benefícios aprovados posteriormente vão ser pagos nos próximos lotes. Claudimário Carvalho para a Voz do Brasil.
2: São abertos 5 editais do CNPq voltados para a equidade étnica, de raça e de gênero.
1: As chamadas também incentivam a produção de conhecimento sobre desigualdades.
2: Saiba quem pode participar e até quando é possível se inscrever na reportagem de Graziele Bezerra.
4: O Conselho Nacional de Desenvolvimento Científico e Tecnológico, CNPq, está com 5 chamadas públicas abertas, além de 2 projetos voltados ao tema da equidade étnica, racial e de gênero na ciência brasileira. O presidente do CNPq, Olival Freire Júnior, destacou o conteúdo dos editais.
5: E esses 5 editais, eles têm muito de ações tipicamente educacionais voltadas para a inclusão na área de ciência, tecnologia, engenharia, mas tem algumas ações que são voltadas especificamente para a produção de mais conhecimento, conhecimento novo, conhecimento de qualidade sobre esses problemas que têm que ser enfrentados, tanto quanto os problemas de saúde pública, os problemas do petróleo, os problemas da agricultura e tantos outros.
4: Com inscrições abertas até 10 de agosto, a chamada pública Asas para o Futuro é voltada para a inserção de mulheres de 15 a 29 anos no mercado de trabalho. Já a segunda edição da chamada Atlânticas está com inscrições até 30 de setembro e concederá bolsas no exterior para cientistas negras, indígenas, quilombolas e ciganas. Em outra vertente, o projeto Inspiração é destinado à formação de jovens negras na área da indústria da energia. O programa Lélia Gonçalves vai financiar pesquisas sobre desigualdades étnico-raciais. Também há um edital para fortalecer o Sistema Nacional de Promoção da Igualdade Racial. Serão desenvolvidos ainda projetos voltados para a rede de pesquisa em igualdade racial e para ações afirmativas do Instituto Rio Branco, com concessão de bolsas para pessoas negras candidatas aos concursos de ingresso na diplomacia. As informações completas e os editais estão em gov.br/CNPq. Reportagem Graziele Bezerra.
1: Estão abertas as inscrições para o edital BNDES Periferias Fortes Nordeste.
2: A iniciativa é voltada a organizações da sociedade civil que atuam em favelas e comunidades periféricas da região para atender a população que vive nesses locais.
6: O objetivo é fortalecer organizações da sociedade civil e coletivos ainda não formalizados que atuam em favelas e comunidades periféricas da região. Lançado em parceria com o Instituto ECLOS, o edital vai selecionar 85 iniciativas nos estados de Alagoas, Bahia, Ceará, Paraíba, Pernambuco, Piauí, Rio Grande do Norte e Sergipe. As organizações selecionadas vão participar de uma jornada de desenvolvimento institucional executada pelo Instituto ECLOS, com capacitações, mentorias especializadas, apoio à formalização e acesso a recursos financeiros de até R$100 mil, no caso das organizações de pequeno porte, e de até R$300 mil para as organizações de médio porte. É o que explica a chefe do Departamento de Inclusão Produtiva e Educação do BNDES, Celina Rangel Tura.
7: Vão receber recursos para desenvolver os projetos, que os planos de negócio que vão ser construídos a partir dessa capacitação e mentoria. Né, o recurso é livre para onde essa instituição entende que vai fortalecer institucionalmente a sua capacidade de executar melhores projetos, captar mais recursos, e aí são vários objetivos que a gente quer.
6: Podem participar do edital BNDES Periferias Fortes Nordeste, organizações sem fins lucrativos, formalizadas e coletivos ainda não formalizados, desde que tenham um histórico comprovado de atuação em seus territórios. As iniciativas devem promover benefícios para populações de baixa renda, principalmente em áreas como geração de emprego e renda, educação, saúde, esporte e justiça, entre outras. As inscrições estão abertas até o dia 12 de agosto no site eclus.org/periferias-fortes. Atenção para como se escreve Eclus. E-K-L-O-O-S. Reportagem André de Barros Lima.
1: A Defesa Civil Nacional reconheceu a situação de emergência em mais 77 cidades atingidas por desastres.
2: Podem obter reconhecimentos cidades que sofreram com secas ou fortes chuvas.
8: A maior parte dos municípios teve emergência declarada por estiagem. Já Icatu, no Maranhão, e Goiânia, em Pernambuco, foram castigadas por fortes chuvas, enquanto Piauí, em Minas Gerais, obteve o reconhecimento federal por queda de granizo. Cidades com reconhecimento federal de situação de emergência ou de estado de calamidade pública podem solicitar recursos ao Ministério da Integração e do Desenvolvimento Regional. A solicitação deve ser feita por meio do Sistema Integrado de Informações sobre Desastres. A Defesa Civil Nacional oferece uma série de cursos à distância para habilitar e qualificar agentes municipais e estaduais para o uso do sistema. Natália Kuzlik, para a Voz do Brasil.
1: A realização de concursos públicos para a Receita Federal e o Banco Central.
2: Juntas, as seleções vão oferecer 316 vagas para cargos de nível médio e superior. São 146 vagas para a Receita e 170 para o Banco Central.
1: Os editais devem ser lançados em até 6 meses.
2: O prazo mínimo entre a publicação do edital e a aplicação da primeira prova é de 2 meses.
1: E essas foram as notícias do Governo do Brasil.
2: Uma realização da Secretaria de Comunicação Social da Presidência da República.
1: Com produção da Empresa Brasil de Comunicação.
2: E agora com as notícias do Poder Judiciário e do Congresso Nacional. Boa noite.
1: Boa noite e até amanhã.
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11: Tribunais devem prestar informações ao STF sobre pagamentos a magistrados.
12: STJ nega validade a testamento por e-mail sem assinatura e sem testemunhas.
11: Defeso eleitoral impõe limites a agentes públicos a 3 meses das eleições 2026.
12: Boa noite, eu sou Arthur Filho.
11: E eu sou Walter Lima.
12: Tribunais de 6 estados e do Distrito Federal têm até 48 horas para prestar informações ao Supremo Tribunal Federal sobre pagamentos a magistrados.
11: As decisões foram tomadas em vários processos diferentes de relatoria dos ministros Alexandre de Moraes, Flávio Dino, Cristiano Zanin e Gilmar Mendes. Repórter Marcelo Della Libera.
13: No documento assinado nesta segunda-feira, os ministros determinaram que os presidentes dos Tribunais de Justiça do Distrito Federal, Goiás, Maranhão, Paraná, Rio de Janeiro, Rio Grande do Norte e Rondônia prestem informações detalhadas sobre os valores e verbas pagas a magistrados da ativa, aposentados e pensionistas nos meses de abril, maio, junho e julho deste ano, com a discriminação das verbas remuneratórias e indenizatórias. Também deverão encaminhar cópias das folhas de pagamento referentes a esse período. Nas 3 ações, os ministros citaram uma notícia divulgada pela imprensa nesta segunda-feira, segundo a qual alguns tribunais teriam autorizado pagamentos remuneratórios e indenizatórios em desacordo com os parâmetros definidos pelo Supremo. Diante dessas informações, a Corte determinou a adoção imediata de providências para verificar eventual descumprimento da própria decisão.
12: E-mail sem assinatura e sem testemunhas não pode ser reconhecido como testamento particular.
11: Essa conclusão é do STJ. Fátima Uchoa.
14: Um homem pediu a abertura, o registro e o cumprimento de suposto testamento contido em mensagem eletrônica programada para ser enviada 2 dias após a morte da remetente, que havia tirado a própria vida. No texto, ela manifestava o desejo de destinar aplicações financeiras a ele, amigo próximo, e parte dos recursos à entidade de caridade. A Justiça de São Paulo extinguiu o processo sem resolução. Solução do mérito. A 3ª turma do STJ manteve essa decisão, considerando que, embora seja possível flexibilizar algumas formalidades dos testamentos particulares para preservar a vontade do testador, isso não é possível sem assinatura ou outro meio seguro que confirme a autoria e validade do documento. O relator foi o ministro Moura Ribeiro.
15: Defesa Eleitoral impõe limites a agentes públicos.
16: As regras começam a valer faltando 3 meses para as eleições 2026. Mariana Fabri.
17: Entraram em vigor no último sábado, 4 de julho, as principais restrições destinadas a agentes públicos no chamado Defesa Eleitoral. As regras para a administração pública buscam assegurar a igualdade de oportunidades entre as candidaturas. Está proibido nomear, contratar, dispensar sem justa causa ou transferir servidores públicos, transferir voluntariamente recursos da União aos estados e dos estados aos municípios, fazer publicidade institucional e pronunciamentos em rede de rádio e TV, contratar shows para inauguração de obras e nem comparecer a essas inaugurações. Canais oficiais também precisam omitir nomes, imagens ou slogans de autoridades que estejam em campanha eleitoral. As regras completas estão em tse.jus.br.
15: Legislação e jurisprudência trabalhista buscam combater a discriminação contra trabalhadores que sofrem com o alcoolismo. Além de comprometer o desempenho profissional, a saúde física e mental, a doença pode resultar em dispensa discriminatória.
16: Embora a dependência possa evoluir de forma silenciosa, ela causa a diminuição da produtividade, faltas repetidas sem justificativas, violência como assédio moral e agressões e aposentadoria precoce.
15: Quando a empresa tem conhecimento da condição, a demissão pode ser considerada discriminatória, de acordo com a súmula 443 do Tribunal Superior do Trabalho.
16: Só em 2025, dos mais de 522 mil processos julgados no TST, 3.641 foram sobre esta situação.
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15: A você, uma boa noite.
16: E até amanhã.
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19: Eu sou Paula Groba.
20: E eu sou Ricardo Nakaoka.
19: E estes são os destaques de hoje do Jornal do Senado, que começa agora.
20: Plenário analisa pena maior para violência sexual digital contra crianças.
19: Violência contra jornalistas nas eleições preocupa especialistas.
20: Prorrogadas MPs que tratam da taxa das blusinhas e de subsídios aos combustíveis.
19: Boa noite.
20: Boa noite.
19: Garantir mais recursos para ações voltadas à infância e à adolescência pode passar a ser uma prioridade no orçamento público.
20: A Comissão de Direitos Humanos do Senado aprovou um projeto que inclui políticas para crianças e adolescentes entre os investimentos obrigatórios das emendas de bancada estadual. Os detalhes com o repórter Rodrigo Rezende.
21: As emendas de bancadas estaduais são recursos do orçamento direcionados coletivamente por deputados e senadores de um mesmo estado para áreas consideradas prioritárias. A lei já prevê uma lista de setores preferenciais e um projeto da senadora Damaris Alves, do Republicanos do Distrito Federal, aprovado na Comissão de Direitos Humanos, inclui políticas públicas para crianças e adolescentes entre as urgências. O relator, senador Eduardo Girão, do Novo do Ceará, foi favorável ao projeto. Ele teve seu relatório lido na CDH pelo senador astronauta Marcos Pontes, do PL de São Paulo.
22: Ao prever expressamente as políticas públicas direcionadas a crianças e adolescentes nas ações prioritárias das emendas de bancada estadual, a proposição corrige lacunas significativas e assegura a alocação de recursos indispensáveis à promoção da dignidade e desenvolvimento pleno desse grupo vulnerável.
21: O projeto segue para análise da Comissão de Assuntos Econômicos.
19: A proteção de direitos humanos de crianças e adolescentes também foi tema de um debate na comissão.
20: Os convidados discutiram medidas para aprimorar as políticas públicas voltadas à infância e à juventude. Repórter César Mendes.
23: No debate da Comissão de Direitos Humanos, Juliana de Souza Nunes, do Instituto Mãos Solidárias, que atua no Distrito Federal, contou um pouco da sua própria história de vítima de violência.
24: Eu fui abusada pelo meu padrasto. O delegado, ele me olhou e falou o seguinte pra mim: você sabe que seu padrasto, ele pode sair. Sabe o que eu senti naquele momento? Que não tinha proteção.
23: A senadora Damaris Alves, do Republicanos do Distrito Federal, revelou ter sido ela também vítima de violência infantil.
25: A violência que sofremos na infância, ela não nos define. São as nossas escolhas. Eu também sou sobrevivente da violência.
23: Para a juíza Cati do Prado, o maior desafio desafio do Brasil na proteção de crianças e adolescentes é transformar o sistema normativo em direitos efetivamente vividos. Renato Godoy, do Instituto Alana, defendeu a aprovação do projeto da deputada Laura Carneiro, do PSD do Rio de Janeiro, que assegura o direito das crianças à natureza, em análise na Comissão de Meio Ambiente.
0: E o Senado pode dar um novo passo no combate à violência sexual contra crianças e adolescentes na internet. Os senadores analisam nesta terça-feira um projeto que endurece as penas para esses crimes, inclusive quando há uso de inteligência artificial, e cria novos instrumentos para acelerar as investigações.
20: Outro projeto em análise no plenário nesta semana amplia a divulgação do Ligue 180, canal de atendimento e denúncia de casos de violência contra a mulher. A reportagem é de Pedro Pincer.
3: O Senado pode votar esta semana uma proposta que prevê punições mais duras para a violência sexual digital contra crianças e adolescentes, inclusive nos casos em que é utilizada a inteligência artificial. A pena atual para quem adquire, possui ou armazena material com violência sexual é de 1 a 4 anos de reclusão e multa. O projeto aumenta essa punição para 3 a 6 anos de reclusão e multa. A senadora Damaris Alves, do Republicanos do Distrito Federal, deu mais detalhes.
4: Nós vamos dar com esse projeto poder aos policiais de retirar imediatamente essa live do ar. Nós vamos dar poder com esse projeto que o agente policial, o delegado, imediatamente haja na hora de identificar uma imagem no mundo online de abuso de violência sexual contra criança e adolescente.
3: Também pode ser votada a proposta que estabelece diretrizes para as atividades de inteligência no Brasil, definindo conceitos, funções e procedimentos para obtenção, análise e disseminação de informações. Outros itens na pauta da semana tratam da transferência automática do valor da pensão alimentícia diretamente para a conta do beneficiário ou do seu representante legal, da obrigatoriedade da divulgação do serviço telefônico de denúncias de violência contra a mulher, o Ligue 180, e de um acordo de coprodução cinematográfica entre Brasil e China.
0: E o presidente do Senado, Davi Alcolumbre, prorrogou por mais 60 dias a validade de 2 medidas provisórias editadas pelo governo federal. Uma delas acaba com o imposto de importação sobre compras internacionais de até $50, conhecido como taxa das blusinhas.
20: A outra concede subvenções a produtores e importadores de combustíveis derivados de petróleo. Com a prorrogação, o Congresso terá até o fim de setembro para votar as duas propostas.
0: A segurança dos jornalistas na cobertura das eleições gerais de 2026 foi debatida no Conselho de Comunicação Social do Congresso.
20: A audiência destacou as medidas de proteção desses profissionais. Repórter Patrícia Oliveira.
5: Os participantes enfatizaram o ambiente hostil que marca a atuação da imprensa nesse período dentro e fora das redes sociais. Entre 2010 e 2022, ao menos 35 jornalistas foram assassinados no Brasil. O repórter Pedro Rafael Vilela destacou que nas coberturas eleitorais, muitas ameaças partem dos próprios políticos e assessores.
6: É retirar assuntos da agenda pública por meio da intimidação, por isso que a violência contra jornalistas tem essa dimensão política, né? Ela busca restringir a circulação de informações de interesse coletivo.
5: Daniele Reis, do Observatório da Violência contra Jornalistas, detalhou o protocolo de recebimento de denúncias e investigação dos crimes.
7: Ele institui procedimentos de preservação de prova, inclusive as provas digitais, de escuta adequada, de sigilo das fontes, com vistas à redução da impunidade.
5: Para registrar violações à liberdade de imprensa, as denúncias podem ser enviadas diretamente pelos canais oficiais do Ministério da Justiça e Segurança Pública.
0: O senador Eduardo Girão, do Novo do Ceará, defendeu a revisão da legislação sobre as bets e medidas mais rígidas para conter a expansão das apostas. Segundo ele, o crescimento do setor tem provocado graves impactos sociais e econômicos, e a proibição da atividade seria a forma mais eficaz de proteger a população.
20: Os impactos das apostas esportivas no Brasil foram debatidos em audiência pública conjunta das Comissões de Direitos Humanos e de Assuntos Sociais. De acordo com o parlamentar, o encontro reuniu representantes do governo, especialistas e entidades da sociedade civil para discutir medidas de enfrentamento aos prejuízos causados pelas bets.
26: Infelizmente, falta de aviso não foi. Nós votamos contra, somos minoria, mas temos que consertar. O Senado tem que consertar isso, no meu modo de entender, proibindo a jogatina, qualquer que seja, no nosso território nacional.
0: Já o senador Romário, do PL do Rio de Janeiro, defendeu por videoconferência a aprovação da PEC, que acaba com a escala de trabalho 6-1.
20: O parlamentar que acompanha a Copa do Mundo nos Estados Unidos disse que não se licenciou do mandato para poder votar a favor da proposta, caso ela entre na pauta do plenário do Senado.
0: Todos os anos, milhares de peregrinos percorrem a pé ou de bicicleta o caminho da fé em direção ao Santuário de Aparecida. Agora, esse percurso passa a ter reconhecimento oficial como roteiro turístico.
20: A lei sancionada pelo governo e de autoria do senador astronauta Marcos Pontes fortalece o turismo religioso, cultural e rural em mais de 70 cidades de Minas Gerais e São Paulo. Os detalhes com o repórter Henrique Nascimento.
1: O Caminho da Fé agora é reconhecido oficialmente como roteiro turístico. A rota reúne mais de 70 cidades de Minas Gerais e de São Paulo e tem como destino o Santuário Nacional de Nossa Senhora Aparecida, em Aparecida, no interior paulista. A lei teve origem em projeto do senador astronauta Marcos Pontes, do PL de São Paulo. Para ele, o reconhecimento pode atrair investimentos e melhorar a estrutura para os peregrinos.
2: Isso vai atrair investimentos para essas cidades, mais negócios, mais possibilidades de desenvolvimento. Nós vemos na Europa o caminho de Compostela e por que não a gente ter todo esse desenvolvimento no nosso país também.
1: O ramal principal começa em Águas da Prata, passa por cidades mineiras e paulistas e segue até Aparecida. Segundo a Polícia Rodoviária Federal, cerca de 39 mil romeiros passaram pela rodovia Presidente Dutra em 2025, no feriado de Nossa Senhora Aparecida.
20: Com edição de Paula Groba e trabalhos técnicos de João Lira, o Jornal do Senado fica por aqui. Acompanhe agora as notícias da Câmara dos Deputados. Boa noite.
0: Boa noite e até amanhã.
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9: Avança a proposta sobre a adaptação de moradias às pessoas com deficiência.
11: A comissão aprova prioridade para cidades atingidas por eventos climáticos.
9: Deputados analisam criação de Força Nacional para o combate a desastres.
12: Boa noite. Projeto que institui agrupamento especial de bombeiros para combater catástrofes avança na Câmara. A repórter Maria Neves tem as informações.
13: A Comissão de Segurança Pública da Câmara aprovou o projeto do deputado Lúcio Moschini, de Rondônia, que institui uma Força Nacional Integrada de Combate a Emergências. Essa força será composta por bombeiros militares estaduais que deverão receber treinamento especializado para enfrentar qualquer tipo de desastre. Pelo texto aprovado, a Mobilização Nacional de Resposta Integrada em Desastres funcionará em regime de cooperação entre a União e os Estados. Assim como ocorre atualmente com a Força Nacional de Segurança Pública, a Unidade Especial de Bombeiros deverá ser acionada pelo governador do Estado atingido pela catástrofe. A atuação do grupo também poderá ser solicitada por um ministro de Estado. Como explica Lúcio Moschini, o objetivo da proposta é equipar o país com um grupo de socorro treinado e com comando centralizado, capaz de dar respostas rápidas em casos de emergências.
27: Essa instituição, ela tem que ter CNPJ, ela tem que ter estrutura organizacional, ela tem que ter treinamento, tem que ter comandante e não precisa de fazer nenhum concurso. Basta que os estados se habilitem para fazer parte dessa Força Nacional, envie seus membros, esses membros serão treinados dentro de uma instituição totalmente regulamentada, com hierarquia e quando sim houver a necessidade, essa Força Nacional será acionada, vai tomar as providências necessárias de acordo com o desastre.
13: Ainda de acordo com o projeto aprovado, a gestão e o treinamento do grupo serão compartilhados entre os Ministérios da Integração, do Meio Ambiente e da Justiça e Segurança Pública. O financiamento virá de recursos do Fundo Nacional de Segurança Pública, do orçamento do PrevFogo, que é o Centro Nacional de Prevenção e Combate aos Incêndios Florestais, e do Sistema Nacional de Defesa Civil. Na Comissão de Segurança Pública, o relator, deputado delegado Bruno Lima, de São Paulo, promoveu pequenas mudanças no texto. Dentre elas, alterou o nome do Grupamento Especial de Bombeiros. O texto inicial previa Brigada de Mobilização Nacional. Foi o relator que propôs renomear o grupo para Mobilização Nacional de Resposta Integrada em Desastres. Segundo o delegado Bruno Lima, a alteração visa adequar a iniciativa à realidade federativa Ativa e ao Sistema Nacional de Proteção e Defesa Civil. O projeto ainda passará pela análise de 4 comissões da Câmara. Se aprovado, terá de passar também pelo Senado antes de virar lei. Da Rádio Câmara de Brasília, Maria Neves.
8: Meio Ambiente.
9: Comissão aprova a proposta que prioriza municípios atingidos por desastre climático em emendas de bancadas. Vamos saber mais sobre a matéria com a repórter Júlia Lopes.
10: A Comissão de Integração Nacional e Desenvolvimento Regional da Câmara dos Deputados aprovou o projeto de lei complementar que determina prioridade nas emendas de bancada estadual ao orçamento federal para os municípios atingidos por calamidades climáticas reconhecidas pela Defesa Civil Estadual nos últimos 5 anos. As emendas de bancada são destinadas a projetos estruturantes nos estados e no Distrito Federal. Pelo texto aprovado, os recursos poderão ser direcionados a obras de infraestrutura mais resilientes, com uso de tecnologias inovadoras, sistemas eficientes de drenagem, materiais mais duráveis e soluções de energia limpa, reduzindo os impactos de eventos climáticos extremos. O relator do projeto, o deputado Gabriel Nunes, do PSD da Bahia, destacou a importância da correta distribuição desses recursos para fortalecer os municípios mais vulneráveis.
14: Os municípios afetados com problemas climáticos têm diversos problemas para enfrentar. E, naturalmente, a celeridade dos recursos faz com que os prefeitos possam planejar a reconstrução do seu município, possa fazer com que os recursos cheguem na ponta.
10: A proposta também ressalta que infraestruturas adaptadas às novas realidades climáticas ajudam a proteger vidas e patrimônios, além de atrair investimentos, gerar empregos e fortalecer o desenvolvimento local. Em janeiro deste ano, o Ministério da Integração e do Desenvolvimento Regional reconheceu a situação de emergência em 137 cidades afetadas por desastres, como estiagem, seca, vendavais, granizo, inundações e incêndios florestais. O Ministério lembra que municípios com reconhecimento federal de emergência ou calamidade pública podem solicitar recursos para ações de defesa civil por meio do Sistema Integrado de Informações sobre Desastres. A proposta altera a Lei Complementar 210 de 2024, que trata da apresentação e execução das emendas ao orçamento, e agora segue para análise na Comissão de Finanças e Tributação. Da Rádio Câmara de Brasília, Júlia Lopes.
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8: Ciência e tecnologia.
12: Helder Salomão, do PT do Espírito Santo, manifesta apoio ao projeto que proíbe as apostas esportivas online, conhecidas como bets. O parlamentar alega que esse tipo de jogo provoca endividamento, dependência psicológica e problemas de saúde mental.
9: Na avaliação de Helder Salomão, a regulamentação das plataformas digitais é um passo importante para combater práticas que prejudicam as famílias brasileiras. Para ele, a regulação das redes sociais não restringe a liberdade de expressão, mas coíbe o cometimento de crimes digitais.
12: Sargento Faur, do PL do Paraná, também critica as apostas online e ressalta que votou contra a proposta que regulamentou o setor. Segundo o parlamentar, as bets provocam o endividamento e prejuízos financeiros para muitas famílias brasileiras.
9: Sargento Faur alerta ainda para os riscos do jogo compulsivo. O deputado orienta pessoas com sinais de dependência a buscar ajuda profissional.
8: Educação.
12: Ranieri Paulino, do Republicanos, defende a criação da Universidade Federal do Brejo, com sede em Guarabira, na Paraíba. Segundo ele, a instituição atenderia uma demanda histórica da região e pode ampliar o acesso ao ensino superior público, além de impulsionar o desenvolvimento local.
9: Ranieri Paulino propõe ainda que o Hospital Regional Antônio Paulino Filho funcione como hospital-escola. Ele argumenta que a iniciativa contribui para qualificar o atendimento no SUS e ampliar a oferta de médicos e enfermeiros no interior da Paraíba.
8: Habitação.
12: Comissão da Câmara aprova a proposta que prioriza a adaptação de moradias para pessoas com deficiência em programas habitacionais. A repórter Sofia Peçanha tem mais informações sobre a iniciativa.
4: A Comissão de Defesa dos Direitos das Pessoas com Deficiência aprovou o projeto que sugere moradias extras para pessoas com deficiência em caso de alta demanda em programas habitacionais. A proposta altera o Estatuto da Pessoa com Deficiência, que anteriormente priorizava a pessoa com deficiência ou seu responsável na aquisição de imóvel para moradia própria, sendo reservados no mínimo 3% das unidades habitacionais. O autor do projeto, o deputado Fausto Júnior, do União do Amazonas, entende que não se trata apenas do direito à moradia, mas sim do direito à moradia digna, ou seja, um lar que seja seguro, saudável, habitável e acessível em todos os aspectos. O projeto sugere que a alteração não modifica o percentual mínimo de 3% estabelecido por lei, já que cada programa habitacional apresenta demandas específicas. O texto alerta que o aumento desse percentual poderia gerar custos desnecessários aos entes federativos, sem garantir que todas as necessidades fossem efetivamente atendidas. Dessa forma, a medida propõe que, caso haja demanda superior ao mínimo estabelecido, o responsável pelo programa habitacional promova as adaptações necessárias em unidades já construídas ou em construção, garantindo assim que todas as pessoas com deficiência interessadas sejam atendidas. O deputado Duarte Júnior, do Maranhão, relator na comissão, reforçou que, em relação a edificações multifamiliares, o estatuto já prevê que a pessoa com deficiência e seu responsável tenham acessibilidade garantida nas áreas de uso comum e nas unidades habitacionais.
18: Garantir que essas construções sejam acessíveis. Mais recentemente, a gente aprovou algumas alterações no programa Minha Casa Minha Vida e um ponto que foi inserido foi exatamente esse, para que tivesse a certeza inequívoca de que essas construções fossem acessíveis e as pessoas com deficiência, no caso das moradias verticais, nos prédios, pudessem ter ali os primeiros andares, os térreos, priorização das pessoas com deficiência.
4: O direito à moradia é um direito social assegurado pela Constituição Federal e pela Declaração Universal dos Direitos Humanos da ONU, que abrange diversos fatores, como habitabilidade, acessibilidade, localização adequada, infraestrutura, dentre outros. Agora, o projeto que sugere moradias extras para pessoas com deficiência em caso de alta demanda em programas habitacionais segue para a Comissão de Constituição e Justiça. Da Rádio Câmara de Brasília, Sofia Peçanha.
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21: Votação.
19: Fernanda Melchiona, do PSOL do Rio Grande do Sul, critica parte da oposição por obstruir a votação do projeto que tipifica o crime de misoginia. A deputada considera que a medida é um instrumento de combate à violência e ao discurso de ódio contra as mulheres.
12: Fernanda Melchiona também cobra o avanço de outras pautas em tramitação no Congresso, como a instalação da CPMI sobre o Banco Master e a votação do projeto que prevê a redução da escala de trabalho. Para ela, essas propostas respondem a demandas relevantes da sociedade.
19: Ismael, do PL de Santa Catarina, manifesta preocupação com a proposta que cria o crime de misoginia. Na avaliação do deputado, a redação da proposta pode gerar interpretações amplas e afetar direitos como a liberdade de expressão religiosa, de consciência e de ensino.
12: Ismael defende, então, o fortalecimento das políticas de prevenção e enfrentamento à violência contra as mulheres, com ampliação da rede de acolhimento, capacitação de agentes públicos, produção de dados, apoio às vítimas e campanhas de conscientização.
19: Carla Dixon, do PL do Rio Grande do Norte, defende projeto que cria o auxílio financeiro mensal para mães atípicas. Na explicação da deputada, a medida oferece apoio financeiro às mães que deixam o trabalho para cuidar de filhos que exigem acompanhamento permanente.
12: Carla Dixon acrescenta que o benefício seria concedido independentemente do benefício de prestação continuada, o BPC. Para ela, a medida reconhece as dificuldades enfrentadas pelas famílias atípicas e amplia a rede de proteção a essas mães.
21: Transportes.
19: Carros com mais de 5 anos de fabricação poderão ser obrigados a passar por vistoria periódica. O repórter José Carlos Oliveira tem detalhes da proposta.
3: A Câmara dos Deputados analisa o projeto de lei que estabelece a vistoria veicular periódica para carros com mais de 5 anos de fabricação. Atualmente, essa vistoria é exigida apenas em ocasiões específicas, como durante a venda do veículo. A proposta consolida no Código de Trânsito Brasileiro várias regras que hoje estão dispersas em resoluções do CONTRAN, o Conselho Nacional de Trânsito. A vistoria passaria a integrar a verificação de itens de segurança com o controle de emissão de poluentes e ruídos. Também seria exigida em casos de recuperação de veículo roubado e suspeita de clonagem. A condução de veículos sem vistoria obrigatória ou com laudo de reprovação se tornaria infração grave na carteira de habilitação com multa de R$ 195 e retenção do carro até a regularização. A proposta é do deputado Fausto Pinato, que rebate algumas críticas que o texto recebeu nas redes sociais.
5: Quando eu propus esse projeto, a intenção nunca foi onerar o cidadão mais pobre ou mais de pobre, mas que eu mexi numa ferida sem querer, né? Ter um comércio de autopeça de carros mais velhos nisso e mexeu com pessoas realmente que está ligada ao crime organizado, principalmente na questão de autopeça e roubo de veículos. Então eu queria dizer ao cidadão, esse cidadão mais pobre não onera nada.
3: A proposta de vistoria periódica para veículos com mais de 5 anos de fabricação foi aprovada na Comissão de Viação e Transporte, com ajustes feitos pelo relator deputado Cezinha de Madureira, do PSD de São Paulo. O texto está em análise agora na Comissão de Constituição e Justiça. Da Rádio Câmara de Brasília, José Carlos Oliveira.
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7: Justiça.
22: O projeto de Paulo Soares, do Podemos de São Paulo, endurece o combate à corrupção sistêmica. A proposta, segundo ele, prevê a responsabilização de agentes públicos e de pessoas envolvidas em esquemas de corrupção, com penas que podem chegar a 20 anos de prisão.
23: O parlamentar afirma que a iniciativa fortalece os mecanismos de transparência e fiscalização no poder público. Paulo Soares também defende a apuração de denúncias de corrupção e diz que pretende atuar no Congresso em defesa do combate aos desvios de recursos públicos.
22: Chico Alencar, do PSOL do Rio de Janeiro, sugere o endurecimento das regras sobre a guarda de dinheiro em espécie por agentes públicos. O deputado sustenta que valores elevados encontrados em operações policiais levantam suspeitas sobre a origem dos recursos.
23: Para Chico Alencar, a manutenção de grandes quantias de dinheiro em espécie, principalmente em períodos eleitorais, compromete a transparência da administração pública. Ele considera que a medida fortalece o combate à corrupção e aumenta a transparência na atuação de agentes públicos.
22: O Tony de Paula, do PSD do Rio de Janeiro, defende as investigações sobre supostos recursos do Banco Master destinados ao financiamento de um filme sobre Jair Bolsonaro. Ele diz que é necessário esclarecer a origem, a destinação e a aplicação dos valores envolvidos.
23: Antônio de Paula reforça que as investigações devem alcançar todos os agentes políticos, independentemente de posicionamento ideológico. Ele também manifesta confiança na condução do caso pelo ministro André Mendonça e defende a transparência na apuração dos fatos.
7: Segurança Pública.
22: Messias Donato, do União do Espírito Santo, defende o enquadramento das facções criminosas, como o PCC e o Comando Vermelho, como organizações terroristas, frente à decisão do governo estadunidense de sancionar cidadãos e empresas brasileiras ligadas a esses grupos.
23: Na opinião de Messias Donato, a medida é urgente para sufocar os negócios ilícitos dessas organizações no país. O congressista critica ainda a relutância do governo brasileiro em classificar como terrorismo as táticas de pânico e de submissão que esses grupos impõe à sociedade.
22: Termina agora o Jornal Câmara dos Deputados, produzido pela Rádio Câmara, com trabalhos técnicos de Everson Urani e apresentação de Val Monteiro e Márcio Aquilissardi. Uma boa noite para você.
23: Você fica com as notícias do Tribunal de Contas da União. Boa noite.
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0: Joãozinho, boa noite, eu sou o Edu.
1: Já tô chegando pra ficar com você mais uma semana juntinhos. Hoje é segunda-feira, dia 6 de julho, agora 10:01, horário em Brasília. A partir de agora começa o programa mais romântico de todos os tempos. Você que ligou o rádio agora, seja bem-vinda, seja bem-vindo. Põe o Edu aí no seu rádio e leva junto com você, de carona. Põe o Edu no seu fone de ouvido. Quero ficar aqui com você até acabar o programa. Põe o Edu na sua caixinha de som também. Você pode levar para onde você for. Aí você fica ouvindo as músicas mais românticas de todos os tempos. Para participar do programa, gravar o seu áudio com a sua declaração de amor ou escrever aquela declaração de amor, você deixa o coração ditar as palavras para você. O nosso número é o de promoção: 9198-406-9646. Você sabe quando é amor? Já parou para se perguntar quando é amor? É quando você cruza com alguém que te devolve o brilho nos olhos. Sabe quando a vida surpreende a gente? Encontros que parecem ter sido desenhados à mão no capricho? A pessoa certa, ela chega no momento certo. E chega como quem não quer nada. Essa pessoa devolve a vontade de tentar, a vontade de acreditar novamente no amor, de fazer planos. Essa pessoa descongela afetos que estavam adormecidos. É uma pessoa muito especial, raríssima. Ela tira a poeira das esperanças guardadas no fundo da gaveta. De repente, essa pessoa chega e você se pega sonhando de novo. Seja bem-vinda, seja bem-vindo ao nosso Cantinho do Amor. A partir de agora começa o programa mais romântico das suas noites. Você participa 9198-406-9646 e ouve as músicas mais apaixonantes de todos os tempos. Essa é do final dos anos 70. Os irmãos Gibb, Robin Morris e Barry. Bee Gees. No Love Songs da Nativa. To Not Heaven. Boa noite.

A Nativa é muito mais amor com Zezé de Camargo e Luciano, nem mais uma dúvida. Agora 10h20, horário em Brasília. Você abre o seu coração, continua participando com a gente pelo 9198-406-9646, o nosso número de promoção para você mandar aquela declaração de amor, gravar o seu áudio, participar com a gente do programa mais romântico das suas noites. Começamos nessa madrugada de segunda-feira e agora à noite a gente arremata com as 4 horas, com as músicas mais apaixonantes. Para você que ligou o rádio agora, seja bem-vinda, seja bem-vindo. 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Não esquece de colocar o seu nome completo, avisar a gente, né? De onde você está ouvindo Love Songs e a sua data de aniversário com o ano que você nasceu. Aí você aproveita já o ensejo

a declaração de amor. É só você pegar o celular e começar a escrever. Primeiro você se conecta com seu amor, aí você leva o seu pensamento até essa pessoa, esteja ela onde estiver. E você vai ver como você vai escrever aquela declaração de amor. Então, tô te esperando aqui no nosso cantinho do Amor do Love Songs, que tá só

A Nativa é muito mais amor. Toca as músicas que você gosta. Essa é Stacey Ann Ferguson, cantora americana, escritora, compositora, atriz, que fez parte até 2018 da banda Black Eyed Peas, cantando pra gente agora. Big Girls Don't Cry. Agora 10h37, horário em Brasília. E eu te garanto que você ainda vai encontrar um amor leve, maduro e recíproco. E neste dia você vai entender que não precisa forçar para ninguém ficar na sua vida. Porque o amor não se implora. Ele simplesmente

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6: A diretoria do Flamengo anunciou que o rubro-negro fará um amistoso contra o Olímpia do Paraguai antes do retorno das competições do Brasileirão. O jogo foi marcado para o dia 17 de julho e será disputado em Brasília, no estádio Mané Garrincha. O primeiro jogo do Flamengo no Brasileirão, após o retorno das competições, será no dia 22 de julho contra a Chapecoense. Jogo válido pela 19ª rodada do Brasileirão.
7: 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E a dica de hoje é simples, mas é fundamental. Então anote aí, cuide de sua mente. É isso mesmo, o estresse e a ansiedade podem afetar não só o emocional, mas também o corpo. Você sabia disso? Então reserve um tempinho para você. Pode ser uma caminhada, ouvir sua música favorita aqui na Nativa, claro. Ou até 5 minutos de respiração profunda. Só isso já ajuda aí muito. E não esqueça, dormir bem, se alimentar direito e praticar atividades físicas ajudam e muito a manter o equilíbrio mental. Tudo isso é muito importante. Saúde não é só física, é mental também. Cuide-se e continue sempre ligado aqui na Nativa FM para mais dicas como essa. Eu volto em breve, até a próxima. Tchau, tchau.
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9: Oi, coraçãozinho. Oi, meu anjinho lindo. Tá tudo bem com você? Estamos de volta com um programa mais romântico. Todas as suas noites. Na madrugada de segunda-feira até sexta-feira, a gente está aqui, sempre no Cantinho do Amor, a partir das 10 da noite, horário de Brasília. Quer participar? Quer abrir o seu coração? Quer mandar aquela declaração de amor? Então comece a escrever agora. O nosso número é o de promoção. Estamos hoje esperando você pelo 9198-406-9646. Eu li uma frase hoje que eu acho linda. Eu acho que serve para a vida de todo mundo. E diz assim: eu gostaria de passar o resto dos meus dias com alguém que não precise de mim para nada, mas me queira para tudo. Luan Santana.

0: A Nativa é muito mais amor, Daniel.
1: Declaração de amor. Ele já fez a dele, em forma de música. Agora só falta você fazer a sua declaração de amor e mandar aqui pra gente ler no programa, pelo 9198-406-9646. Sandra Cardoso, do 3863, parabéns, viu, minha linda? Um beijo adocicado pra você. Tá ganhando a camiseta da coleção 2026 e um kit Visela com Stick Blush Red Mosher. A lapiseira Sherry para os olhos, um blush compacto e batom líquido. Visela é aquela marca do Pandacórnio. Parabéns, viu, Sandra? A partir de amanhã, terça-feira, 5 dias úteis. Lembrando que na quinta-feira é feriado em São Paulo, para quem for de São Paulo, tá bom? Mas não esqueça de participar sempre aqui com a gente. 5 dias úteis para você, Sandra. Você quer mandar o seu recado do coração? Então fique aqui com a gente, 9198-406-9646, para você participar do programa mais romântico de todos os tempos.

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8: 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Problemas de família, preocupações financeiras, decisões difíceis e lutas que ninguém conhece. 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Deus nunca pediu para que você carregue sozinho aquilo que somente ele pode sustentar. 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

0: O técnico australiano Andy Postecoglou foi contratado pelo saudita Al Nassr. Ele vai comandar o português Cristiano Ronaldo. Lembrando que ele já treinou o Tottenham e o Nottingham Forest. E antes de ser contratado pelo Al Nassr, ele foi cogitado para ser o técnico das seleções da Escócia e Cazaquistão.
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4: Sons Oi, paixãozinha.
5: Oi, meu anjinho lindo.
4: Estamos de volta com o nosso Love Song. Está tudo bem com você? Segunda-feira, mais uma semana que começou. E esse é o momento de você dar aquela desacelerada. Deixar os problemas para resolvê-los amanhã, a partir de terça-feira. Agora à noite você tem que se conectar com quem você mais gosta. Aquela conexão mesmo de coração, de alma, de pensamento. Aí você se inspira nessa pessoa, no seu amor. Abre o seu coração e escreve aquela declaração de amor. E manda aqui pra gente no nosso número. Hoje é o 9198-406-9646. Anotou? 9198-406-9646. Eu tô aqui no Cantinho do Amor, também esperando você, a sua declaração. Escreva. Você vai perceber como o coração não se engana. E ele vai ditar direitinho as palavras que você deve dizer a quem você ama. E fica aqui com a gente. Seja bem-vinda, seja bem-vindo. Põe o Edu aí no seu rádio. Vem curtir as músicas mais românticas de todos os tempos. Agora tem LS Jack. 11:02, horário de Brasília.

0: mandar um recado pro meu marido Alessandro. Ele é meu amigo, meu companheiro, confidente e meu amante. Lê, te amo muito, viu? Da Janua. Que linda declaração, cuidem bem de vocês, pra mim. Deixa eu ver quem mais tá aqui. A Ilza Maria também. Tudo bem, Nativa? Tudo jóia? Meu recado vai pro meu marido Luiz. Amor, eu te amo tanto. Obrigada por fazer parte da minha vida por 19 anos. Eu te amo ontem, hoje, amanhã e sempre. Beijos. Quer mandar o seu recado? Nós estamos aqui no nosso número de promoção, que é o 9198-406-9646.
1: Boa noite, Edu Melo.
0: Boa noite.
1: Eu sou a Claudinha.
0: Oi, Claudinha.
1: O meu recadinho de hoje vai para meu marido Carlão. Eu quero dizer para ele que ele é meu presente de Deus. Que nesses 23 anos juntos, eu sou muito feliz. Que ele me faz a mulher mais feliz do mundo. Porque ele é meu marido, meu amigo, companheiro, namorado. E eu amo muito ele. Te amo, meu marido. Beijos.

0: Adriana Calcanhoto, devolva. Agora 11h35, horário em Brasília. Estamos de volta com o nosso Love Songs, tocando as músicas que você mais ama. Você abre o seu coração, viu? Fica à vontade. Quer mandar aquela declaração para quem você mais gosta? Então anota o nosso número de promoção, que é por onde você vai mandar. 9198-406-9646. O Luciano tá aqui com a gente também. Edu, tudo bem? Eu sou o Luciano Mota. Eu gostaria de parabenizar a minha filha Ana Paula, que hoje está completando 19 anos de vida. Vou dizer que eu a amo muito, que ela foi um sonho realizado. E hoje já vai se tornar uma grande mulher. E ainda me deu um neto, Bernardo Henrique. Beijo no coração de vocês. Continuem aqui no nosso cantinho do amor. Mande seu recado para quem você mais gosta. Tem a Janaína mandando um beijo pro Theo. Meu amor, como eu queria estar com você agora. Eu tô morrendo de saudade, que chega a doer tanto no peito. Mas eu sei que a semana vai voar. Vai passar tão rápido que a gente nem vai perceber. E logo, logo estaremos juntos. Não esquece de mim, tá? Meu pensamento está em você 24 horas do meu dia. Obrigada por você ser tão especial. Por você cuidar tão bem de mim como nunca ninguém cuidou. Eu quero te dizer que a cada dia que passa, eu fico mais e mais apaixonada por você.
1: Boa noite, Edu Mello.
0: Boa noite.
1: Meu nome é Daniela e meu recadinho de hoje vai para o Júnior. Júnior, obrigada por você fazer eu a mulher mais feliz desse mundo. Eu nunca fui amada por uma pessoa igual assim como você. Carinhoso, romântico, atencioso. Eu só tenho a agradecer a Deus por você existir na minha vida. Te amo. Até a lua e de volta.

0: Cusi Belucci, cancela o sentimento. Agora tem presente pra você, Josiane Neres Santana de Souza, do 8824. Parabéns, meu anjo, Josiane Neres. Um beijo adocicado pra você. Você tá ganhando a Necessaire da Nativa com 4 mini perfumes da Amaca com fragrâncias com alta fixação, viu? De presente, uma mais cheirosa que a outra. A partir de amanhã, terça-feira, 5 dias úteis, você trazendo o seu documento, tá bom? A gente espera você. Daqui a pouquinho tem muito mais. Fica aqui comigo. Vai começar a terça-feira e eu quero amanhecer com você. Esse é o programa mais romântico de todos os tempos, o nosso Love Songs, que volta daqui a pouquinho.
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6: Segundo a imprensa esportiva europeia, 8 jogadores da seleção da Tunísia que disputaram a Copa do Mundo estão sendo investigados após exames antidoping identificarem a substância clenbuterol, que é proibida pela Agência Mundial Antidoping. Mas, segundo as informações preliminares, as concentrações encontradas nas amostras seriam compatíveis com o quadro de contaminação alimentar. Suspeita-se que os jogadores ingeriram carne contaminada durante sua estadia em Monterrey, no México.
7: 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É isso mesmo, o estresse e a ansiedade podem afetar não só o emocional, mas também o corpo. Você sabia disso? Então reserve um tempinho para você. Pode ser uma caminhada, ouvir sua música favorita aqui na Nativa, claro. Ou até 5 minutos de respiração profunda. Só isso já ajuda aí muito. E não esqueça, dormir bem, se alimentar direito e praticar atividades físicas ajudam e muito a manter o equilíbrio mental. Tudo isso é muito importante. Saúde não é só física, é mental também. 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Eu volto em breve, até a próxima. Tchau, tchau.
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12: Oi, paixãozinha. Oi, meu anjinho lindo, que bom ter você aqui no nosso cantinho do amor. Bom dia. Uma ótima madrugada pra você. Hoje é terça-feira, é dia 7 de julho. Agora meia-noite e 3, horário em Brasília. Seja bem-vinda, seja bem-vindo. Vem ficar aqui com a gente no nosso cantinho do amor. Venha curtir as músicas mais românticas de todos os tempos. Há quem passe pela nossa vida e enxergue apenas aquilo que cabe nas próprias expectativas. Mas também tem a outra pessoa que nos veja por inteiro. As nossas luzes, nossas sombras, as nossas cicatrizes e as nossas imperfeições. Muitas vezes, depois da gente ser rejeitado, mal compreendidos ou chamados de intensos demais, a gente começa a acreditar que precisamos diminuir quem somos para sermos aceitos. Mas o amor saudável, ele não exige que você se torne menor. Ele não pede que você silencie sentimentos, que esconda vulnerabilidades ou que finja ser alguém diferente. Porque um dia vai chegar essa pessoa que não verá excesso onde existe profundidade. Essa pessoa que não verá carência onde existe afeto. Ela não verá defeitos onde existem marcas de uma história que te tornou quem você é hoje. porque as pessoas certas, elas não se assustam com autenticidade. Elas reconhecem valor naquilo que outras pessoas não souberam compreender. E até lá, não abandone a si mesmo tentando conquistar quem nunca esteve disposto a enxergar você de verdade. E lembre-se, quem precisa ficar não ama a sua versão reduzida. Ama a sua essência inteira. Pense nisso. 4:00, Ana Carolina no Love Songs. Esse é o programa mais romântico de todos os tempos.

0: Não Tiver Muito Mais Amor é o nosso Love Songs. João Mineiro e Marciano, um clássico. Ainda ontem chorei de saudade. Esse é o nosso Love Songs. Que bom ter você aqui com o rádio agora há pouco. Tá comigo desde o começo. Põe o Edu no seu rádio, me leva com você de carona. Põe o Edu no seu fone de ouvido. Põe o Edu na sua caixinha de som. Fica aqui com a gente. Nós temos dois recados agora. Um recado do Conrado Ferrari para sua esposa Bianca. Edu, fala para ela que eu a amo muito. Ela me faz um homem melhor a cada dia. E a nossa filhinha, que vai completar um aninho na semana que vem, é o símbolo de todo esse amor que ela pôde me dar e me tornar o homem que eu sou hoje. Te amo, viu? Do Conrado para a esposa Bianca. Tem um recado também do Antônio que está circulando agora pela cidade. Motorista de aplicativo. Edu, manda um beijo para a pessoa que está sempre comigo. A minha parceira, a minha amiga, minha confidente, minha amante, o meu amor. Está sempre em todos os momentos. Recado do Antônio.
1: Boa noite, Edu Melo. Meu nome é Irleci. Meu recadinho de hoje vai para o meu grande amor, Peu Santista. Ele é meu oceano, a minha vida, o meu tudo, a paz do meu ser.

0: 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Placa luminosa para fechar o nosso Love Songs nessa madrugada de terça-feira, dia 7 de julho. Faltam 3 minutinhos para as 2 da madrugada. Daqui a pouquinho tem um amigo velho com forró nativo. Sueli da Silva Bonfim da Costa, 1323. Parabéns, minha linda, um beijo do Cicado para você. Tá ganhando a camiseta da coleção 2026 da Nativa, para você completar a sua. E um kit da Giovanna Baby com body splash, um desodorante pro corpo, um gel para as mãos, desodorante aerosol e um sabonete vegetal. Tudo isso aqui esperando você a partir de hoje, terça-feira. Não esquece de trazer um documento seu, tá bom? Para buscar o seu kit, venha logo. Hoje à noite tem mais a partir das 10 da noite, horário de Brasília, depois da Voz do Brasil. Eu vou estar aqui, te esperando no nosso cantinho do amor. Bom descanso, uma ótima terça-feira para todo mundo. Beijo para quem é de beijo, abraço para quem é de abraço. Cuida bem de você para mim. Bom descanso. A gente se fala logo mais à noite. Tá chegando Rafa Guidotti, o amigo velho, e o Forró Nativa, coladinho com Love Song. Te espero hoje à noite, hein? Depois da Voz do Brasil, às 10 da noite. Vem aqui ficar comigo, no cantinho do amor, vem. Forró Nativa chegando. Tchau, gente.
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4: Olá, ouvintes da Nativa FM. Saúde é coisa séria, mas cuidar dela pode ser mais simples do que parece. A dica de hoje é: se movimente todos os dias. O sedentarismo é um dos grandes vilões da saúde moderna, mas basta um pouco de atividade para mudar isso, sabia? Faça uma caminhada no seu ritmo. Suba escadas em vez de usar o elevador, ou até dance ao som da sua música favorita. Lembre-se, 30 minutos por dia de movimento já fazem a diferença para o coração, para os músculos e até para a mente. Não importa como, o importante é se mexer. Cuide do corpo e aproveite o melhor da vida. Até a próxima dica de saúde aqui, na Nativa FM.

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0: Gente, olha, começou, ô criançada, chama todo mundo, começou forró nativa. Olha a hora, 2:09, bom dia, bom dia, bom dia.
1: Oi, bom dia.
0: Tudo bem com você? Por aqui é o amigo velho, Rafael Guidotti, o cara que é mais lindo, cheiroso, charmoso e gostoso do Brasil.
2: Ai. Arrasou.

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Tá começando, Forró Nativa no Oco da Madrugada, agora até às 6 da manhã. A alegria toma conta. Os clássicos do forró tomam conta. 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E o melhor de tudo, o ouvinte do Forró Nativa toma conta! A partir de agora você vai mandar aquela mensagem esperta, animada, feliz da vida, pedindo seu forró. Qual forró você quer ouvir? Qual cantor? Quer o cantor? Quer a banda? Manda pra gente, pede sua música, manda beijos, abraços, tá bom? Ó, se você for gravar um áudio que é melhor, né? A gente gosta mais do áudio porque fica mais bonito o programa, né? Não fica só a nossa voz aqui, fica a voz dos ouvintes também pra todo o Brasil. Então grava um áudio caprichoso. Mas ó, se for gravar, é até 30 segundos no máximo, tá bom? Ou escreva um texto aí que eu leio, tá bom? Tá bom? Tá bom? Bom, barulhão, bom, bom. Pro nosso auditório mais animado, mais bonito, mais alegre do Brasil. Brasil. Bom dia, bom dia, bom dia, bom dia. Hoje é terça-feira, hein? 7 de julho, 2026. São 2 horas e 11 minutos, 2 e 11. O nosso WhatsApp é esse. Pra você que queira pedir uma música aqui no Forró Nativa, queira participar, quer que eu fale seu nome, quer que eu mande abraços, é esse número do WhatsApp que você deve salvar aí e mandar pra gente. Somente esse número. Ó, anote aí. Salva do jeito que a gente fala aqui. Não acrescenta nada e não tira nada. É do jeitinho desse modelo. 9198-406-9646. Bom dia! Bom dia. Ó, vou repetir devagarzinho pra você anotar e salvar como WhatsApp da Nativa, tá bom? Bom dia. Salva desse jeitinho aqui, minha amiga. Viu, meu amigo? Ah, e se for a primeira vez que você estiver ouvindo, conta pra gente durante o programa aí nas suas mensagens, tá? Ah, sempre ouviu, mas é a primeira vez participando? Conta pra gente também, que nós quer saber. 2h12, olha o WhatsApp. 91 98 406 9646 91 98 406 9646. Tá valendo a sua participação. Daqui a pouquinho já vou começar a atender os ouvintes, hein? Lembrando, as 3 primeiras músicas são eu que escolho aqui. Mas o resto, todas as outras, até as 6, é o nosso auditório. É você, nosso ouvinte, forrozeiro fiel de todas as madrugadas. Então participe, porque domingo...

nesse Forró Latiba. 2h23, abrimos o programa de hoje, desta terça-feira, com Amazã e Luizinho de Irauçuba, o cantador de vocês, a Cisão Pau nas Coisas e Dominguinhos Caxinguelê. Agora é a sua vez, agora o trabalho é de vocês, viu? É vocês que agora vão tocar o programa até às 6 da manhã, pedindo seu forró.

0: mandando beijos, abraços, participando aqui no nosso WhatsApp. Pode escrever mensagem que eu leio ou grave um áudio se você for gravar. É até 30 segundos no máximo. Combinado? 9198-406-9646. Bom dia, amigo velho. Bom dia, família Nativa. Sou a tia Jô de Osasco, ligadinha na Nativa. Um beijo, menina. Obrigado, tia Jô. Obrigado, viu? Bom dia, bom dia.
1: Bom dia, Rafael Guidotti. Aqui quem tá falando é Eliette. Tamo no trecho, quem tá acordado é nós.
0: Bora.
1: Rafael Guidotti, toca uma música aí pra nós.
0: Hã?
1: Brasa do Forró, liguei pra dizer que te amo.
0: Oh!
1: Falando em Brasa do Forró, o sanfoneiro Didi morreu, né?
0: É, é verdade.
1: Ô, sanfoneiro bom, hein? E eu queria oferecer essa música aí pra todos os motora que estão no trecho e todos os motora da Transnovag S.A. Serginho de Depressão, aquele abraço, tudo de bom, hein?
0: Tudo de bom! A buzina! Olha a buzina, olha a buzina! Muito bem, bora que bora! Bom dia, nativeiros. Cássia daqui de Itatiba, bom dia, viu? Obrigado pelo carinho, oi!
2: Bom dia, Forró Nativa!
0: Bom dia!
2: Bom dia, amigo velho! Bom dia, mano velho! Bom dia, mano novo! Eu sou Carlos Ramos de Barueri!
0: Ô, Carlão!
2: Estou aqui trabalhando aqui na madrugada, aqui curtindo o programa, tá muito bom!
0: Valeu!
2: Ô, amigo velho, toca uma música aí de Luizão pra mim!
0: Luizão?
2: Fazendo um favor, valeu,
0: Luiz,
2: um abraço.
0: Gonzaga, Luizão?
2: Oferecer para todos os ouvintes da Nativa e todos os porteiros aí da madrugada, valeu.
0: Valeu, Carlão, um abraço, meu amigo, bom dia.
3: Bom dia, Forró Nativa, a todos nós nordestinos. Aqui é o Carlos de Fortaleza, Ceará.
0: Ô, Carlão.
3: Mandar um abraço para todos e gostaria de ouvir Luiz Gonzaga. Um abraço.
0: Luiz Gonzaga, bora, né? O povo pede, a gente vai tocando, né? Luiz Gonzaga, dois pedidos já pro Gonzagão, muito bem. Ô, oh, maravilha, viu? Vamos anotando tudo aqui, né? Pra nós não se perder, né? Porque são muitos, chega uma hora que eu... Ai, meu Deus do céu, não vai dar conta não, mas assim que nós gosta, assim que nós gosta. Bom dia!
4: Bom dia, Rafael Bigode, quem fala aqui é o Mineirinho. Uai, sou daqui em Sorocaba, tô ligado no Forró Nativa,
0: ah,
4: muito mais Nativa.
0: Oh.
4: Ei, Mineirinho, ai, sou daqui ai. De Sorocaba.
0: Ai, sou de Sorocaba.
4: Bom dia, amigão.
0: Valeu, Mineirinho, um abraço, meu amigão. Bom dia, bom dia.
5: Bom dia, Nativa FM. Bom dia, Mano Velho. Bom dia, Mano Novo. Bom dia, Rafael Bigode. É o Carlos Henrique, Santa Cruz dos Palmeiras, hein? Manda um salve pra nós aqui, ó, usina Ferrari, frente 4, colheita mecanizada, hein? Galera do Palito Doce. Toca pra nós aí, Zezinho Barros, filho do dono. Fica todos com Deus e tudo de bom.
0: Boa, boa, boa, meu amigo. Obrigado, viu? Um abraço pra vocês aí, tudo de bom. Oi, bom dia.
6: Ô, Rafael Guidotti, bom dia. Aqui quem tá falando é o Ademir Rodrigues, aqui de Neira. Queria desejar um bom dia aí pra todos os ouvintes aí. E queria pedir também pra você tocar aí pra nós aí, Folha Seca com Amado Batista. Oferecendo aí pra Margot, pra Andréia, pra Camille, pra todo mundo aí do bar do Brunete, aí em Vargem Grande do Sul. Tchau, obrigado.
0: Tchau, obrigado.
7: Ô, Rafael Guidotti, você vai tocar música pra quem hoje?
0: Pra todo mundo. Pra todo mundo, aquelas que dá tempo, né? Porque tem, vai ficar, é claro que vai chegar um momento que vai afunilando e não dá tempo de atender todo mundo. Mas vamos atender aqui o máximo de ouvintes possível. Vocês podem perceber que tudo que vocês estão pedindo é o que vocês vão ouvir aí no decorrer do programa na madrugada, tá bom? 9198-406-9646.
8: Bom dia, Rafael Guidotti.
0: Bom dia.
8: Aqui é Nardo Oliveira, aqui de Campina Grande. Aqui na Paraíba. Gostaria de ouvir aí. Luiz Gonzaga, a volta da Asa Branca. Um abraço. Oferecer pra toda a galera nordestina aí em São Paulo aí. Faz 5 anos que eu cheguei por aqui. Tô por cá ainda.
0: Bora!
8: Aqui em Campina Grande. Terra do maior São João do mundo.
0: Sim, com certeza, com certeza. Muito bem, muito bem. Vamos que vamos, bom dia.
9: Bom dia, estou ligado na Nativa FM. Sou o Dirão Soares, Minas Gerais. Meu nome é Janderson Zóia. E meu forte abraço vai para todos os ouvintes. Aqui é Nativa.
0: Aqui é Nativa, um abraço, Janderson. O pessoal de Minas tá com tudo, hein?
10: Bom dia, aqui é o Idaildo de Andradas, Minas Gerais. Oi. Estamos curtindo aqui o Forró Nativa até as 6 da manhã. Bora. Isso se o sono deixar, né? Se ele não deixar, mas curte nos pensamentos, no sonho.
0: No subconsciente.
10: Mas toda noite nós estamos aqui curtindo a Nativa. Manda aí, Elba Ramalho, aí um forró bodó pra nós. Boa. Obrigado.
0: Tô falando, mineiro, ó, quanta Minas aqui, gente. Bom dia, amigo velho, Geraldo Alves, Brasil Zilzil, melhor programa do Brasil Zilzil, Amazã, quero ouvir Cabritinha, oferecer pra todos, mandar uma chacoalhada aí pra acordar a galera da madrugada, os porteiros, vigilantes, padeiros, caminhoneiros, um abraço a você, Guido, até o show, Caio! 2:30, uma tufuiada em quem tá dormindo!
11: Atufui o Deus!
0: Ai, ai, ai, hein, cuida, cuida! Oi, bom dia!
12: Bom dia, Rafael Guidotti. Aqui quem fala é Romário. Tô aqui na Zona Norte, trabalhando.
0: Tudo bem, Romário?
12: Nessa madrugada linda de terça-feira. Queria pedir uma música, se pudesse tocar Bonde do Forró, uma música antiga deles, por favor, beleza?
0: Bonde.
12: Um abraço aí, Deus abençoe.
0: Boa, boa, boa, Bonde do Forró. As antigas, bora tocar as antigas então. Bora que bora. Oi, bom dia.
13: Bom dia, meu amigo velho. Bom dia.
0: Bom dia.
13: Nativa, bom dia para todos os motoristas. Bom dia aí para o nosso amigo Jonas Padeiros. Aqui quem fala é o Fabiano Padeira, para o Jardim Pituba. Boa, amigo velho. Gostaria de ouvir aí a música do Laíto dos Teclados. Ofereço para todos os padeiros, todos os motoristas, todos os vigilantes aí. Ô, amigo velho, cadê o nosso amigo lá, o Noi? Cadê o Noi? Noi sumiu, foi? Noi? Sumiu, cadê ele, rapaz?
0: É, não, ele tá, encerrou o ciclo, ele tá fazendo outras coisas agora, tá? Mas tá tudo bem, viu, com o Noah? Um abraço pro Noah, um abraço, Noah! Bom dia, manda um alô aí para FAO Táxi em Piauí, Bahia, aquele abraço! Oi, bom dia!
14: Bom dia, Nativa! Bom dia, manos! Bom dia, carequinha Guidotti! Aqui é o Carvalho, da Terra Mãe do Brasil, Porto Seguro! Sempre coladinho com vocês! Bota aí pra te ouvir, né? Tio do Forró aí! A gente agradece, um abraço!
0: Valeu, Elber, de Porto Seguro, na Bahia, um abraço! Bom dia, Rafael Guidotti, bom dia, mano velho, mano novo! Moro em Monte Aprazível, São Paulo, sou de Maceió, Alagoas. Conheci a rádio através do meu pai, ele gostava de ouvir a música Tem Ciência Nesse Cigarro. Ouço a rádio desde 2006 e sempre que posso estou ouvindo, a Nativa estou ouvindo. E trabalhando no Puxa do Palito Doce, aqui na usina Grupo Moreno, um abraço, tchau, obrigado! Obrigado, eu! Oi, bom dia!
15: Oi, olá, bom dia, Rafael Guidotti, bom dia, mano velho, bom dia, mano novo, bom dia a todos os manos, José Aparecido, aqui Jardim Peri, Zona Norte de São Paulo. Opa, peço aí pra você, Edgar Mão Branca, Gabiraba, é o sensacional show, hein, Rafael Guidotti, muito bom de ouvir o Forró da Nativa, é uma
0: delícia.
15: Valeu, tchau, tchau.
0: Valeu, José, um abraço, meu amigo, tudo de bom, bom dia.
16: Amigo velho, bom dia.
0: Dia.
16: Luiz Gustavo de Lins.
0: Fala, Luiz.
16: Interior de São Paulo. Passando aqui no Pederneira, em cima, sobre a ponte do Rio Tietê. Sentido Lins. Ô, mano velho, bom dia. Bom dia, mano novo. Amigo velho.
0: Opa, pá.
16: Toca pra nós se der um maestrinho.
0: Maestrinho.
16: Bom dia, bom trabalho a todos.
0: Mas qualquer uma.
16: Excelente semana, Deus abençoe.
0: Qualquer uma do maestrinho? Maestrinho, vamos anotar aqui, né? Pra não fugir o pedido do nosso amigo Luiz, da Six Logística, transportando material biológico. Muito bem, bom dia.
17: Bom dia, Forró Nativa. Quem tá falando aqui é o Sérgio de Aguaí, saindo agora pra ir pro Brás buscar umas motos eletrônicas.
0: Olha.
17: Um grande abraço pra vocês e uma ótima programação. Bom dia, bom trabalho.
0: Você tá jogando Atari?
17: Semana. Um grande abraço.
0: Um abraço, bom dia, bom trabalho, boa madrugada, bom dia.
18: E Rafael Guidotti, bom
0: Opa,
18: dia.
0: Bom dia.
18: E Gabriel aqui de Suzano.
0: Gabriel.
18: E aí, com Rosão, Arreio de Ouro. Qualquer uma delas tá bom.
0: Arreio de Ouro.
18: Manda aí um abraço aí pra todos que tá ouvindo a Nativa. Tudo de bom.
0: Valeu, tudo de bom. Gente, continue participando. Vamos com os pedidos agora, né? Já tá acumulando bastante aqui. Continue participando, gravando áudio até 30 segundos no máximo, combinado? Ou escreva que eu leio aqui. E se é a primeira vez que está participando, conta pra gente na mensagem também. 9198-406-9646. São 2h34. O que você vai ouvir daqui pra frente é só pedido do ouvinte. Começando com Brasas do Forró e Cavaleiros do Forró. 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

0: Que madrugada, hein? Que madrugada gostosa esse forró nativa, esses meus programadores, esse meu auditório, essa minha plateia. Fala se não são. Sensa, sensa, mara, mara. Olha isso, que obra de arte. Mestrinho, te faço um cafuné, te boto pra dormir, te dou um café de manhã. Vai. Quer um cafunézinho?
1: Faço
0: quer? Ah, faço, hein? Mas por enquanto só faço por mim mesmo, porque não tem ninguém pra fazer um cafuné. Faço cafuné em mim mesmo. Fico assim, passando a mão na minha careca. É coisa boa. Também ouvimos aí Bonde do Forró, Cheiro da Carolina com Luiz Gonzaga e Brasas do Forró. Tudo, tudo pedido do ouvinte. Coisa boa! 2:50, 2:50, 9198-406-9646. Você participando com a gente e a gente atendendo você, tá bom? Bom dia!
2: Bom dia, Rafael, aqui é Madalena Abreu, sou do Jardim Calux, estou aqui grudadinha nesse forró gostoso, nessas melodias gostosas. E parabéns por conduzir esse programa maravilhoso. Bom dia, mano velho. Bom dia, menino. Vamos embora. Eita, forrozinho bom da mulher.
0: Acabou tanto pra torar, hein, Madalena? Um beijo, menina. Uma ótima terça-feira pra você. Obrigado pelo carinho, viu? Pelas palavras. 2:51.
3: Bom dia, mano velho. Bom dia, mano novo. Bom dia, Rafael Quidote.
0: Bom dia, meu amigo.
3: É Regis de Canhotinho.
0: Fala, Regis.
3: Pernambuco.
0: Uau, uau.
3: Um abraço pra todos. Vigilante do Brasil, para todos os caminhoneiros, que eu já exerci a função de motorista, de caminhoneiro, e eu sei como é que funciona. Que Deus abençoe a todos.
0: Amém.
3: Toque uma música aí, Jorge de Altinho.
0: Jorge de Altinho, vamos tocar Jorge de Altinho, meu amigo. Seu pedido é uma ordem. Bom dia.
4: Bom dia, Rafael Dotto. Meu nome é José Rinaldo, trabalho aqui na Panificadora Neto e sou lá da Paraíba. Gostaria de mandar um abraço pra Boca de Porco e pra Casca de Bala e pedir uma música de Wesley Safadão, qualquer uma.
0: Wesley Safadão. Boa, meu amigo. Obrigado pelo áudio aí, pela participação, pela companhia, viu? Wesley Safadão. Vamos tocar daqui a pouquinho, tá bom? Bom dia, bom dia.
5: Bom dia, Rafael Vidotti.
0: Bom dia.
5: Uma boa terça-feira a vocês todos aí.
0: A nós.
5: Forró Nativa.
0: A todos nós.
5: Se for possível, manda uma música aí pra mim com Banda Magnífica. E tenho o prazer de oferecer para minha namorada Maria de Oliveira de Açaí, para todas de Açaí. Sou o Vardão das Madrugadas de Açaí e para todos ouvintes. Tô na escuta aqui, nego, velho. Bom dia.
0: Bom
5: dia. Deus abençoe você e toda a sua família.
0: A
5: que Deus lhe traga
0: nós.
5: A saúde e a paz, beleza?
0: Amém.
5: Tô aqui na escuta aqui.
0: Amém, meu amigo. Um grande abraço, viu? Obrigado. Obrigado, obrigado, obrigado, obrigado. Ele quer ouvir Banda Magníficos, né? Boa. Boa, boa, boa. Bom dia, Rafael. Aqui é Jefferson. Coloca pra nós Toca do Vale Blues Amarela. Oferecer pro meu pai, Jerry. Caminhoneiro, deve estar na estrada essas horas. Alô, alô, Jefferson. Alô, Jerry. Um abraço, obrigado pela companhia.
6: Bom dia, bom dia. Bom dia, mano Guidotti.
0: Bom dia,
6: mano velho. Bom dia, mano novo. Quem fala é Ricardo, diretamente da Zona Sul, hein? Ei, mano Guidotti, Brasilzão não deu não, hein? Ô, Brasil covarde, menino. Mas vamos falar de coisa boa.
0: Bora.
6: Falando em coisa boa, minha pedida hoje é um forrozão das antigas. Toca aí, painel de controle, cobertor. Eita, essa música é pressão, hein? Quero oferecer aí pra todo mundo da madrugada aí. Valeu, valeu, tamo junto.
0: Valeu, valeu, tamo junto e misturado, meu amigo. Obrigado, viu? Obrigado, um abraço pra você. Boa pedida, hein? Boa pedida. Bom dia, Rafael Guidotti, aqui é o Bruno Lopes Filho, do Caroba, da Freguesia Zona Norte. Manda um abraço pra galera do CEAGESP. Toca aí mais uma de Luizinho de Iralsuba. Fazia tempo que não escutava. Toca mais uma dele aí pra nós. Vamos tocar. Deixa com nós. Na próxima hora, que agora tá terminando a primeira hora, mas daqui a pouquinho nós toca, viu? Bom dia, Júnior de Bauru. Um abraço. Oi, bom dia.
7: Bom dia, os ouvintes da Rádio Nativa. Quem tá falando é o Jardel.
0: Oi, Jardel.
7: Porteiro da Nova Lata.
0: Ô, papá.
7: Tenha um ótimo dia abençoado. Que Deus abençoe nós todos.
0: Amém.
7: Solta a música aí de Robério, nos teclados. Linda.
0: Robério, linda. Olha aí, hein? Coisa boa. Já temos aí, vamos... Ó, na volta do intervalo, vamos atender pedidos, tá bom? Já vai entrando aí pedidos dos ouvintes. Tá, eu tô separando aqui na volta do intervalo. Já vai entrando aí com os pedidos dos ouvintes, tá? Tivemos aí, né, Banda Magníficos, né? Vamos tocar uma aí do Banda Magníficos. Olha, coisa boa, pediu qualquer uma, né? Vamos tocar Banda Magníficos. Aí pediu Robério, vamos tocar Robério também. Vamos, cadê o Robério aqui? Já vou separar pra tocar na volta do intervalo. Olha aqui, ó, Robério, linda, né? Vai tocar na volta do intervalo. Pediram também agora... Jesus, ah, Luizinho de Iralsuba, né? Pediram mais uma do Luizinho. Então já vão ser as três que vão voltar tocando já assim que terminar o intervalo, tá bom? Então já vai ficando aí que já vai vir aí Banda Magníficos, Robério e também mais uma aí que pediram, né? Fazia tempo que não tocava, o Luizinho de Iralsuba. Então já vai tocar também na volta do intervalo. E depois a gente vai tocar também o Wesley Safadão e assim vai. O nosso amigo acabou de falar aqui, falou, ó, é a primeira vez que tô participando. A Nativa é show de bola. Valeu, obrigado, meu amigo. Mais um aqui, mais um.
1: Bom dia, aqui é José Juvenal da Silva, de Itabapuã. Bom dia, Nativa, pela primeira vez que eu estou participando.
0: Opa!
1: Eu quero pedir a música de Cavaleiros do Forró, qualquer uma delas. Se puder tocar, por favor.
0: Claro!
1: Referência para todos os vaqueiros do Brasil.
0: Boa, meu amigo. Tá vendo? Ó, primeira vez participando, pediu qualquer uma de Cavaleiros Forró. Também já vai entrar nessa leva da volta do intervalo, tá bom? E agora, pra gente ir pro intervalo, já vamos atender mais um pedido. Enquanto isso, vai gravando mensagem. Se você for gravar um áudio até 30 segundos, ou escreva que eu leia a sua mensagem. Se é a primeira vez que está participando, primeira vez que está ouvindo, conta pra gente. 9198-406-9646. Você deve participar somente por esse celular, tá bom? Somente nesse WhatsApp. E salva do jeito que a gente anuncia. 9198-406-9646. A pedidos, Jorge de Altinho.

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2: 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Você sabia que a sua saúde começa pelo que você come? A dica de hoje é: cuide de sua alimentação. Anota aí, hein? Uma dieta equilibrada faz toda a diferença no seu dia a dia. Então tente incluir mais frutas, legumes e proteínas no seu prato e reduzir o consumo de ultraprocessados como refrigerantes e salgadinhos. Como diria o Dr. Baracate, é bicho e planta. Menos ultraprocessados e menos alimentos que você precisa desembalar. Nada disso, viu? Ah, e um detalhe importante: coma devagar. Mastigar bem os alimentos melhora a digestão e ajuda o cérebro a entender que você já está satisfeito, evitando exageros. Pega essa dica, hein? Pequenas mudanças geram grandes resultados. Cuide do seu corpo e continue ligado sempre aqui na Nativa FM. Até a próxima dica.
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0: 7h26, tá vendo? Ó o que você escutou na volta do intervalo. Foi quase meia hora de música aí, hein, gente? Cavaleiros do Forró foi pedido. Luizinho de Irauçuba foi pedido. Roberto e seus teclados foi pedido. Banda Magníficos foi pedido. E Wesley Safadão foi pedido. Uma, duas, três, quatro, cinco músicas na sequência aqui no Forró Nativo. E você continua participando com a gente pelo nosso WhatsApp 9198-406-9646. Bom dia, Nativa. Deus abençoe todos vocês hoje e sempre. Toca pra nós, por favor, Magníficos. Verdadeiro amor. Aqui é a Laila de Santo André. Desejo uma ótima terça para todos os ouvintes da Nativa. Ah, e um beijão pro meu marido Reinaldo, carreteiro da Supertec. Muito bem. Oi, bom dia.
1: Bom dia, bom dia, bom dia, bom dia. Rafael Oguidote. Zé Brilhante de São Carlos, toca aí. Oguidote, provocação de vizinho com a Amazã. Bom dia, mano novo, mano velho, manabei, todos os maravilhosos locutores, Manadai 40. Tamo junto, irmão. Você, o Guidote. Você é terra. Você está brilhante na programação, Guidote.
0: Um abraço, Zé Brilhante. Você é terrível, Zé Brilhante, São Carlos. Amazã, provocação de vizinha. Bom dia.
2: Bom dia, Rafael Guidote. Fone Ivon aqui. Toca pra nós aí, moleca sem vergonha, lábios divididos. Aí pra frente 4, da usina Crestimal aqui de Leme. Estamos trabalhando aqui do lado da sua cidade natal, Araras.
0: Olha!
2: Abraço!
0: Olha aí! Muito bem, muito bem! Obrigado, viu? Um abraço pra você! Tudo de bom, menino! Moleca sem vergonha, lábios divididos. Boa, boa pedida! Bom dia, Rafael. Um abraço pra você. Uma semana linda e abençoada. Toca Saga de Vaqueiro. Amo muito essa música. Aline de Oliveira. Ela aqui é de São Paulo, Parque Vila Maria. Muito bem. Oi, bom dia.
3: Bom dia, Rafael Guidote. Aqui é o José de Suzano, curtindo Forró Nativa nessa madrugada. Sou o 20 do dia, mas esporadicamente, volta e meia a gente curte o Forró Nativa. E hoje trabalhando e curtindo Forró Nativa. Se for possível, toca a música A Filha do Motorista. Eu não lembro quem é o cantor.
0: A Filha do Motorista, acho que é a Filha do Caminhoneiro, deve ser, né? Se for A Filha do Caminhoneiro, acho que é Flávio Moreno. Olá, boa madrugada, Rafael. Somos sua fã, eu e minha mãe. Me chamo Juliana e minha mãe Conceição. Ficamos a madrugada toda ouvindo você no rádio. Por favor, toca pra mim, Zé Vaqueiro, Volta Comigo, Bebê. Ó, Zé Vaqueiro, muito boa a pedida também, hein? Zé Vaqueiro, Volta Comigo, Bebê. Ô, Volta Comigo, Bebê. Obrigado, Juliana. Obrigado, Conceição, ó. Um beijo pra vocês, viu? Oi, bom dia.
4: Bom dia, Rádio Nativa. Aqui é o Formiga, tá?
0: Ô, Formiga.
4: Passando por aqui, por Ourinhos, tá? Carregadinho de boi, viu? Carregadinho de boi. Tá bom? Se puder tocar aquela lá com bom dia aí a todos que estiverem escutando, aquela do Luiz Gonzaga. Minha vida é andar por esse país pra ver se um dia eu descanso feliz.
0: Ó, boa pedida.
4: Guardando as recordações. Tá bom? Se puder tocar essa, eu fico agradecido. Bom dia a todos aí, aos ouvintes da madrugada.
0: É a vida de viajante, né? Vida de viajante com Luiz Gonzaga. Valeu, Marcos. Ele mora em Avaré. Valeu, obrigado. Flávia, um beijo pra você, Flávia. Mais um ouvinte aqui na madrugada. Bom dia.
5: Bom dia, Rafael Guidote, os ouvintes do Forró Nativa. Aqui é o Roberto Silva, trabalhando aqui na colheita mecanizada da Palitira Doce e no Forró Nativa. Se for possível, toca pra nós, Francis Lopes, a carta. Beleza?
0: Boa, Francis Lopes, é isso? A carta. Muito bem, muito obrigado, meu amigo. Obrigado pela participação. Já vamos separar aqui também Francis Lopes, a carta, né? Tem mais, você vê quantos pedidos? Vamos que bora, né? E você também participando com a gente, manda aí o seu WhatsApp 9198-406-9646, tá bom? É só participar. Vianucci também tá ligadinho com a gente. Um beijo pra você, Vianucci. São 3 horas e 31 minutos, então vambora, né? Bora tocar mais música. Enquanto isso, vocês vão atualizando aí, mandando suas mensagens ou mensagem de texto. ou gravando um áudio de no máximo até 30 segundos. 91984069646. Começando com Amazã, provocação de vizinha.

0: Moleca Sem Vergonha, Lábios Divididos. Tivemos também Francis Lopes, A Carta, Luiz Gonzaga e Gonzaguinha, Vida de Viajante, Zé Vaqueiro, Volta Comigo Bebê, Amazã, Provocação de Vizinha. É um pedido atrás do outro. 3:49, 3:49, você participando com a gente pelo nosso WhatsApp 9198-406-9646. Diga seu bom dia pra gente.
1: Boa noite, Rafael. Depois de muito tempo, tô conseguindo ligar pra você. Aqui é Luiz de São Carlos. Gostaria de ouvir Carta de um Condenado.
0: Carta de Marginal, né?
1: Bom programa pra todos. E que possamos estar sempre junto de ti. Abraço.
0: Amém, amém. Carta de Marginal Mastruz com Leite.
2: Amigo véi, cadê minha música, amigo véi? Cadê a minha música do Laís, do teclado?
0: Já vai.
2: E amigo véi, manda aí.
0: Aguenta mais um tirinho, mais um pouquinho, que ela já vai tocar. Aguenta aí que tá separado aqui.
3: Bom dia, Forró Nativa. Como é que tá aí, bom? Só alegria, mano velho, mano novo.
0: Só alegria.
3: Rafael Guidotti, aqui é do Arles, Santa Helena de Minas.
0: Tudo bem?
3: Vamos que vamos. Já tô aqui na pegada. Já tô tirando as vaquinhas já. Queria pedir uma música aí, Menina da Aldeia. Valeu, tchau, obrigado. Uma ótima terça-feira pra todo mundo.
0: Valeu, obrigado, meu amigo. Tamo junto e misturado. Daqui a pouquinho tem o Laírton e seus teclados, viu? Daqui a pouquinho, daqui pra pouco. Então vamos participando. Olha aqui, ó. É, quem mandou aqui mensagem? Nardo falou que é a primeira vez que está participando. Toca minha música Volta da Asa Branca, Luiz Gonzaga. Vai tocar também. Já tá aqui preparado. Aguenta mais um tirinho. Aguenta mais um pouquinho, gente. Um pouquinho mais. Só um tiquinho que ela já vai tocar também a Volta da Asa Branca com Luiz Gonzaga. Combinado? Bom dia!
4: Bom dia, Nativa. Bom dia, Mano Velho.
0: Bom dia!
4: Novo. Bom dia, Rafael Guidotti, meu carequinha lindo, tudo maravilhoso. Bom? Estou aqui me preparando para trabalhar e ligadinha no Forró Nativa. Se for possível, toca uma música do Dantas, do Frank Aguiar.
0: Vamos tocar.
4: Gente, a todos os ouvintes, porque eu sou muito nativa. Beijo.
0: Beijo, Edith. Vamos tocar tudo isso, tá? Na volta do intervalo, vai uma atrás da outra. Terminando o intervalo, tem uma atrás da outra. Tem Laírton, tem Luiz Gonzaga, tem Dantas do Forró e assim nós vai tocando. Tá bom, gente? E agora tem mais um. Antes de ir pro intervalo, tem agora a Carta de Marginal, né, com o Mastruz com Leite. Então fica aí, ó, vai tocar Carta de Marginal agora, e aí vai pro intervalo, na volta tem Laírton, tem Luiz Gonzaga e tem Dantas do Forró e outros pedidos vão ser encaixados aí também. Então participe, peça sua música, mande sua mensagem para o nosso WhatsApp 9198-406-9646. Olha a hora do Forró Nativa! 3 horas

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3: Fala galera ligada aqui na Nativa, está no ar a Dica de Saúde. E a dica de hoje é para quem sente a pele mais ressecada com a chegada do outono. Hidrate-se, o clima começa a esfriar, o vento aumenta, o ar fica mais seco. Resultado, nossa pele sofre. Então, beba bastante água. Mesmo que a sede diminua, seu corpo continua precisando de hidratação. E não esqueça de usar hidratante corporal, principalmente nas áreas mais sensíveis, como rosto, mãos, cotovelos e joelhos. Prefira fórmulas mais cremosas e com ingredientes naturais. Ah, banhos muito quentes também ressecam a pele, então se puder, morno é melhor. Pequenos cuidados agora evitam grandes problemas depois. Cuide da sua pele, da sua saúde e continue ligado sempre aqui na Nativa FM para mais dicas como essa. Até mais, tchau, tchau.
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0: Mais pedidos na madrugada dessa terça-feira, 7 de julho. Olha a hora do forró! 4 horas e 23 minutos, 4 e 23, pensão alimentícia, calcinha preta, Dantas do Forró, Abra Cancela, Luiz Gonzaga, Volta da Asa Branca, Ilair, todos os teclados, Morango do Nordeste, tudo pedido do ouvinte pelo nosso WhatsApp 9198-406-9646 e você fala seu bom dia.
1: Bom dia, Forró Nativa. Meu nome é Walter, moro no Bairro de Pimentas. Se tiver como tocar, toca a música do Banda Calcinha Preta, O Que Vou Fazer.
0: O Que Vou Fazer, tá anotado aqui, viu? Bom dia, alô pra mim, Helenice Tamara, no Nápoles, Bahia, toca Edgar Mão Branca, bora tocar Edgar Mão Branca. Bom dia, Rafael, tudo bem com você? Não sei se pode tocar a música Milionários é Rico, gostaria de ouvir a música Duas Camisas. Uma ótima terça-feira. Obrigado, Zé Roberto. Mas, ó, o Milionários é Rico a gente deixa pra depois do forró, tá bom? Às 6 horas no Coração Sertanejo. Bora que bora. Vamos que vamos. Bom dia, Rafael Guidotti, mano velho, mano novo. Obrigado por fazer parte da minha vida nas madrugadas, deixando mais feliz e fazer a hora passar mais rápido. Me chamo Antônio Carlos, estou na portaria trabalhando e sempre ligados, sempre com vocês. É a primeira vez participando, toca pra mim qualquer música de Luiz Gonzaga. Olha aí o Luiz Gonzaga, olha aí o Luiz Gonzaga, vamos tocar Luiz Gonzaga também. E você participa, vamos fazer tocar mais músicas, né? Vamos atender bastante pedido, então peça a sua que você vai ouvir. Às vezes demora um pouco mais, um pouco menos, mas vai tocar, tá bom? Mas tem muitos pedidos aqui que nós já atendemos nesta madrugada e tem

muitos ainda para atender, ok? Então vai participando com a gente e o nosso WhatsApp é esse daqui, 91 98 406 9646. Muito bem. Pediram Elba Ramalho, mas eu vou tocar aqui Elba Ramalho Bate Coração, pode ser? Aqui pediram, eu não consegui encontrar, mas vamos procurando ela. Se eu achar, eu toco também. Vai dar aquela repetida. Ok? Bora tocar então? Vamos tocar aí mais pedidos agora nessa madrugada gostosa junto com o Forró Nativa. Daqui a pouquinho eu atendo mais, então aproveita que a gente vai tocar música e já manda sua mensagem. Escreve uma mensagem pra gente, mandando beijos, abraços, tá certo? Peça sua música ou grave um áudio de até 30 segundos. Se é a primeira vez, você conta pra gente também que a gente gosta de saber. 9198-406-9646, 4h26.

certo? Aí eu cheguei perto do Anselmo e disse: Anselmo, passa a sanfona pra cá e vai dançar com Carolina. Mas não vou pra longe não, hein? Fica dançando aqui em volta de mim. Aí Anselmo achou, foi?

0: 4h40, Carolina Conká de Gabon Branca e ainda Elba Ramalho. Mais três pedidos aqui atendidos no nosso Forró Nativa e você participando pelo nosso WhatsApp 91984069646. Bom dia!
1: Bom dia, Sérgio, Manoel, Mano do até João Batista, falando que da Bahia Grande do Sul, trabalhando na usina. E a mulher do Guilherme Silva. Esse tá toda a turma aí da frente, 41, do Breistão. Valeu, estamos aqui na ativa de hoje.
0: Valeu, obrigado, viu? Um abraço pra você, bom dia.
2: Bom dia, Forró Nativa. Bom dia, Mano Velho, Mano Novo, Mano Baby. Bom dia, Mano Rafa, seu lindo, aqui é a Tio. Uma terça-feira abençoada pra nós. Toca pra nós aí a música Saga do Vaqueiro e oferece pra minha irmã Nina, pra minha amiga Cremilda, pra todos os ouvintes do Forró Nativa. A Nina correu e tirou em terceiro lugar na categoria dela. Foi lindo.
0: Oh, parabéns, maravilha. Nina. Parabéns, parabéns. Mandou bem. Bom dia, Mano Rafael. Aqui é o Quebra-Galho da Serrana, São Paulo. Manda alô pra nós aqui na frente do Elias do Bem, na usina Moreno. Toca uma aí do Zezo, a música Seta. Senta aqui comigo no sofá, é isso? Manda pro Danilo da Van e todos que estão na van. Muito bem, bom dia.
3: Bom dia, bom dia, bom dia, bom dia. Eu quero escutar a música do Sidney Magal, Meu Sangue Ferve por Você, e ofereço para todos os ouvintes. É a Luciana que tá falando.
0: Boa, boa, Lu. Valeu, beijo pra você, viu? Oi, bom dia.
4: Bom dia, Mano Velho. Bom dia, Mano Novo. Bom dia, Rafael Guidotti. Tudo bem, meu irmão?
0: Bom.
4: Uma terça-feira abençoada pra todos. Rafael, toca qualquer uma música pra gente ouvir aí do saudoso Paulinho Paixão. Quem tá pedindo é o Antônio de Tapicerica. Sou seu fã.
0: Opa!
4: Obrigado, meu irmão. Que Deus te abençoe.
0: Amém. Você também. Obrigado, viu? Bom dia.
5: Bom dia, bom dia, bom dia, bom dia. Bom dia, Forró Nativa. Tá muito bom demais, hein, Rafael? Toca uma pra nós aí, meu amigão. Cara velha, sou um filho sem sorte. Zé Braide de São Paulo. Fui!
0: Fui! Valeu, meu amigo. Obrigado, viu? Um abraço pra você. Tudo de bom. Oi, bom dia, bom dia.
6: Bom dia, Forró Nativa. Bom dia, Mano Velho, Mano Novo. Um forte abraço do Dinho aqui de Aguaí, São Paulo. Um bom trabalho pra vocês, uma excelente semana. Acabei de chegar aqui em São Paulo. Bom trabalho pra vocês aí, Deus abençoe.
0: Amém, a todos nós. Obrigado pra você também, tudo de bom, viu? O Reginho tá aqui, bom dia, tô ligado aqui no Forró Nativa. Obrigado, Reginho, obrigado pela participação. Olha, gente, vai participando, tá bom? O nosso WhatsApp pra você participar, pedir um forró, mandar beijo, abraço, gravar áudio. Você tem que mandar nesse WhatsApp que a gente tá anunciando aqui. 9198-406-9646. Facinho, né? Já salva aí como o WhatsApp da Nativa. 9198-406-9646. Oh, maravilha! Você participando, dando seu bom dia pra gente.
7: Bom dia, meu amigo. Fala que aí tá mais aí pra me mexer nisso. Caiu minha mulher aí de uma branca aí pra nós aí. Pra você participar, aqui com o pessoal do União Baiana, a gente assiste da Nativa FM. Falou, meus amigos.
0: Valeu, meu amigo. A pedidos tem cara véia.

0: Mais dois pedidos atendidos, hein? Painel de controle, encontro casual e ainda tivemos cara véia. Filho sem sorte, aqui no Forró Nativa. Eita coisa boa, como passa rápido a hora, né? Com esse Forró Nativa, você participando, fazendo companhia aqui pra gente. É muito bom, gente. Só temos a agradecer, viu? Olha a hora, 4h54. Já vamos aí abrindo a última hora do forró. Parece que a gente abriu o programa agora há pouco e já vamos para a última hora. Borboridode! Bora que bora! E você participando, eu quero ouvir a sua voz, eu quero ler a sua mensagem. Você tá aí? Vai, pega o celular e manda o WhatsApp pra gente. Aproveita que vai ser a última hora do Forró Nativa de hoje, hein? São 4h55, a gente vai pro intervalo, depois volta com música e depois já vou atendendo aqui o seu pedido. Tá combinado? 9196-9646. Aí a gente vai agora pro intervalo, tá na hora do intervalo, na volta a gente volta com músicas, como, né, de costume, já pra voltar com tudo, abrindo uma nova hora, e aí a gente já começa novamente a atender a você e gravar um áudio pra gente, ou escrever uma mensagem pedindo um forró. O que que você quer ouvir hoje? Manda aí, manda o seu alô, manda abraço pro amigo de trabalho, pra vizinho, pra marido, pra esposa, namorado, namorada, e assim vai, gente. Vamos participando, fazendo essa madrugada cada vez mais gostosa, cada vez mais sensa, mara, mara. 9198-406-9646. O Forró Nativa volta já já. 4h56. Forró
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pronto, mais pedidos atendidos. Zezo, impossível acreditar que perdi você. Olha a hora, 5 horas e 20 minutos. Também ouvimos ainda nesses pedidos a Mazão, Espetinho da Galega, o Dantas com manteiga no pão e o Zezinho Barros, dois copos na mesa. 520-9198-406-9646, você participando nesta terça-feira, 7 de julho, aqui, manteiga no pão e o Zezinho Barros, dois copos na mesa. 520-9198-406-9646, você

0: pedir também, Rafael, por favor, toca pra mim o Fala Mansa, Shot da Alegria, ou então qualquer outro do Fala Mansa. Obrigado, Deus te abençoe.
1: Amém, Fátima. Um beijo pra você, viu? Uma ótima terça-feira. Shot da Alegria, Fala Mansa. Vamos agitar esse finalzinho de madrugada. Vem chegando quase amanhã de terça-feira. Bom dia!
2: Bom dia, Rafael Guidotti. Bom dia a todos do Forró Nativa. Aqui é o Reginaldo, tô aqui ligadinho na Nativa. Toca uma do Calcinha Preta, Paulinha, por isso pra toda a galera da Nativa.
1: Paulinha, Calcinha Preta, anotado aqui. Bom dia!
3: Rafael Guidotti, bom dia! Opa. É o Lizardo daqui de Novo Horizonte.
1: Ô, Lizardo. Ó,
3: gostaria de mandar um abraço pro pessoal aí de Curumbataí, também de Rio Claro. E toca pra gente aí, Mastruz com Leite, mas aquelas mais antigas. Tá joia? Um abraço.
1: Boa.
3: Nós estamos aqui transportando a matéria-prima para adoçar a vida das pessoas. E para as pessoas andar de carro também, né? A famosa cana.
1: Boa, maravilha, Lizardo. Aquele abraço, bom trabalho, viu? Bom dia, Rafael. Sou do Vaildo. Gostaria de ouvir um forrozinho do Zezinho da Ema, é isso? Muito bem, anotado aqui, viu, meu amigo? Bom dia.
4: Bom dia, Rafael Guidotti. Aqui é o Gringo Rubim do bairro Nova Serra Negra, cidade de Serra Negra. Manda a música do Amazã pra nós que estamos ouvindo aqui.
1: Aí, ó, tá vendo? Já ouviu? Espetinho da Galega, um abraço pessoal de Serra Negra, linda cidade aqui do interior de São Paulo. Oi, bom dia!
5: Bom dia, Rafa. Bom dia, mano. Vai, Manu. Toca pra nós aí, Cajueiro, o Sérgio do Forró.
1: Boa, meu amigo, obrigado, Carlos. Bom dia, Rafael. Luiz de Limoeiro, toca bonde do forró. E manda um feliz aniversário para minha esposa, Noêmia, que fez ontem. Muito obrigado. Alô, Noêmia, parabéns, viu? Felicidades, muita saúde, muita alegria para você. Aproveite bastante aí essa nova etapa da sua vida. Valeu, obrigado, Jusilei. Um abraço, bom dia pra você. Bom dia, Nativa. Já estou com vocês, Nativa. Quero participar das promoções e da geladeira Nativa. Nativa é tudo e muito mais. Muito obrigado, Cida. Um super beijo pra você. Bom dia, Rafael Guidotti, seu lindo. Beijando a Marli Torres e Bauru. Um dia abençoado. Bom dia, Mano Velho. Bom dia, Mano Novo. Bom dia, Rafael Guidotti. Como todos os dias, ligadinho no Forró Nativa. Gostaria de ouvir as músicas de Amazã, Provocação de Vizinha. Tô desde as 4 horas ligadinha. Obrigado, Edneide. Um beijo. Eu toquei antes das 4 hoje a provocação. Foi o Zé Carlos, o Zé Brilhante de São Carlos, que pediu a provocação de vizinha hoje. Bom dia!
6: Bom dia, Forró Nativa. Bom dia, Mano Velho, Mano Novo. Bom dia, Mano Rafa. Mano Rafa, quase que eu perdi a hora. Tá tão gostoso pra dormir. Menino
1: tá bom,
6: do
1: né?
6: céu. Se passou 15 minutos. Cochilei, rapaz, que é isso que tá acontecendo comigo? Acorda, povo, vambora ouvir Forró Nativa, passei na folha, menino.
1: Vamos sair na folha, vamos tocar aquela música, é proibido cochilar, cochilar, cochilar, senão cachimbo cai, cochilou, cachimbo cai. Beijo, Maria Cícera, bora sair pra folha, menina, bora pra mais um dia de luta, Deus na frente, bom dia.
7: Bom dia, Mano Velho, bom dia, Mano Novo, bom dia, Rafinha, meu amiguinho. Que Deus abençoe. Uma ótima terça-feira para todos nós. Na graça de Deus. Beijo, beijo.
1: Beijo, beijo. Vamos lá. Também tem algumas mensagens de texto chegando por aqui. Você mandando a sua mensagem. 9198-406-9646. Bom dia, Mano Velho. Bom dia, Mano Novo. Bom dia, Rafael Guidotti. É um prazer imenso participar pela primeira vez do programa nesta madrugada. Mas sempre curtindo vocês. Toca para mim, Calcinha Preta, Paulinha. Tá aí mais um pedido de Paulinha. Quem pediu aqui foi a Joanice. Joanice, de Interlagos, São Paulo. Obrigado, viu? Bom dia, manos. Bom dia, amigo velho. Bom dia, Forró Nativa. Estou aqui ligadinho em Ribeirão Preto, trabalhando na portaria. Até às 6 da manhã. Vamos juntos. A madrugada toda passa muito mais rápida junto com vocês do Forró Nativa. Meu nome é Orivaldo, de Ribeirão Preto. Obrigado, Orivaldo, um abraço pra você. 5 horas e 25 minutos. Então vamos atender pedidos. Vamos atender a pedidos aqui, pessoal participando nessa última hora do Forró Nativa, dessa terça-feira, 7 de julho, 7 do 7. 5h25, às 6 horas, tem Coladinho com Forró Nativa. Tem o Coração Sertanejo.

0: Tá aí, Mastruz com Leite, às 5h39 aqui no Forró Nativa, Mastruz com Leite, tatuagem, os três do Nordeste, é proibido cochilar, hein? Calcinha Preta, Paulinha e ainda Fala Mansa, Shot da Alegria. Bora que bora, bom dia!
1: Bom dia, Nativa! Bom dia, carequinha mais lindo, charmoso e cheiroso da rádio! Aqui quem vos fala é Jonathan Wallace, diretamente de Taboão da Serra, sempre ligadão em vocês. E ó, quero desejar um ótimo dia a todos os ouvintes e a todo mundo aí da rádio.
0: Valeu, Jonathan Wallace, aquele abraço, garotinho, obrigado pela participação, bom dia!
2: Bom dia, Nativa! Bom dia, Rafael.
0: Bom dia.
2: Gostaria de ouvir aquela música Tira a Roupa e Dá Pra Mim.
0: Ô, Gilberto
2: de Ribeirão Preto.
0: Ô, louco, bicho. Ô, louco. Bora que bora. Vamos para você participando com a gente. Mandando sua mensagem. 9198-406-9646. Diga aí o seu bom dia.
3: Bom dia, mano velho. Bom dia, mano novo. Tudo bem com vocês? Aqui quem tá falando é o Jefferson Martins, da cidade de Ipava, zona sul de São Paulo. Estou aqui para desejar aí uma excelente terça-feira aí para todos vocês. Que Deus abençoe. E toca para nós aí, Evidências, Tranzinho Chororó aí. Dedicando aí a minha esposa aí, a Maria Eduarda. E meu filho Noah, que tá próximo de chegar aí ao mundo aí. Deus abençoe, vamos que vamos.
0: Bora que bora, vamos, que não pode parar não. Olha a hora, Brasil, atenção para a hora. 5h41, bom dia.
4: Oi, bom dia. O Guidote é muito mais forró. Forró nativa, forró nativa, forró nativa.
0: E aí, Mariquinha?
5: Tá chovendo aí, aqui tá chovendo.
6: Aqui tava chovendo e agora já choveu.
7: Tá chovendo só fora, dentro de casa tá tudo seco ainda, por enquanto.
6: Tá chovendo sim, querida, tudo molhado pra fora, uma barreira, não dá nem de caminhar pelo redor de tudo.
8: Tá chovendo sim, mas ainda não tá correndo água na estrada.
6: Tá chovendo, choveu a noite inteira e tá chovendo.
0: É, Mariquinha, aqui não choveu não. Deu uma esfriadinha, né? Deu uma esfriadinha. Hoje, terça-feira, agora 5h41, 7 de julho, temperatura neste momento, marcando aqui 15 graus, tá? A mínima para hoje é 13, a máxima não deve passar de 21 graus. Teremos sol? Sim, mas com muitas nuvens aí e pode acontecer pancadas de chuva, principalmente no período da tarde e à noite. A quantidade prevista para hoje de chuva? 7.7 milímetros. Olha que coincidência, hoje é 7/7 e está previsto 7.7 milímetros de água para cair hoje. O sol nasce às 6h49, se põe às 5h33 e agora estamos na fase da lua minguante, tá bom? Lua minguante. Diferente da semana passada, né? Que no começo da semana estava um pouco mais calor e a promessa era um pouco de frio, né? No final de semana, um pouco mais geladinho. Dessa vez aqui vai ter uma mudança. Vai ser um pouquinho mais frio até quinta, sexta-feira e depois dá uma esquentadinha no sábado, ali sexta e sábado. Só que vai chamar interesse, o que chama atenção aqui é que na sexta-feira, por exemplo, é claro que hoje é terça-feira ainda, tudo pode mudar, né? A natureza é uma coisa maravilhosa de Deus, não é verdade? Então, tudo pode mudar. Mas o que me chama atenção olhando aqui é que na sexta-feira não tem previsão de chuva, mas porém, a mínima é de 9 graus que pode fazer e a máxima 26, sabe? É uma grande diferença, né? Entre mínima e máxima. E vai ser aí, promete ser dia ensolarado. Então vai inverter um pouquinho da semana passada. Bom, a gente vai aqui acompanhando. A gente vai acompanhando e atualizando você dia após dia aqui na nossa Nativa, aqui no nosso Forró Nativa.

0: É o Forró da Ativa começando com tudo, um novo dia, 7 de julho, tá aí, curtiu? Fábio Ribeiro, pense nisso, sempre tendo as novidades, os clássicos, é a madrugada mais animada do Brasil. E tivemos ainda Alcimar Monteiro, Rosa dos Ventos. E agora aquele recado mais do que importante pra você, gente. 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
0: 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E agora, no finalzinho do programa, você sabe, né? A tão esperada, tradicional, a oração do Padre Cícero nas vozes de Mano Velho e Mano Novo.
3: Mano Velho, dizem que o Padre Cícero é um santo e tem poder.
4: É isso mesmo, Mano Novo. E se a voz do povo é a voz de Deus, só nos resta dizer: viva o santo do sertão!
3: Viva!
4: O Padre Cícero foi tão querido no sertão nordestino que o povo criou a sua oração. A oração para ser rezada antes do agricultor sair de casa para a lida diária.
3: Vamos rezar, Mano Velho?
4: Vamos sim, Mano Novo, ao som do maestro César do Acordeon.
3: Pelas lágrimas divinais, livrai-me dos invejosos e das mãos dos criminosos e dos laços dos satanás.
4: Para botá-los para trás, Deus na frente, paz na guia. Ó Santa Virgem Maria, quando vem rompendo a aurora, iluminai-me na hora que vem clareando o dia.
3: Levanto-me e entrego-me a Deus e a Virgem Maria,
4: para com as espadas de São Jorge estar armado, com o leite da Virgem Maria amamentado,
3: para que meus braços não sejam fracos, nem meu sangue derramado pelas mãos do inimigo.
4: Quero ficar livre de todos os perigos em minha casa, junto com a minha querida família.
3: Em nome de suas 5 chagas, Jesus Cristo de Nazaré, atenda os meus rogos e me

da madrugada toda. E assim será, e assim é, todas as madrugadas aqui na nossa nativa, Forró Nativa, Mano Velho, Mano Novo, Amigo Velho por aqui também. E você, ouvinte forrozeiro de todo o Brasil e do mundo também participando. E lembre-se, né? Já salva esse número que é que você tá participando da, não só do Forró Nativa, mas também de todos os programas da Nativa. É esse número aqui, 9198-406-9646. Amanhã tem mais, às 2 da madrugada até às 6, 4 horas de forró no Oco da Madrugada. Muito bem, 5h57, vem aí Coração Sertanejo, Jones Mendes, a Dona Guga, né? Tem prêmios, tem modão do bom, tem a perguntinha pra você faturar presente. Daqui a pouquinho a gente já vai falar qual que é a perguntinha do Coração Sertanejo, tá bom? Eu volto dentro do Coração Sertanejo também, mais um bocadinho. Bora que bora! A saideira, Genival Lacerda, Severina Chique Chique. Uma linda e ótima terça-feira pra você. Deus

0: Ué, já acabou.
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mais um bocadinho, não perco por nada, né? Depois do forró, modão, sertanejo, é o que nós gostamos também. Nessa terça-feira, 7 de julho, 6:01, horário de Brasília, começou o Coração Sertanejo. Escuta só a quantidade de prêmios que você pode ganhar agora respondendo a perguntinha e mandando pro WhatsApp. Vamos falar do prêmio? Camiseta da Nativa Coleção 2026, aí você vai escolher aquela frase que acha que mais combina com você, tá certo? E também uma sanduicheira da Britânia. Britânia para britanear sua vida. E ainda tem no Coração Sertanejo kit chocolate da Espírito Cacau. 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A pergunta: quais são as duas palavras que mais abrem portas? Quais são as duas palavras que mais abrem portas? 9198-406-9646. Começou o Coração Sertanejo desta terça-feira, 6:03, horário de Brasília. Milionário José Rico, lembra.

0: Compartilha muito mais música sertaneja das patroas. Marila, Maia, Marília, Maiara, Maraísa. Cantando cheiro de shampoo. 6:12, meu povo. Acorde, meu bom. Bom dia, dona Guga.
1: Bom dia, queridinho. Tudo bem na sua manhã?
0: Tudo bem.
1: Estávamos preocupados.
0: Cara de pau. Bora, povo, bom dia, povo, bom dia, povo, bom dia. Simbora. 6:12, temos uma charada. Temos.

0: aleluia.
1: Quer ver vir abracadabra, ó?
2: Bom dia, nativa. As duas palavras que abrem mais portas é quebra tudo.
1: Quebra tudo. Seis e 13, bom dia. Oi. Olha o tanto de prêmios que nós resolvemos dar nesta manhã. A camiseta nativa, uma sanduicheira Britânia e o kit de chocolates da Espírito Cacau. É chocolate que não acaba mais. Dia Mundial do Chocolate é hoje. Quem gosta de chocolate, diga é. Então diga, quais as palavras que abrem porta? As duas que mais abrem porta?

0: Valdemir.
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0: Alexandra. Olha lá. É Abra Canal. Sabe? Não! É nada! Não ganhou!
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0: Ô, Guidotti!
1: Opa!
0: Quais são as duas palavras que mais abrem portas, Guidotti?
1: Rapaz, e agora, hein?
0: E agora não.
1: E agora?
0: E agora também.
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0: 16h26, horário de Brasília. Vamos garantir gargalhadas, dona Guga.
1: Já temos a primeira piada do dia, amigo.
0: É mesmo?
1: Escute a Claudiana.
0: Então fale, Claudiana.
2: Johnny, você sabe o que o solzinho disse para a plantinha?
0: Solzinho disse para a plantinha? Não faço a menor ideia.
2: Brota lá.
0: Olha, o locutor ficando sem palavras. É complicado. Estou sem palavras.

0: Nativa 6:33.
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0: Ela tiver muito mais Bruno e Marrone no coração, você entendeu? Boate Azul, Sublime em Renúncia, meu primeiro amor.
1: Música boa com café.
0: Isso.
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0: Isso é muito nativa. Música boa com café, logo cedo. 6h39, bom dia. Ó, camiseta nativa linda da coleção nova 2026. Sanduicheira para britanear sua vida em chocolates. 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

0: Quero dar as boas-vindas à Nativa Alta Paulista, a nova integrante da família Nativa, Nativa Dracena Alta Paulista.
1: Oi, você é bem-vindo.
0: Sejam todos bem-vindos à Nativa, muito obrigado.
1: 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Andei a aprender a matar.
0: Charadinha tá perguntando, meu bem. A Charadinha quer saber, papai. Quais são as duas palavras que mais abrem portas, Aderaldo?
2: A resposta da Charadinha de hoje é chave e fechadura.
0: Não, senhor. Maria.
3: É o martelo e a marreta.
0: Que é isso? Não é quebra porta, é a marreta. É abre porta.
1: Me disseram que ela foi vista com outro. No Fuscão Preto.
0: Hamilton.
4: A palavra que mais abre porta é a chave e a fechadura.
0: Não. Isaías.
5: A resposta da charadinha é o chaveiro.
0: Ah, são duas respostas.

0: Silvia.
1: É, abra-te, Sésamo.
0: Abra-te, Sésamo. Abra-te, Sésamo.
2: Errou!
3: Também aprendeu a matar.
0: Deodete.
4: Hoje eu ganho, hein? É chave.
0: É chave.
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0: Duas palavras, é chave.
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0: Mel. Rosa.
5: As palavras que mais abre porta, com licença e por favor.
0: Não. Só aí tem quatro. Né? Só... Ai, só aí tem quatro. Vai, Severina.
6: É, mão, porta, maçaneta. Mão e maçaneta.
0: Não.
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6: Olá, hoje a dica é para reduzir o estresse para ter um coração tranquilo. O estresse crônico eleva hormônios que sobrecarregam o coração, aumentando o risco de hipertensão e arritmias. Pratique meditação, yoga ou hobbies relaxantes diariamente. Durma 7 a 8 horas por noite e mantenha conexões sociais. Exercícios leves liberam endorfinas, o antídoto natural contra o estresse. Evite cafeína em excesso e organize sua rotina. Se ansioso, procure ajuda psicológica. Isso é um sinal de força. Respire fundo e cuide do seu bem-estar emocional.
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0: Bora agora pra mais uma piadinha.
1: Gregório.
2: Bom dia. Sabe o que um pônei falou pro outro pônei?
1: Que o pônei falou pro pônei? Não sei, Gregório.
2: Pô, nem eu.
1: Como é que é, Gregório?
2: Pô, nem eu.
1: Pô, nem eu. Que beleza, hein?
3: O tempo vai.

idosos recorreram à justiça nos últimos 3 anos por causa do golpe do empréstimo. Esquemas de criminosos lançam contratos de créditos falsos em nome de aposentados para lucrar com comissões. Olha, eu vou te falar, a maior parte das denúncias aconteceram na Bahia, Minas Gerais e São Paulo.

0: cantando para encerrar o programa desta terça-feira. E aí, Dona Guga?
1: Depois de uma seleção dessa, vamos com um café no capricho para preparar a nossa manhã.
0: Prepara a nossa manhã com café. Saindo camiseta da Nativa, saindo a sanduicheira Britânia, o kit chocolate da Espírito Cacau. 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Perguntamos na charadinha do dia o seguinte: quais são as duas palavras que mais abrem portas? Quais as duas palavras que mais abrem portas, Rosa?
2: Bom dia, Nativa. Meu nome é Rosa. A resposta da charadinha é puxe e empurre.
0: Aí, Rosa! Rosa de Jesus Santos! Puxe, empurre, pronto. Tem nada mais poderoso do que isso pra abrir e pra fechar a porta. Tem moletom da Nativa, tem mais chocolate. Mais uma dica do que tem na geladeira da Nativa. Tudo isso aqui. Aqui é Nativa.
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0: O medo não constrói destino, sabia?
1: Mensagem para um dia melhor.
0: Olhe pro tamanho dos seus sonhos. Assusta, não é? Se não der frio na barriga, não é grande o suficiente. O erro de muita gente é esperar o cenário perfeito para começar. Mas a verdade é que o cenário perfeito não existe, não. Ele é construído enquanto você caminha. Ter coragem não significa não ter medo. Significa ir com medo mesmo. É meter as caras, é aceitar que o não você já tem e que o sim só vai aparecer se você se mover. E quem fica parado assistindo a vida passar, vira apenas um espectador dos planos dos outros, dos sonhos dos outros. Mas você não, você nasceu para ser o protagonista da sua vida, da sua história. Não dê ouvidos a quem desistiu de lutar. Porque o julgamento dos outros não paga suas contas e muito menos realiza seus desejos. Errar faz parte do jogo. O único fracasso real é a covardia de nunca ter tentado. Dê o primeiro passo hoje. Bata no peito. Encare o espelho e diga, vai. O mundo pertence a quem tem a audácia de meter as caras. E o seu futuro está logo ali na frente, esperando somente pela sua coragem.

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1: Bom dia, Márcio.
2: Bom dia, Dani Mendes. Bom dia, Nativa. Uma ótima terça-feira pra nós. Que hoje nosso dia seja muito abençoado. Tamo junto, Nativa.
1: Aê, moletom da Nativa, coisa mais linda deste mundo. Queres?
0: Sim!
1: E no Dia Mundial do Chocolate tem chocolate Espírito Cacau. Olha, é um kit com chocolate tudo natural. Você quer?
0: Sim!
1: Então venha no Jogo das Bolinhas. 9198-406-9646. 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
0: Aqui é

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1: Ativa 715, bom dia. O ex-técnico da seleção brasileira, Carlos Alberto Parreira, permanece internado na UTI do Hospital Samaritano Barra, Rio de Janeiro. Segundo o último boletim, seu quadro clínico segue inalterado, continua em estado grave, mas estável.

0: Mais nova nativa é nativa Dracena Alta Paulista, 93,1. Chegando hoje aqui, juntando-se a nós, desde ontem, na verdade. Mas sejam bem-vindos todos da região Alta Paulista, nativa Dracena 93,1. Todos prontos pro jogo das bolinhas?
1: Sim!
0: Fizeram as inscrições?
1: Sim!
0: Participamos. Valendo chocolate, moletom e muito mais.

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10: Muito bem, valendo um presentão, aliás, mais de um moletom da Nativa, chique, e o chocolate, no Dia Mundial do Chocolate, tem cacto de chocolate, espírito cacau, tudo natural, tudo 100%. Kátia, bom dia, Kátia!
12: Bom dia, Johnny!
10: Como é que tá essa vida? Acordou bem hoje, querida?
12: Acordei, tudo ok.
10: Tá preparada pra escolher uma bolinha e ganhar esses presentes todos que eu te falei aqui?
12: Preparadíssima.
10: Então vamos lá, são muitas bolinhas de muitas cores, dentro de cada bolinha tem sempre um tema. Laranja, marrom, cinza, dourada ou preta? Qual bolinha você escolhe, Kátia?
12: A dourada.
10: Lá vem o povo com a bolinha dourada. Certeza, né?
12: Ah, vou escolher a cinza, então.
10: Não, agora você vai de dourada.
12: Ai, Johnny.
10: Não, agora você vai de dourada. Você começou, você termina.
11: Bolinha dourada.
13: Continue cantando.
10: Continue cantando.
12: Oh.
10: Vou tocar a música, ela para e você continua, beleza?
12: Beleza. Ah, Johnny.
10: Tá bom, vamos pra cinza então. Eu não quero levar essa culpa.
11: Bolinha cinza.
13: Esportes.
10: Pronto. Esportes, você escolheu a cinza.
12: Tá bom.
10: Esportes. Tá preparada?
12: Preparada.
10: Vou perguntar uma vez só.
12: Tá bom.
10: Qual foi a seleção que ganhou a última Copa do Mundo em 2022? Que seleção ganhou a última Copa do Mundo em 2022?
12: Argentina!
10: Certa resposta. Não se
12: obrigado,
10: repita,
12: Johnny.
10: Que ela não ganha agora em 26, não é verdade?
12: É, com certeza.
10: E agora? Resta torcer pra quem? Pra ninguém mais, né? Chega, né? Acabou.
12: Não, não, eu ia torcer pro Portugal, mas já era.
10: É, não estamos dando sorte. Tchau, um beijo pra você, Kátia.
12: Beijo, Johnny.
10: Vem buscar os presentes e tudo de bom.
12: Beijo, tchau.
10: Tchau. Ainda bem que a menina mudou. Vai que...
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0: Nativa, muito mais alegria de Júlia e Rafaela Medo. Bom dia pra Mara, pra Juliana, pra Silvana, pro Alberto. Todo mundo na escuta, que bonitinhos vocês aí, que bonitinhos. Todo mundo tá sabendo que tá rolando o Festival da Geladeira Nativa.
1: Sim!
0: 8 geladeiras, todo dia tem uma dica de um item que tá na geladeira na semana. É uma geladeira por semana. Preste atenção no que eu estou falando.

0: Nativa, aqui quem fala é Roberta Miranda e eu sou muito mais Nativa.
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7: Agricultores que trabalham como pessoa física agora têm acesso facilitado a uma nova linha de crédito de 10 bilhões de reais para investir em máquinas e equipamentos agrícolas. A iniciativa oferece juros subsidiados, menos burocracia e prazos de pagamento que podem chegar a 10 anos, com carência adaptada ao ciclo da produção. Podem solicitar o financiamento produtores com documentação regular, como inscrição de produtor rural e Cadastro Nacional de Agricultura Familiar, o CAF. O crédito pode ser usado para comprar tratores, colheitadeiras, implementos, sistemas de irrigação e até drones agrícolas.
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0: Chegou Vanderlei. Oi, Vanderlei, bom dia, amigo.
1: Bom dia, Jones. Bom dia pra você que tá na Nativa. Para tudo, presta atenção.
0: Por quê? Parei.
1: Que dia é hoje?
0: Hoje é dia 7/7.
1: 7/7. O que o Brasil tá fazendo?
0: O pessoal tá fazendo liquidações aí, em
1: liquidações.
0: Lugar.
1: Um monte de lugar. Então, assim, muitas empresas, marketplace, se uniram pra fazer essas campanhas.
0: Nós vamos fazer também.
1: É um único dia que você tem a chance e realmente tem a chance de você comprar, de você encomendar o produto. Pra quê? Isso é pra incentivar novos consumidores.
0: Novos consumidores.
1: Tem muita gente que ouve
0: falar
1: do magnésio. Tem muita gente que ouve falar do magnésio. Mas há quanto tempo que você fica na dúvida, será? Ou então você se convence do que a gente fala aqui, passa na farmácia e compra.
0: Ah,
1: e aí você não tem. E aí você não tem aquele resultado e você chega a uma conclusão de que não funciona. Porque você usou o produto errado. Sem contar que tem muito produto falsificado por aí.
0: Tá.
1: A gasolina batizada, a bebida. Então, nesse mercado também.
0: É, né?
1: Quando nós falamos dessa fórmula aqui, nós falamos de uma fórmula que é essencial. Não dá pra dizer, se você tem 30, se você é homem, se você é mulher, não dá pra dizer, eu tô bem, eu não preciso. Se você tá bem, ainda assim você precisa. Por quê? Pra você envelhecer, mantendo a sua boa saúde. Você dorme bem? Durmo. Então você vai manter esse ciclo regulado, o sono. Porque o seu corpo, ele não vai baixar a produção da melatonina. A sua vida sexual tá ativa? Ah, não, é porque caiu na monotonia. Não, caiu foi a... baixou a testosterona.
0: Que caiu foi a testosterona.
1: Isso vai refletir no seu trabalho. Aquela pessoa que vai pro trabalho cansada, chega lá aquele peso,
0: fica
1: aquela
0: abrindo
1: estafa,
0: a boca no meio do conversa.
1: Abrindo a boca, aquela vontade de ir embora, nada tá bem, sabe? A vontade de ganhar na loteria, de não precisar trabalhar mais. Isso é um estresse que é gerado por falta de alguns hormônios.
0: Entendi.
1: A sua perna, ela incha. Olha o dedo onde fica a aliança. Como é que fica ali? Se precisar, o ladrão chegar e falar, tira, sai facinho. Porque é um dos sinais de má circulação. Então a gente precisa cuidar, porque tem a ver com o quê? Coração. Então são pequenos sinais que o corpo dá. Agora, se você sofre com dor, é coluna. Tem gente que troca o colchão e continua com problema. É inflamação interna, cortisol elevado. Você toma remédio, toma igual enxugar gelo. Por isso que essa fórmula vai desinflamar, desintoxicar, melhora a circulação sanguínea, ajuda você a controlar a diabetes, a pressão, junto com a sua medicação. Ele é o aliado, saúde mental, foco, a memória, o humor melhora. 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
0: 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Eu quero meus 87%
1: e
0: de
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1: Por isso você precisa, nessa parceria, falar, sou ouvinte Nativa.
0: Isso mesmo.
1: 0800-591-3099.
0: 0800-591-3099. Até mais, Vanderlei.

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2: Meus amigos, muito bom dia pra você. Você, meu amigo, você, minha amiga ouvinte, que acompanha a programação Nativa nesta bela manhã de terça-feira, mais uma terça-feira maravilhosa em nossas vidas. 7 de julho de 2026, agora 8 horas e 5 minutos. Que bom ter você aqui do outro lado, curtindo a programação Nativa, sintonizando 105,7 FM no rádio. Também estamos no portal da Nativa, cliquenativa.com.br. Acessa lá, cliquenativa.com.br, pra você nos acessar e ouvir a nossa programação, onde quer que você se encontre, claro. Fique à vontade então, viu? Você de casa, você no trabalho, você no seu carro. Brigadão aí pela companhia. 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Daqui a pouquinho, Danilo e Davi na programação.
3: Olá, ouvinte.

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11: Ativa é tudo e muito mais, 8:10. Obrigado pelo carinho da sua audiência, viu? Obrigado pela sua companhia, 8:10 dessa linda manhã, obrigado pela audiência maravilhosa, você que tá em casa, você que tá no trabalho, aonde quer que você esteja, obrigado aí pelo seu carinho e pela sua companhia, viu?
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11: Olha, na língua portuguesa existem palavras com vários significados. Nem sempre sabemos o que realmente significam no contexto em que estão inseridas. A palavra gentil, por exemplo, segundo os dicionários, quer dizer de boa linhagem, nobre, fidalgo, elegante, garboso, que agrada pela delicadeza de sentimentos ou fineza de maneiras amável, né? E a palavra polidez quer dizer caráter ou qualidade do que é polido. Atitude gentil, cortesia, civilidade. Geralmente as pessoas gostam de ser consideradas gentis e polidas, pois esses termos possuem atitudes nobres. No entanto, a pessoa pode ser gentil e polida e não ser ética e nem moralmente correta. Uma pessoa que se comporta com gentileza e polidez não está necessariamente agindo com bondade, equidade, complacência e gratidão. O excesso de polidez e de gentileza pode até ser muito inconveniente. E é por isso que existe o ditado popular: é polido demais para ser honesto. Já ouviu essa, não? Então esse ditado tem sua razão de ser. Aquele que é gentil e polido em excesso passa por pouco verdadeiro. Isso porque às vezes a honestidade, a seriedade e a verdade exigem que se desagrade alguém muitas vezes. Levando muito a sério a polidez é o contrário de autenticidade. Os muito polidos são como crianças grandes demasiadamente bem comportadas, prisioneiras de regras, iludidas pelos costumes e pelas conveniências. Assim entende-se que uma pessoa polida não deve ser, só por esse fato, considerada virtuosa. A polidez pode ser uma atitude externa, como uma fina camada de verniz adquirida pelas regras de etiqueta e não por ressonância no interior da alma. Uma pessoa pode ser gentil e energética, ou enérgica, na verdade, ao mesmo tempo, sem que isso a torne menos gentil. Pessoas que nunca contrariam ninguém não podem estar sendo honestas nem verdadeiras. Uma pessoa gentil sabe usar a sua autenticidade com moderação, bom senso e firmeza, sem resvalar na pieguice ou então na loucura. Já uma pessoa vil não deixa de ter mau caráter pelo fato de ser polida. Geralmente esse equívoco de interpretação confunde a análise e julga-se, né, mais pela aparência do que pela essência. É por isso que um gentil cavalheiro ou uma dama polida, quando provocados, podem tornar-se irreconhecíveis pela grosseria de seus atos e gestos. Isso porque a provocação não resiste à pedra do toque. As mazelas internas rompem o verniz e a criatura mostra-se tal qual é, uma fera. Nesses momentos, usa todas as armas possíveis para agredir, sem mensurar se há justiça ou não em suas atitudes insanas. Quanto mais fina a camada de verniz, mais facilmente surgirão as intimidações dos oponentes, mostrando-lhes de alguma forma que estão investidas de algum poder atrás do qual se protegem. Quando não se tem argumentos lógicos, justos e coerentes, apela-se para o grito, a carteirada ou então a força bruta. Jesus, o grande sábio de todos os tempos, disse: ai de vós, escribas e fariseus e hipócritas, que são semelhantes aos sepulcros caiados, vistosos por fora, mas cheios de podridão por dentro. Assim também vós, por fora pareceis justos aos outros, mas por dentro estáis cheios de hipocrisia e maldade. É essa maldade que vai aparecer sempre que ficar exposto o verdadeiro caráter do indivíduo que está escondido por trás da polidez ou da falsa gentileza. Pense um pouco sobre isso, tenha um bom dia e uma excelente terça-feira. Oito horas agora, 14 minutos, 8h14, bom dia pra você, meu amigo, bom dia pra você, minha amiga ouvinte, obrigado pelo carinho da sua audiência, viu? Eu sou o Fernando Maciel, tô junto com você aqui na programação, a partir de agora até às 11 horas, muita música, informação, descontração, muito entretenimento pra você, então vem junto, participa, hoje é dia de cinema na Nativa, hoje é dia de ingresso de cinema pra você, tá afim? Mande mensagem de áudio pra cá, 3340-1616, nome completo, cidade de onde você está ouvindo a Nativa. E não esquece a frase Nativa: eu quero meu par de ingressos pro cinema. Manda aí. Agora tem Jorge Mateus com Laona Prado. Haverá sinais.

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Olha, vamos falar de previsão do tempo. Meteorologista Eduardo Choluk, da Defesa Civil do Estado. Previsão para hoje, hein? Após a rápida passagem de uma frente fria, a terça-feira iniciou com chuva fraca em partes do litoral norte e baixo vale do Itajaí. E nas demais regiões do estado, o dia será de tempo firme, como está acontecendo aqui na região, né? O dia inicia com variação de nuvens predominando pela manhã. Com o passar das horas, é esperado que a nebulosidade comece a dissipar entre a tarde e o início da noite. E no amanhecer, as temperaturas mínimas ficam próximo dos 5 graus em partes do Planalto Sul e Meio Oeste. No litoral, os termômetros variam de 12 a 18. E hoje à tarde, as máximas não passam dos 20 graus em grande parte do estado. Portanto, não há risco para ocorrências atmosféricas, viu? No mar, o destaque vai para a agitação marítima. No litoral sul, com ondas variando entre 2 e 2 metros e meio. O risco é moderado para atividades de navegação e pesca. Previsão para hoje, segundo os modelos climáticos da Defesa Civil. 8h21 da manhã, Chitãozinho e Chororó, se liga aí.

Alternativa é tudo e muito mais. Gustavo Mioto, música linda, enfim do mundo. As melhores músicas sertanejas te fazendo companhia na melhor manhã do rádio. Aqui é Nativa, hein? Até às 11, juntinho com você, música, informação, descontração, muito entretenimento pra você. E hoje tem par de ingressos pro cinema no Shopping Pátio Chapecó. Tá afim? Manda mensagem de áudio, seu nome completo, cidade de onde você está ouvindo a Nativa. E fala assim, ó, Nativa, eu quero meu par de ingressos pro cinema Shopping Pátio Chapecó, viu? Manda aí pra gente que hoje tem par de ingressos pra você. 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Ó, daqui a pouquinho na programação, Jean Giovanni.

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0: Ativa é tudo e muito mais, 8h33 da manhã. Obrigado pelo carinho da sua audiência, obrigado pelo carinho da sua companhia. Vamos juntos? Mande mensagem de áudio pra cá, tô esperando, hein? 3340-1616, nome completo, cidade de onde você está ouvindo a Nativa. Não esquece a frase, hein? Eu quero meu par de ingressos pro cinema do Shopping Pátio Chapecó. Manda aí, que hoje tem sorteio de par de ingressos pra você, viu? Vamos falar da previsão do tempo pra amanhã, quarta-feira? Olha, amanhã, quarta-feira, continua com tempo firme, poucas nuvens, frio no início do dia. Nas primeiras horas da manhã, os termômetros devem se aproximar de 0 grau nas áreas de serra, enquanto que no litoral as marcas variam entre 7 e 10 graus. Nas demais áreas, os registros variam de 2 a 4 graus. À tarde, a temperatura sobe, variando entre 16 e 20 graus em toda Santa Catarina. Nas primeiras horas da manhã, o risco segue moderado para ocorrências ligadas ao frio, tá bom? Previsão do tempo, então, para amanhã, quarta-feira, segundo informações da Defesa Civil.
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0: E agora tem Jean Giovanni com Bruno Marrone, 26 para as 9. Bom dia!

0: A Nativa é tudo e muito mais. Luan Santana com Léo Foguete, Dona. 8 horas e 41 minutos, 8h41. Obrigado pelo carinho da sua companhia maravilhosa. Vamos ouvir a nossa audiência, o pessoal que tá mandando recado pra gente nesta manhã sensacional de terça-feira. Bom dia, bom dia.
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0: Valeu, Fernanda. Abraço pra você. Obrigado pelo carinho. Valeu pela companhia, viu? Quem mais tá mandando recado pra gente? Hoje não é dia de Pix. Pix é na quinta-feira, depois de amanhã, viu? Pessoal querendo participar da promoção do Pix premiado Nativa. Não colocou nome, tem que ter nome, viu? É isso aí, mas o sorteio do Pix é na quinta-feira. Hoje é dia de par de ingressos pro cinema no Shopping Pátio Chapecó. Rodrigão Antônio Carminati ligadão com a gente. Alô, Rodrigão. Abraço pra você, meu querido. Obrigado pela companhia. Quem mais? Bom dia.
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0: Eu quero o quê?
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0: Aí, quem mais?
2: Bom dia, meu nome é Vando Cabral.
0: Fala, Vando.
2: Na escuta aí da programação.
0: Beleza.
2: E quero meu ingresso pra curtir o cinema do Shopping Pátio.
0: Show de bola, meu querido. Obrigado pela participação. Valeu aí pela companhia, viu?
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1: 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A Nativa é tudo e muito mais. Nando Moreno com o Rio Negro e Solimões Chapeludo na programação Nativa. 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Ó, daqui a pouquinho, Gustavo Lima na programação.
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3: 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Nativa é tudo e muito mais. Bom dia, 8h52 da manhã. Eu tenho um par de ingressos pro cinema hoje pra você, tá fim? Manda mensagem pra cá. Alô, Rosi, abração pra você, querida. Obrigado pela participação, pela audiência. Quem mais? Bom dia.
4: Nativa, eu quero meu ingresso para o cinema.
3: Beleza.
4: Franciele Alves, Faxinal dos Guedes.
3: Valeu, Franciele Alves de Faxinal, obrigado pelo carinho. A Ana também. Oi, Ana, bom dia, tudo bem?
4: Bom dia, Nativa.
3: Bom dia.
4: Quem fala, Ana, também gostaria de estar participando também. Eu também tenho o sorteio do Pix.
3: Valeu, Pix. É, o Pix é quinta-feira, viu? O que mais? Tem mais mensagem da Ana aqui. Diga, Ana.
4: Bom dia, Nativa. Quem fala é a Ana, passando para desejar um ótimo bom dia para todos.
3: Beleza.
4: Vocês.
3: Maravilha.
4: E também para estar participando dos futuros ingressos para o cinema.
3: Aí sim, forte valeu, querida.
4: Pra todos aí.
3: Abraço para você também. Obrigadão aí pelo carinho e pela audiência.
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3: Gustavo Lima, retrovisor, agora 7 para as 9.

Ativa é tudo e muito mais. Edson e Hudson Azul. Agora um minutinho faltando para as 9 da manhã. Daqui a pouquinho, previsões astrais para você que tá ligado comigo, hein? E atenção, o PL, Partido Liberal, confirmou para o dia 25 de julho, em São Paulo, a convocação nacional que oficializará a convenção, na verdade, né? Convenção nacional que oficializará a candidatura do senador Flávio Bolsonaro à presidência da República nas eleições deste ano, viu? O evento será realizado no Mercado Pago Hall, na Arena Pacaembu, a partir das 10 horas da manhã, com a abertura dos portões às 8h30. O acesso do público será pelo portão principal do estádio, no Pacaembu, na Praça Charles Miller. Além da chapa presidencial, o partido também homologará as candidaturas aos governos estaduais, ao Senado Federal, à Câmara dos Deputados e também às Assembleias Legislativas, né? Flávio Bolsonaro, 45 anos, senador pelo Rio de Janeiro e filho mais velho do ex-presidente Bolsonaro, viu? Advogado de formação, iniciou a carreira política em 2002, quando foi eleito deputado estadual no Rio de Janeiro, cargo que ocupou por 4 mandatos consecutivos. Em 18, foi eleito senador com mais de 4,3 milhões de votos, tornando-se o parlamentar mais votado do estado naquele pleito. Desde então, consolidou seu espaço como uma das principais lideranças do campo conservador e passou a ser apontado como sucessor político do pai. No Senado, atua principalmente em pautas ligadas à segurança pública, economia e fortalecimento de agendas conservadoras. Em dezembro de 25, Jair Bolsonaro anunciou que Flávio seria o nome escolhido para representar o grupo político na disputa presidencial deste ano. Pois é, 25 de julho, então, convenção para oficializar Flávio Bolsonaro, candidato aí à presidência da República. Muito mais. 9 horas e 1 minuto, Marília Mendonça aqui na programação. Foi por conveniência. Música linda, hein?

0: Esportiva é tudo e muito mais emoção na sua manhã. Zezé de Camargo, irmão da Lua, amigo das estrelas, 9:08, 9:08. Obrigado você que tá com a gente em casa, no trabalho, tá no carro nos ouvindo, obrigado pela carona, hein? Obrigado pela audiência maravilhosa, sensacional, nesta bela manhã de terça-feira, 7 de julho de 2026. Temperatura nesse instante, vamos ver como é que tá o tempo, temperatura nesse instante aqui na região, vamos lá? Vamos atualizar você aqui, olha, estamos com 5 graus, temperatura média, a máxima hoje deve alcançar, não deve ultrapassar os 12 graus, não temos previsão de chuva, o solzinho vai brilhar maravilhosamente nesta terça-feira, segundo os modelos climáticos, mas as temperaturas não vão ser tão altas assim, a máxima hoje não deve ultrapassar aí os 12, 13, no máximo 14 graus, segundo aí os atuais modelos climáticos, tá bom? E ó, daqui a pouquinho, já na programação, Leonardo canta pra você aqui na Nativa.
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0: Ativa tudo e muito mais emoção, alegria, informação, descontração e entretenimento para você. 9h14. Bom dia, bom dia. Vamos ao primeiro bloco agora. Primeiro bloco de previsões astrais. Saber o que os astros têm a dizer para você. De Áries, Touro, Gêmeos e Câncer.
9: Áries.
0: Arianos e arianas, olha, este é o momento de introspecção e amadurecimento. Lua minguante, Saturno em seu signo sugerem uma jornada de estabelecimento de prioridades, viu? Seja paciente, diplomático, especialmente na sua área familiar. É o recadinho para você de Áries.
9: Touro.
0: Taurinos e taurinas, o céu astral sugere que é momento propício para estruturar um plano de ação contra dificuldades futuras, já que a Lua minguante e Saturno se unem na área de crise. Não se cobre demais e tente expressar aí de maneira leve os pensamentos críticos, ok? Pois essa conjunção entra em desacordo com o Sol e Mercúrio no setor de comunicação. Recadinho para você de Touro.
9: Gêmeos.
0: Geminianos, geminianas, a conjunção de Lua minguante com Saturno na área das amizades pode sugerir aí que cultivar vínculos genuínos de confiança e ter seletividade no trato humano é essencial. Na área material, com Sol e Mercúrio, seja cauteloso ao lidar com conflitos relacionados à gestão do patrimônio, tá bom, Gêmeos? Recadinho para você.
9: Câncer.
0: Cancerianos e cancerianas, o céu sugere a Câncer um dia de maior responsabilidade, especialmente na área do trabalho. Há indício de que a Lua minguante e Saturno pedem equilíbrio e disciplina ao enfrentar desafios na rotina. As quadraturas com Sol e Mercúrio indicam atenção a interações. Tá bom, Câncer? Recadinho pra você daqui a pouquinho. Leão, Virgem, Libra e também Escorpião.
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0: Muito mais emoção no seu dia. Bom dia, 9h15. Acerte seu relógio com a Nativa, hein? Vamos juntos? Até às 11 aqui é a Nativa. Muito mais emoção pra você. Leonardo, me apaixonei por ti. Bom dia.

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Você sintoniza a gente no seu carro, na sua casa, no seu escritório, onde quer que você se encontre, sintoniza e confere a nossa programação, viu? Também estamos no portal cliquenativa.com.br, 921 agora. Olha, o amanhecer de hoje deu uma prévia de como serão os próximos dias em Santa Catarina, viu? Em São Joaquim, na Serra Catarinense, os termômetros marcaram hoje 3,5 graus negativos e foi possível a observação de cincelo sobre a vegetação, viu? Durante o dia, o sol deve predominar, mas as temperaturas não sobem tanto, com máximas de 20 graus em regiões litorâneas, tá? E de acordo com o meteorologista Peter Schauer, cincelo é um fenômeno meteorológico que acontece em situações de nevoeiro com temperaturas entre 2 e 8 graus negativos, diretamente ou diferentemente da neve, né? O cincelo é resultado do congelamento da umidade do nevoeiro em contato com o ar frio e úmido, tá bom? É isso aí, abre aspas aqui. O cincelo é quando a umidade do nevoeiro congela devido ao ar frio e úmido presente na baixa atmosfera, diz Peter Schauer, meteorologista, tá bom? Então tivemos esse registro aí na Serra Catarinense no dia, no amanhecer de hoje, né? É um pouquinho do que nos espera nos próximos dias. Eita, nós. 9:22 agora, Henrique e Juliano, seja esse.

0: 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Ó, daqui a pouquinho, programação Nativa tem Ana Castela, se liga aí.
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0: 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Sintoniza, aumenta o volume, vem comigo. Mais um bloco de previsões astrais. Bora lá então, mais um bloquinho de previsões astrais. Agora saber o que os astros têm a dizer aí para você de Leão, Virgem, Libra e também Escorpião. Leoninos e leoninas, hoje o céu sugere momento de introspecção, buscando compreender e também amadurecer temas importantes para sua jornada. A lua minguante se une a Saturno na área espiritual, apontando para um futuro a longo prazo. Porém, evite se ater a possíveis falhas. Sol e Mercúrio na área de crises nos lembram, concentre-se no que realmente importa.
1: Virgem.
0: Virginianos, virginianas, o céu do momento sugere período de introspecção emocional que aprimora o entendimento de questões a serem trabalhadas na sua área de confiança. Revise padrões que afetam as relações com grupos devido à tensão com Sol e Mercúrio na área de amizades, tá bom, Virgem?
1: Libra.
0: Librianos e librianas, hoje terça-feira, suas parcerias carregam um tom de seriedade e compromisso, sugerindo amadurecimento mútuo frente a desafios e oportunidades. A lua minguante, em conjunção com Saturno na área dos relacionamentos, indica isso, viu? Contudo, cuidado com o estresse e sobrecarga no trabalho. Sol e Mercúrio indicam esse lembrete. Então, que tal fazer uma pausa e respirar fundo? É um recadinho para você de Libra.
1: Escorpião.
0: Alô, você de Escorpião, apostem na responsabilidade e disciplina hoje, pois a lua minguante e Saturno sugerem dia focado em estruturar a rotina. Reflexões mais profundas podem surgir especialmente ligadas à sua espiritualidade graças às interações com o Sol e Mercúrio, mas lembre-se, não permita que tais questionamentos abalem a sua fé. Tá bom, Escorpião? Recadinho pra você, daqui a pouquinho previsões pra Sagitário, Capricórnio, Aquário e Peixes. Muito mais nativa, muito mais emoção no seu dia. 25 faltando pras 10. Bom dia, bom dia. Agora tem ela, Ana Castela. É que eu não te esqueci. Bom dia. 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
1: Música linda demais, hein? Nessa releitura de Ed Brito e Samuel, Toda Mulher, aqui na Melhor Manhã do Seu Rádio. Obrigado aí pelo carinho da sua companhia. As melhores músicas você ouve junto comigo aqui na Melhor Manhã do Rádio Nativa, hein? 105.7 FM, também no portal. Acessa lá o portal da Nativa, cliquenativa.com.br. O presidente norte-americano Donald Trump disse nessa segunda-feira, ontem, dia 6, que os Estados Unidos chegarão a um acordo com o Irã ou terminarão o serviço, renovando sua ameaça de ação militar enquanto Teherã demonstra desafio após um funeral do líder supremo Ali Khamenei. As negociações indiretas entre os Estados Unidos e o Irã terminaram na semana passada, sem qualquer sinal público de avanço em direção a uma paz duradoura, apesar de um cessar-fogo de 60 dias, destinado a abrir espaço para a diplomacia após os ataques dos Estados Unidos e de Israel, que desencadearam aí o conflito, né? Abre aspas, ou vamos chegar a um acordo ou vamos terminar o serviço, ok? E não será difícil terminar o serviço. Prefiro chegar a um acordo porque não quero afetar 91 milhões de pessoas, fecha aspas, disse Trump a repórteres no Salão Oval. Tá aí as informações internacionais para você então. 9h43 da manhã agora, Simone Mendes, Saudade Proibida.

0: Que música linda, hein, Eduardo Costa? Imagina eu! Agora 11 minutos, faltando para as 10 da manhã, Nativa, sua melhor amiga no Oeste do Estadão de Santa e Bela Catarina. 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Daqui a pouquinho, Praia Véia canta na programação Nativa.
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2: A Nativa é tudo e muito mais. 6 minutos faltando para as 10 da manhã. 6 para as 10. Obrigadão pelo carinho da sua companhia. Valeu pela audiência, viu? Obrigado aí pelo seu carinho e pela sua companhia maravilhosa em casa, no trabalho, no carro, aonde quer que você se encontre. E agora nós vamos ao último bloco de previsões astrais. Saber o que os astros têm a dizer para você de Sagitário, Capricórnio, Aquário e Peixes.
0: Sagitário.
2: Nesta terça-feira, a união da Lua Minguante com Saturno em sua área social sugere um desejo de se conectar de forma seletiva, valorizando relações firmes e seguras. Pense então em resolver divergências com diplomacia, garantindo convivência harmoniosa e evitando o isolamento, considerando a tensão dessa dupla com Sol e Mercúrio em sua área íntima. Recadinho para Sagitário.
0: Capricórnio.
2: Alô, Capricórnio. Atenção, capricornianos e capricornianas. Podem observar o céu do momento como um guia, na verdade, para uma gestão eficiente em casa, criando assim rotina equilibrada que ajudará no equilíbrio emocional. Isso é sugerido pela conjunção da Lua Minguante e Saturno na área familiar. No entanto, é importante não impor regras excessivas e manter uma comunicação fluida com os que estão ao seu redor, dada a atenção dessas forças com Sol e Mercúrio na área dos relacionamentos. Tá bom, Capricórnio? É o recadinho de hoje para você.
0: Aquário.
2: Aquarianos e aquarianas, o céu desta terça-feira sugere que Aquário aprimorará seus processos reflexivos, principalmente na área das ideias, graças à Lua Minguante, que se une a Saturno. Isso te ajuda a ter uma comunicação ponderada e objetiva, facilitando a definição de prioridades. Ainda assim, busque evitar desgastes físicos e mentais. Saturno e a Lua, em tensão com o Sol e Mercúrio, podem tornar seu dia a dia mais desafiador. Tá bom, Aquário?
0: Peixes.
2: Alô, piscianos e piscianas. Peixe, você pode perceber hoje um forte senso de economia direcionando a gestão da sua vida cotidiana e orçamento. Este é um bom momento para estruturar a sua rotina, graças à conjunção da Lua Minguante com Saturno na área material. Mantenha a responsabilidade e também a disciplina, mas sem cair na avareza. Tá bom, peixes? Recadinho para você nesta manhã. De terça-feira. Amanhã a gente volta com mais previsões astrais a partir das 9 horas da manhã na programação Nativa.
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2: Bom dia, Nativa! Traia véia com Murilo Ruf. Eu não previ.

0: 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A Aline tá ligadinha com a gente. Oi, Aline, abraço pra você, querida, obrigado pela participação, obrigado pela companhia. Catiane também já deixou um recadinho pra gente. Oi, Catiane.
1: Bom dia, pessoal da Nativa, aqui é a Catiane que deixou meu call. Beleza. E eu quero meus ingressos pro cinema.
0: Valeu,
1: então,
0: querida.
1: Então, escuta da melhor, a Nativa FM.
0: Valeu, querida Catiane, abração pra você, obrigado pela audiência, viu? Quem mais tá por aqui? Bom dia.
2: Bom dia, pessoal da Nativa, aqui é a Jussane, gostaria de participar do ingresso para ir no cinema.
0: Beleza.
2: Eu quero meu ingresso para ir no cinema.
0: Valeu, querida Jussane, abraço pra você, brigadão pelo carinho, viu?
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0: Nativa é tudo e muito mais. 10 horas 11 minutos, 10 e 11. Obrigado pelo carinho da sua companhia, obrigado pela audiência. Valeu aí pela parceria de todos os dias. Seguinte, ó, você que gosta de estar sempre bem informado, se liga, porque estão chegando as últimas da hora na programação Nativa nesta manhã excepcional de terça-feira, contando, claro, sempre com a sua companhia, com a sua audiência, com a sua participação. Vamos com a informação.
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0: Muito bem, vamos lá então com as últimas da hora na programação Nativa. Bombas explodem perto de hotel onde Macron estava hospedado durante visita à Síria. Duas explosões deixaram 18 feridos em Damasco poucas horas após o presidente francês deixar o hotel. Visita oficial continuou normalmente. Muito bem, Procuradoria-Geral defende depoimento de Flávio Bolsonaro à Polícia Federal em caso de calúnia contra Lula. A ação trata de postagem feita na rede social X. Senador afirmou que presidente seria delatado após captura de Nicolás Maduro. STF amplia cerco a penduricalhos e ameaça afastar presidente de tribunais. Ministros cobram folha de pagamento em 48 horas após notícias de salários acima do teto constitucional. A Polícia Federal faz uma operação na manhã de hoje contra um esquema bilionário de lavagem de dinheiro com postos de combustíveis no Rio de Janeiro. Os principais alvos são Márcio Canella, ex-prefeito de Belford Roxo, delegado Marcos Amin Canella, também é presidente da União Brasil do Rio de Janeiro e pré-candidato ao Senado Federal pelo Estado. Já Marcos Amin já foi secretário da Segurança da Polícia Civil do Rio de Janeiro e, de acordo com as investigações, o grupo criminoso teria movimentado mais de 7,6 bilhões de reais nos últimos 6 anos, conforme relatório de inteligência do COAF e informações da polícia, né? Enviado à Polícia Federal. Esta é a sexta fase da Operação Encarne, investigação que anteriormente prendeu políticos Rodrigo Bacelar, TH Joias, Thiago Rangel e pastor Márcio Ponço. Segundo a Polícia Federal, a organização criminosa, alvo desta etapa, é suspeita de utilizar uma rede de postos de combustíveis na região metropolitana do Rio de Janeiro como plataforma de lavagem de dinheiro com participação de agentes públicos, né? Agentes políticos. Os agentes cumprem 19 mandados de busca e apreensão nos municípios de Niterói, São Gonçalo, Itaboraí, Resende e também na capital fluminense, além de medidas de sequestro de bens e valores e de suspensão de atividades econômicas de empresas ligadas ao grupo investigado. Além do crime de organização criminosa, os investigados poderão responder por contratação indireta ilegal e lavagem de dinheiro, além de outros que poderão surgir no decorrer das investigações. A ação de hoje se insere no âmbito da Força-Tarefa Missão Redentor 2, iniciativa coordenada pela Polícia Federal que visa desarticular organizações criminosas atuantes no estado do Rio de Janeiro em conformidade com as diretrizes estabelecidas pelo Supremo Tribunal Federal na ADPF 635, também conhecida como a ADPF das Favelas. São as informações da hora aqui na programação Nativa e a qualquer momento mais notícias.
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0: 10 e 14 da manhã, Matheus e Cauã com Luana Prado, Admita.
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0: A Nativa é tudo e muito mais. Ele, Luan Santana, aqui na melhor manhã do seu rádio, aqui é Nativa, hein? Até às 11 juntinhos com você. Clone, música linda, hein? Danilo e Davi, paga, paga, paga também. Você curtiu junto comigo hoje, tem par de ingressos pro cinema no Shopping Pátio Chapecó, tá fim? Então manda mensagem de áudio pra cá, tô esperando. 3340-1616, nomes incompletos, cidade de onde você está ouvindo a Nativa. Não esquece de falar assim, ó, Nativa, eu quero meu par de ingressos pro cinema. A gente vai realizar o sorteio daqui a pouquinho, viu? Se liga, porque já já também na programação Nativa, eles estão chegando por aqui, viu? Edson e Hudson.
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4: O Mundial segue acelerado e as quartas de final começam a ganhar forma. Nesta segunda-feira, Espanha e Bélgica garantiram as suas vagas para a próxima fase do Mundial. A Espanha avançou após eliminar Portugal em uma partida que marcou a despedida de Cristiano Ronaldo das Copas. Já a Bélgica também confirmou a classificação, vencendo os Estados Unidos e segue na briga pelo título. E nesta terça a bola continua rolando. São os dois últimos confrontos decisivos das oitavas. Cada jogo vale uma vaga entre as oito melhores seleções do mundo. Hoje é dia de Suíça e Colômbia, além de Argentina e Egito. Dois grandes jogos que vão definir quem são as duas seleções que passam para as quartas de final. Eu sou Melina Calduro, em Nova Jersey, para o Acaerte em Campo.
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7: Ative tudo e muito mais emoção, alegria, informação, descontração, muito mais entretenimento para você. 10h27 agora. Bom dia para você que tá juntinho comigo em casa, no trabalho, tá no carro. Obrigado pela audiência, viu? Alô, bom dia.
8: Bom dia, Luciana Alexandre. Nativo, quero meu par de ingressos pro cinema.
7: Valeu, Luciana. Obrigado pelo carinho. Excelente terça-feira para você. Obrigado pela audiência, pela parceria, viu? Agora é hora de homenagear os nossos amigos e amigas que hoje estão completando mais um ano de vida. Parabéns para você. Felicidades. Muitos e muitos anos de vida, saúde, paz e sucesso, viu? Parabéns pro Jackson Soares, parabéns pra Priscila Chaves, Jonathan de Oliveira, Jurema Zanquete, Paula Priscila Piccoli, parabéns pra Ivânia Padovan, parabéns também pra Ângela, Marivânia Biasus também, Marivânia Biasus Escanagata, hoje completando mais um ano de vida, saúde, paz, sucesso, que as bênçãos de Deus estejam sobre vocês neste e em todos os dias de suas maravilhosas vidas, viu? É isso aí, se você não segue a gente nas redes sociais ainda, segue a gente lá, @nativa105.7 no Instagram e também no Facebook. Agora tem Edson e Hudson.

Nativa é tudo e muito mais, Jorge Mateus, louca de saudade. As melhores músicas sertanejas por aqui te fazendo companhia, 26 minutos. Voltando para as 11 horas dessa linda manhã. Quero saber se você já mandou mensagem de áudio, tô esperando. Daqui a pouquinho rola o sorteio do par de ingressos pro cinema Shopping Pátio Chapecó, tá bom? Parceria bacana, Shopping Pátio Chapecó, um par de ingressos para você. Daqui a pouquinho tem sorteio, manda aí 3340-1616, já já, hein? Agora tem Paulinha Fernandes, Amar de Novo, bom dia.

0: Alternativa é tudo e muito mais. Zenete Cristiano, cadeira cativa. Na programação, César Menotti e Fabiano Ciumenta também. Agora 16 minutos. 16 não, né? 13 minutos. 13 minutinhos faltando para as 11. O cérebro deu uma bugada agora. O que, que é isso? Isso que nem é meio-dia ainda. 13 minutos agora faltando para as 11 horas da manhã. Meus queridos, é hora de conhecer o ganhador ou a ganhadora do par de ingressos de hoje. Par de ingressos pro cinema. Presentão Nativa e Shopping Pátio Chapecó para você. Alô, produção. Tá tudo liberado aí? Tá tudo certo? Já temos? Temos o número do telefone, o WhatsApp do ganhador ou da ganhadora? Temos? Bora lá, então. Passa aí pra mim o número do telefone, final do telefone 8888. Final do telefone 8888. Ganhador ou ganhadora do par de ingressos pro cinema no Shopping Pátio Chapecó. Hoje vai para... Olá, bom dia.
1: Bom dia, meu nome é Vando Cabral.
0: Opa, Vando.
1: Na escuta aí da programação.
0: Como é que tá, meu querido?
1: Quero meu ingresso pra curtir o cinema do Shopping Pátio.
0: Show de bola. Vando Cabral, é isso? Deixa eu ouvir de novo aí.
1: Bom dia, meu nome é Vando Cabral. Na escuta aí da programação.
0: Show de bola.
1: E quero meu ingresso pra curtir o cinema do Shopping Pátio.
0: Maravilha, meu querido. Obrigado, Vando Cabral, ligadão com a gente. Faturou hoje o par de ingressos. Feliz da vida. Já já, a Nativa entra em contato com você para destinar os seus ingressos aí, tá bom, meu querido? Olha, se você não faturou hoje, fica triste não, semana que vem tem mais, amanhã tem mais prêmios, logo mais à tarde também, aqui na programação Nativa, viu? É isso aí, então se liga, fica ligadinho na programação, parabéns mais uma vez provando, faturou um par de ingressos pro cinema da Nativa e Shopping Pátio Chapecó, maravilhoso, hein? Gustavo Lima, à noite.

Meus amigos e minhas amigas, 9 minutos agora faltando para as 11 horas dessa linda manhã. Manhã de terça-feira sensacional. Obrigado sempre pelo seu carinho e pela sua companhia, tá bom? Olha, é o seguinte, vou ficando por aqui, deixando meu abraço, meu muito obrigado pela companhia, parabéns pro Vando Cabral, faturou um par de ingressos hoje pro cinema da Nativa no Shopping Pátio Chapecó, sensacional. Obrigado pela audiência, daqui a pouquinho tem Te Amo Pra Sempre, hein? As mais belas mensagens de amor do rádio, tem também Aconteceu Comigo na programação Nativa. Daqui a pouquinho, logo mais à tarde, tem Thiago Freitas te fazendo companhia. Fiquem todos com Deus. Até mais. Tchau, tchau.

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0: gostosa de ouvir.
1: Uma mensagem pra você.
0: Uma mensagem para você pensar, hein? Ninguém vai pausar o mundo para você se cuidar, tá? Então você precisa fazer isso por você mesma. Mente descansada resolve mais rápido. Coração leve erra menos. Corpo cuidado aguenta muito mais. E cuidar de você não atrasa nada. Na verdade, é o que faz tudo fluir melhor. Tá cuidando aí?
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Meu amor, eu quero te agradecer por esses 20 anos. 20 anos de muito amor e parceria. Eu admiro muito o pai e o marido maravilhoso que você é. E sou imensamente feliz por todos os momentos que vivemos e pela família que construímos. Te amo pra sempre. Aninha mandou pro José. Recentemente, nós comemoramos 4 anos de casados. E eu quero que você saiba que eu sou muito feliz ao seu lado. Tenho muito orgulho de você e espero conseguir retribuir pelo menos metade do amor que você me dá. Te amo muito, vida. E a Marileide mandou pro Manuel. Prometo que independente do que acontecer, eu sempre estarei ao seu lado. Seu amor me salva todos os dias. E se depender de mim, ainda iremos viver muitas coisas maravilhosas juntos. Um abraço de quem é apaixonada por você.

chocante não aconteceu comigo de hoje, viu? Thaís, obrigada pelo carinho, obrigada por ter compartilhado a sua história, suas dores, suas lembranças e os ensinamentos também, viu?

rede Nativa Oficial. Lá dá pra você ouvir história, conversar comigo na live. Ih, a gente aprende tanto, troca tanto. 11h20 agora, horário de Brasília, tem recado do Bruno pra Ana. Nosso amor mudou a minha vida pra melhor, sabia? Ao seu lado eu me sinto no paraíso. Enquanto estivermos juntos, eu vou continuar te protegendo de tudo e sendo seu abrigo. Pode contar com isso. Nessa mensagem não cabe tudo que eu gostaria de dizer, mas nunca se esqueça que eu te amo mais do que você imagina.

0: é muito importante, assim, ó, tem um, né, umas situações que as pessoas falam assim, ó, você vai conhecer os seus verdadeiros amigos na doença.
1: Exato.
0: É na doença que você conhece, né?
1: Porque na hora da festa tá
0: porque
1: todo mundo
0: disponível,
1: né?
0: Na hora da festa,
1: né?
0: Tá ali, mas quando a pessoa tá com algum problema de saúde, é difícil até pessoas que ligar pra você, saber como é que você tá, fazer uma visita, parece que afasta. Agora, a questão de tempo, a gente precisa definir o nosso tempo.
1: Isso.
0: Essa história de, não tenho tempo, não posso... Já com algum problema de saúde, é difícil até pessoas que... 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Agora, a questão de tempo, a gente precisa definir.

0: essa pessoa trabalhou muito tempo e ela dormia lá.
1: Certo.
0: Todas as outras iam embora. Ela ficava lá direto, dormia.
1: Morava na casa.
0: Se de madrugada deu uma dor de barriga, fulana, corre aqui, faz um chá. Era mais ou menos assim. Um belo dia, ela sentindo o cansaço, o estresse, porque não é o problema de saúde, não é um machucado, não é você travar da coluna, às vezes é o psicológico. Você tem uma estafa mental, uma crise de choro, uma crise de ansiedade. Isso também tem que ser considerado.
1: Posso falar, ô Vanderlei, pro trabalhador, isso também é acumulativo, né? É uma coisa que você vai deixando pra depois, que nessa mulher trabalhava muitos anos.
0: E aí, o que que ela falou? Ela mandou uma mensagem, olha, não tô me sentindo bem, eu não vou, não posso trabalhar, eu preciso ficar em casa, eu preciso cuidar de mim. O que que aconteceu? Ela foi dispensada.
1: Aí não serve mais.
0: Mas
1: né?
0: A maneira da dispensa é natural. Você contrata alguém, você tem o direito de dispensar.
1: Sim.
0: Mas é a maneira, então quer dizer que se a pessoa ficou doente, ela já não serve mais, porque as outras, aquelas só faltam em última necessidade. A gente, é um erro. Por quê? Porque se você vai esperar em última necessidade, né?
1: Já é grave demais e pode ficar muito mais tempo, né?
0: Quando você não tá bem pra puxar a carroça, pra carregar peso, pra fazer ser aquele pau pra toda obra, você não serve mais. 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
1: Isso.
0: Mas a nossa saúde, ela tem um preço que a partir do momento que você não tem mais a saúde, você não serve mais.
1: Dinheiro nenhum vai comprar.
0: Independente de quantos anos você ficou lá. Então, assim, o mínimo que você pode fazer é cuidar, dormir bem, ter energia.
1: Isso.
0: Como que eu faço isso? Alimentação, atividade física, todo mundo sabe. 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

Agora sou Alexandre, meu esposo. Estamos juntos há 18 anos. Meu marido, meu companheiro, meu amigo. É tudo na minha vida. Passamos por momentos ruins, momentos bons. Com a graça do Senhor Jesus juntos e firme. Percas dolorosas, muitas tristezas, mas também muitas alegrias. Muitas alegrias mesmo. Quero dizer que eu te amo hoje e sempre. E para sempre vou te amar.

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1: Bem-vindos ao nosso Aconteceu Comigo, onde a gente vai ouvir, conhecer a história da Thaís. Escreveu também como desabafo, pedindo ajuda, né? Pra entender os sentimentos. É tanta coisa que a gente vive nessa vida. E tanta coisa que a gente aprende ou entende a lição lá na frente. Muita gente passa por coisas difíceis e mesmo lá na frente, com todos os sinais, ainda não entende, né? Por que passou por aquilo, o que era aquele sentimento, que a vida é um presente e a gente tem sempre que valorizar e viver da melhor maneira possível, né? Ouça com muita atenção, com muito carinho essa história pra gente entender o que essa história reflete na nossa vida, no nosso coração, nas nossas atitudes e também nos nossos pensamentos. Pessoal do YouTube chegando para nossa live, todos curiosos, né, para ouvir a história. Então vamos a ela.
2: Oi, nativa. Podem me chamar de Thaís. Hoje eu venho contar a história de um lindo amor que vai existir para sempre. Eu conheci o Luan pelas redes sociais em 2015, quando já tinha terminado o relacionamento de 6 anos com o pai da minha filha. Na época, minha filha tinha apenas 3 aninhos. E tudo que eu queria naquele momento era viver e aproveitar a minha vida de solteira. E foi numa noite de julho, quando eu estava andando numa praça aqui da minha cidade com as minhas amigas, que eu escutei.
3: Nossa, mas que morena linda dos olhos verdes.
2: Quando eu olhei para trás, reconheci que era ele, o Luan. Ele era mais lindo ainda pessoalmente. Loiro dos olhos verdes. Parei. Nós trocamos algumas palavras e também os telefones. Foram apenas alguns dias conversando até marcarmos um encontro. Ele disse que ia me levar para conhecer um pedacinho do céu. E me levou num lugar que eu nem sabia que tinha na cidade. E foi uma noite perfeita. Ficamos ali conversando sob a luz da lua, falando da vida, dos nossos desejos, dos nossos

0: Rimos a noite toda e quase na hora de ir embora, ele me pediu um beijo. Meu Deus, como eu esperei aquele beijo. Já estava achando que nem ia rolar mais, mas rolou. E foi muito melhor do que eu podia imaginar. E assim fomos nos conhecendo. O Luan era tudo que eu sempre quis. Educado, carinhoso, gostava muito da minha filha e também da minha família. Nós engatamos um namoro e a cada dia eu me apaixonava ainda mais pela pessoa maravilhosa que ele era. Como ainda éramos jovens, o Luan, 2 anos mais novo que eu, nós tivemos uma fase meio complicada. Nós morávamos em bairros diferentes, distantes, o que dificultava um pouco da gente se ver sempre. Então, algumas vezes, tivemos problemas de confiança, ciúmes. Mas o nosso amor era tão grande que superamos tudo isso. O tempo passou e em 2017 eu engravidei. Descobri logo no primeiro mês. Então eu chamei o Luan para vir em casa para contar uma surpresa. E quando ele chegou, eu mostrei o teste para ele. Luan, olha aqui.
1: O quê? É o que eu tô pensando?
0: Uhum.
1: Ah, não. Não acredito. Eu vou ser pai? Meu Deus, Thaís! Eu não acredito. Eu sou o homem mais feliz do mundo. Eu vou ser pai!
0: Foi um momento tão especial. Ele ficou tão emocionado. Ficou radiante. O Luan sonhava com uma princesinha. Já eu queria muito um menino. Mas como Deus sabe de todas as coisas, o sonho dele se realizou. Era uma menina. Mas com os sintomas da gravidez, eu comecei a ter uns sentimentos inexplicáveis. Comecei a me desentender com Luan e eu nem sabia por quê. Mas eu peguei raiva dele. Eu brigava muito com ele. Tinha dias que eu não podia nem olhar para ele. Perdi a paciência. Fui muito grossa com ele. Foi muito louco, porque ao mesmo tempo que eu queria estar com ele, eu não queria mais. Era um sentimento que eu não conseguia entender e também nem explicar. Diante dessa confusão de sentimentos, eu comecei a me afastar para terminar o relacionamento. Mas ele sempre tentava uma reconciliação. Nossa, eu ficava muito nervosa com a insistência do Luan.
1: Eu sempre vou te amar. A gente vai ter uma filha juntos, Thaís. Vocês duas são minha vida.
0: É, mas não tá dando certo, Luan. Você não tá vendo? Eu não quero mais. Não dá mais. Para de insistir. O Luan sofreu muito. Muito mesmo. Eu enxergava a tristeza nos olhos dele. O brilho tinha se apagado. Só que eu não podia mais voltar atrás. O meu orgulho não me deixava. E mesmo não estando mais juntos, ele sempre passava em casa para dar um beijo na minha barriga. Só que antes mesmo da nossa filha nascer, o Luan arrumou outra pessoa. Não sei se foi para tentar me esquecer ou para seguir a vida mesmo. Mas essa moça, Letícia, tinha uma vida louca. E ele acabou acompanhando a namorada nas loucuras. Ela morria de ciúmes. Não queria ele perto de mim de jeito nenhum. E eu não queria causar problemas. Um dia, o Luan apareceu do nada em casa. Chegou buzinando e eu saí pra ver o que ele queria.
2: Que isso, Luan? Que foi?
1: E aí, vamos?
2: Pra onde?
1: Pro chá de bebê.
0: Chá de bebê que eu nem sabia que ia ter. Foi uma surpresa que a família dele organizou. Entrei no carro sem nem ter me arrumado, porque já estava todo mundo esperando. Naquele dia, eu tinha passado um perfume que eu usava no dia a dia. Estava sentada no banco de trás do carro. Ele olhou pelo retrovisor com os olhos cheios de lágrimas e falou:
1: esse perfume, eu nunca vou esquecer.
0: Chegando na mãe dele, eu fiquei muito feliz. Estava todo mundo lá. Uma hora estava só eu e a mãe dele na cozinha. E ela me contou que a Letícia estava grávida também. Eu fiquei chateada, porque, querendo ou não, Eu sempre tive esperança da gente voltar. Mas ali eu vi que não tinha mais jeito disso acontecer. O Luan mesmo não me disse nada sobre a gravidez. Eu também fiz de conta que eu nem sabia e continuei tratando ele normalmente. Quando chegou o dia da nossa filha nascer, o Luan fez questão de estar presente e de ficar comigo no hospital o tempo todo. Ele estava ali, do meu lado, segurando a minha mão na hora do parto. E quando a nossa filha veio ao mundo, nós choramos juntos, muito emocionados.
1: Obrigado, Thaís. Ela é um presente de Deus. É o nosso bem maior.
0: Ali eu percebi que o meu amor por ele também nunca, jamais tinha morrido. Mas também percebi que já era tarde demais. Os dias que passamos ali na maternidade, eu vi que Luan já não era mais o mesmo. Ele estava mais quieto, mesmo estando feliz. Ficava o tempo todo atento ao celular, sempre respondendo às notificações que chegava. Mesmo assim, ele me ajudava com tudo e não desgrudava da nossa filha, que era a princesinha dele. Eu também não forcei nenhum tipo de conversa sobre nós, porque eu estava ali focada na minha recuperação e nos cuidados com a minha filha. Meses depois, eu passei uma semana inteira sonhando com o Luan me pedindo um abraço e pedindo pra gente voltar. Eram muito intensos aqueles sonhos. Sabe quando parece verdade? Me dava um aperto no peito e eu não entendia muito bem o porquê. Até que em um dia nublado e frio, na véspera da nossa filha completar 5 meses, ele não parava de me ligar. Ele não estava tranquilo. Parecia que estava segurando o choro. E eu, na minha cabeça, pensei que ele tinha brigado com a Letícia e estava vindo atrás de mim. Eu fazia questão de não dar abertura para não levar problemas para ele.
3: Thaís, por favor, me manda logo as fotos da nenê. E faz vídeos dela também.
2: Calma, Luan, já te mando. Mas, ó, não precisa ficar me ligando toda hora. Sua namorada não gosta.
3: Tudo que eu queria era dar um abraço agora na minha filha, Thaís. Era o que eu mais queria agora.
2: Ué, mas você sabe onde a gente mora. Sabe que pode vir aqui quando quiser.
3: Não dá. Eu tô muito longe.
0: Mandei as fotos e os vídeos e ele respondeu dizendo que ela era a melhor coisa que tinha acontecido na vida dele. Naquele dia, a última coisa que ele me escreveu foi: tudo que eu sempre fiz foi por quem eu sempre amei. E dali em diante, ninguém mais conseguiu contato com Luan. Começamos a buscar informações e nada. Ninguém sabia dele. Foi um desespero. No dia seguinte, fomos fazer o BO. E no caminho até a delegacia, eu sentia que algo tinha acontecido. Toda pessoa que eu olhava andando na rua imaginava que era ele. E tudo que eu queria era encontrar o Luan e dar um abraço. Até que ele foi encontrado, mas sem vida. O Luan não aguentou e tirou a própria vida. Eu desabei. Minha filha tão pequena não ia ter pai. O pai que sempre sonhou com ela, que tinha tanto amor. Como um dia eu vou explicar para ela o que aconteceu? Sendo que ninguém sabe explicar. Meu Deus, por favor, me dá forças. Eu perdi o meu amor. E a minha filha perdeu o pai dela. Foi o pior dia da minha vida. Todo mundo ficou arrasado. Em casa, todos amavam o Luan. Ele sempre tão carinhoso com a minha avó, com a minha filha mais velha. Perdemos o Luan para a depressão. Coisa que muitos ainda acham que não existe. Mas só quem perde alguém para essa doença sabe como é se sentir inútil por não perceber e não poder ter ajudado. Eu me sinto culpada por ter tirado ele da minha vida e da vida da nossa filha. Minhas filhas foram a minha força. O meu incentivo para continuar, mesmo querendo desistir de tudo. Elas e Deus. Sem Ele, eu nada seria. De lá para cá, 7 anos depois, eu consigo entender um pouco melhor aquele sentimento ruim que eu senti por Ele e que nos separou. Eu senti também pelo pai da minha filha mais velha durante a minha primeira gravidez. Realmente foi um sintoma hormonal. Mas naquela época eu não me dei conta disso. E o meu orgulho fez eu perder o grande amor da minha vida. Ai, eu me arrependo tanto. Sinto tanto. Eu daria tudo que eu tenho para ter ele de volta. Minha filha se parece muito com ele, sabe? Tanto na aparência, quanto na personalidade. Ai, filha, você parece tanto com seu pai.
4: O que meu pai gostava de assistir na televisão, mãe?
0: Ela sempre me pede para contar alguma coisa do Luan ou de nós dois. E assim, aos poucos, ela foi conhecendo o pai. E tem um amor enorme por ele. Ah, e pelo irmão também. Eu e a Letícia nunca perdemos o contato pelo bem das crianças. Agora que já estão mais crescidinhos, tem até mais contato um com o outro. Sempre trago ele em casa e me emociono tanto quando eu vejo os dois irmãos brincando juntos. O Luan ficaria tão feliz vendo isso. Tenho certeza que era isso que o pai deles ia querer. E eu sei que ele está feliz vendo que os dois filhos estão bem e crescendo próximos. E eu? Eu tentei sim seguir em frente. Só que eu ainda sinto esse amor muito vivo dentro de mim. Eu lembro de todos os nossos momentos, das nossas conversas, do olhar marcante e apaixonado do Luan por mim, da mão, do sorriso. Eu lembro até do suor que se formava no rosto quando ele estava nervoso. Lembro de tudo, literalmente tudo. Eu ainda sinto o cheiro do perfume dele quando me abraçava. Eu sei que jamais vou amar outra pessoa da mesma forma. E eu sou grata por ter conhecido o amor. Sei que o nosso vai além da vida. E eu sinto muito, porque nunca mais vou ser feliz como já fui um dia. Essa é a minha história nativa.
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6: Ô, beleza!

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Com certeza a Luan está impressionando os anjos e está olhando por você, Thaís, pela Letícia, pelos filhos. Com certeza ele está muito orgulhoso, especialmente da maturidade de vocês, né? De estarem juntas, criando as crianças, os irmãos, né? De não ter cortado esse laço aí que é tão importante. E quanta coisa importante você falou nessa história, viu, Thaís? Sobre a depressão pós-parto. É incrível como muita gente não entende ainda sobre isso. E você tá no caminho da cura, sim. Já de ter entendido que você não teve culpa. Essa coisa dos hormônios, só uma mulher pode falar com propriedade. Ao mesmo tempo que tem gente que aponta o dedo e fala: ah, que estranho, o ser humano complica, mandou embora, depois não manda voltar. Você mesmo já reconheceu aí o erro de não ter passado por cima do orgulho, né? Mas quem sou eu para te julgar nesse momento? Quem somos nós, né? Eu gosto que você abriu o seu coração, entendendo ali os pontos que você podia ter feito diferente, mas é passado, já passou. Você tem aí com você, né, a sua filha, que é um pedacinho do Luan que sempre vai trazer as boas lembranças de uma pessoa boa que esteve do seu lado. E ajudar quem tá passando por um momento de depressão, eu sei bem que você falou, a gente se sente inútil mesmo, né? Porque às vezes a pessoa precisa falar e muitas vezes não fala por vergonha, por medo de se sentir inútil. Tanta coisa, né? O que tocou você aí nessa história? Compartilha aqui, 9198-406-9646, ou vem aqui para nossa live do YouTube que a gente está conversando também.

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6: Gente, o Haaland pediu desculpas pra torcida brasileira, postou música com cantor brasileiro, recebeu até convite pro Carnaval de Salvador. A gente tá quase gostando dele, né? Não?
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0: 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A gente ouviu a história da Thaís. Toca o coração da gente, né? Encarou ali uma depressão pós-parto que ela nem sabia o que era. E obrigada, viu, as mulheres que estão aqui na nossa live, você que já passou por isso também, mandando seu recado no 9198-406-9646, porque a gente tá em 2026 e muitas mulheres não entendem isso. Como o corpo muda, a cabeça muda. Vou aqui, ó, pro recado da Eliriane. É complicado, a história é muito triste, né? Pena que o Luan também passou pela depressão, não conseguiu falar, não conseguiu expor os sentimentos dele e tirou a própria vida. Mas a Eliriane tá falando aqui, ó, uma mulher grávida é uma loucura, gente. O corpo muda, o humor muda, a gente fica doida. Mas como a gente vai saber do futuro, né? A vida é uma caixinha de surpresas. E aqui, a Thaís sente um pouco de culpa por não ter percebido, né, que o Luan tava ruim. Mas, gente, a pessoa com depressão sempre dá sinais. Lembra que ela falou lá no parto que ele estava muito feliz com ela no hospital, mas que ele estava diferente, mais quieto? Estejamos atentos para poder ajudar da forma que a gente tiver, né? Indicando o médico, ouvindo, sem julgamentos. Porque é muito fácil olhar para a pessoa que está ali diagnosticada com uma depressão e falar: isso é frescura, vai trabalhar, vai arrumar uma coisa para fazer. Não é isso, isso não ajuda.
2: Nossa, que história, meu Deus. Tinha tudo para ser feliz nessa vida. Infelizmente, a depressão acaba com a vida das pessoas. Olha, mas parabéns pela atitude.
3: Quando a gente está grávida, a gente sente muitos sintomas. Mas aí também envolve a parte da depressão, que devemos ficar atento, não achar, porque infelizmente no alto índice de depressão que o pessoal está tendo, a gente fica ainda pensando que é frescura e não é, a gente deve dar uma atenção maior, mas que essa colega não se sinta culpado. Ela ficou com a grande lembrança que foi a filha. Isso é muito bom, mas não se sinta culpada, colega.

0: Fui lá e traumatizei.
1: A Nativa é muito mais a paixão de Henrique e Juliano. Thaís está traumatizada com tudo que ela viveu nessa história do Luan. Nunca imaginou que ele pudesse tirar a própria vida. Exatamente no momento em que ele estava realizando um dos maiores sonhos, né? De ver os filhos ali crescendo. O filho com a Thaís, o filho com a Letícia. E o que será que estava perturbando a cabeça desse menino? Nunca vamos saber, gente. Mas para a pessoa chegar nesse ponto, é um desespero. E eles acham que a única salvação é tirar a própria vida, e não é. Sempre tem uma luz no fim do túnel. Mas aquilo tinha alguma coisa ali sufocando ele que a gente não vai saber, a Thaís também não vai saber. Mas sabe que nada é por acaso, né? Por que que a gente tá ouvindo essa história? Por que que a gente tá falando tudo, de tudo que a Thaís contou? Alerta para todos nós, né? Olhar para o outro com mais carinho, nessa correria do dia a dia, tanta coisa para fazer, tanta coisa para resolver. E você, de repente, tá do lado de uma pessoa que tá querendo uma ajuda, um abraço, um ombro amigo, só para falar, né, dos sentimentos. Aqui na live, inclusive, a gente tá falando disso. Homem é mais difícil, né, para falar de sentimento. Mulher tem a mãe, a melhor amiga, a irmã. E a gente consegue falar mais de sentimentos. Mas ainda assim, é sempre preciso estar atento. Então, que essa história sirva de alerta e de ajuda. A Rosemary tá aqui na live falando: eu tenho depressão e ansiedade, Gi. Poucas pessoas ajudam a gente e entendem o que a gente passa. Eu me apego a Deus, mas não é fácil, não. Ainda bem, Rosemary. Pode contar aqui com a Nativa também, tá? Pra desabafar, pra falar dos seus sentimentos sempre. Isso serve pra todos vocês.

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0: Pra você que quer mandar o seu áudio aqui, é o 9198-406-9646. Ouviu a história da Thaís? Se sensibilizou, já passou por isso? Nossa, tanta gente. Gente que já venceu a depressão, graças a Deus. Gente que tá lutando contra essa doença que é séria. Não aponte o dedo, não julgue, ajude, né? Seja uma pessoa que traga carinho pra quem tá passando por isso num momento. A Marina tá aqui na nossa live. Olha, eu vegetei 3 anos com depressão. A pior dor era ouvir que era frescura. Ela falou exatamente isso. Não aponte, não julgue, ofereça ajuda. A depressão já nos pune todos os dias. Tá bem, né, Marina? Parabéns, viu? Continue com essa força aí. Aqui. Nas minhas 3 gravidez, eu senti a mesma coisa. Eu não suportava olhar na cara do meu esposo. É uma coisa muito ruim. A sorte é que eu tenho um esposo maravilhoso. Que entendeu, né? Comentários aqui da nossa live de muitas mulheres que passaram por isso. É algo que a mulher não consegue explicar.
2: É que a depressão é um problema muito sério, que muita gente acha que não acontece, mas que a gente tem que observar e ver e pedir ajuda, porque depressão mata muita gente, só que ninguém leva em consideração. E o tratamento é o caminho certo a seguir.
3: Eu vi a minha história, porque quando eu estava grávida, eu não sabia que eu estava gestante. E até então eu parei, eu também enjoei do meu marido, ele falava comigo, eu tinha ódio até da voz dele. Olha. Mas aí depois que eu tive meu filho, todo esse nervoso, todo esse ódio passou. Então é uma coisa que realmente acontece na gestação. Nós que somos mulheres, né, tem gestações que acontecem isso. Então, o que eu tenho que falar pra ela é que assim, que ela não tem que se sentir culpada de nada. E que ele tá lá de cima olhando pra ela e pra filhinha dela. Que Deus abençoe grandemente a vida dela e que ela siga a vida dela em paz.
0: Oi, Lu.
4: A depressão é uma doença silenciosa e muitas vezes as pessoas às vezes não percebem e acham que é frescura, que acaba com muita família. E ela também não teve culpa. É, infelizmente ela percebeu tarde demais, mas forças pra ela.

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1: Você sabe que a depressão, quem já passou por ela, não é fácil. Você não tem alegria dentro do coração, angústia, tristeza que vai lhe correndo. Esse rapaz, ele não teve força e ninguém soube que se passava na mente dele, né? E a mulher dona da história de hoje não se sinta culpada, porque não dava pra prever o que ia acontecer, né?

0: tem um pedacinho dele aí com você, né? E seguir em frente. O arrependimento e a saudade, eu acho que são as coisas mais difíceis da gente lidar, né? Porque o que acontece? Ela se arrependeu de algumas atitudes, mas o Luan não tá mais aqui para consertar. Isso é um alerta para todo mundo. Para e pensa. Se a pessoa que você mais ama na vida morresse agora, você ia se arrepender de alguma coisa? Então não se arrependa lá na frente. Faça hoje. Fala. Esteja do lado quando a pessoa precisa. Nos relacionamentos, quanto diálogo falta, né? Aqui a Thaís e o Luan podiam ter conversado. Não deixa o orgulho tomar conta da sua vida, não. Não leva nada. Tem gente que tem depressão e não pode ficar parada. A Marceni dando um conselho, na verdade, né? Vai andar de bicicleta, vai caminhar na praia, vai fazer novas amizades. Que isso é um remédio infalível. E eu concordo com tudo isso. Só que, como o Antônio falou agora há pouco, quando a pessoa está numa fase da doença muito crítica, a pessoa não consegue. Ela não tem vontade. É aí que ficam falando que é frescura. Levanta da cama, sai de casa. Mas isso é mais forte. Por isso que precisa de ajuda. Precisa de medicação, precisa de ajuda especializada. Esquece que, ah, isso é coisa de louco, eu não tô doido. Não é isso, você tá precisando de uma ajuda.
1: A depressão é uma doença silenciosa. É muito difícil detectar. O primeiro passo é a gente aceitar que está doente e procurar ajuda, né? E ela não tem que se sentir culpada por não conseguir identificar. Muitas vezes a gente tá do lado de uma pessoa que precisa de ajuda e a gente não consegue. Mas precisamos ficar atento para não perder pessoas que a gente ama, né?
0: Falou

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0: Quero agradecer muito todos vocês que pararam para ouvir a história da Thaís, para entender, para se colocar no lugar dela. As mulheres que passaram por esse momento difícil que é de uma depressão pós-parto, compartilhando aqui, né, das dores dela, da confusão, dessa confusão hormonal que mexe muito, muito com o corpo todo, com a cabeça. De se colocar no lugar dela aqui também, pensando na culpa e no arrependimento por não ter conseguido salvar o Luan. Muitas vezes, né, quando a gente passa por esse momento triste, né, de ter uma pessoa querida que tira a própria vida, a gente fica pensando, o que eu podia ter feito? Será que a gente sempre pode fazer alguma coisa? Pode ouvir, pode não julgar, pode encaminhar para um médico, né, pode conversar com a pessoa. Essa tristeza que o Antônio falou, você não tem alegria no coração, eu acho que é exatamente isso, né? A Jane tá aqui no, na nossa live falando, gravidez mexe com tudo. Na primeira gravidez ela pegou raiva do sobrinho, não podia ver o sobrinho na frente, olha o sobrinho. Ela falou, eu imagino que você passou, a sua história é muito triste, mas desejo felicidades para você. A Kelly Luz, sei bem o que você passou. Aconteceu com ela na gestação também, não é fácil. Mas uma coisa que todo mundo tá falando aqui, viu, Thaís, na live. Não se culpe pelo que aconteceu, pelo Luan ter tirado a vida. Não estava nas suas mãos para resolver isso.
11: Que a gente consiga fazer uma escuta verdadeira para quem está perto de nós, para nossos familiares, nossos amigos e as pessoas que passam pelas nossas vidas. Que possamos criar um ambiente seguro para que elas se sintam que possam falar sobre seus medos, sobre suas dores e sobre seus sentimentos sem medo de serem julgadas.
0: Isso.
11: Que Deus conforte o coração de todos que estão sofrendo, que fizeram parte dessa história e de muitas histórias que estão por aí, né? Que Ele conceda força para essas pessoas seguirem em frente.
0: Amém. Obrigada por esse carinho, Simone.
12: Muito triste, né? Poderia ter tido um desfecho muito mais feliz, afinal de contas a filhinha dela e do Luan estava chegando, né? Jamais a pessoa vai esperar que uma pessoa tenha uma atitude tão radical, que é tirar a vida. Mas ela não deve se sentir culpada. Existem pessoas que dão sinais e outras pessoas que estão felizes, sorrindo e de repente fazem isso, ceifam a própria vida. Então ela não pode se sentir culpada, tem que seguir a vida. Infelizmente, essa resposta nunca virá, né, do que de fato aconteceu, que estava passando na cabeça dele. Mas que ela seja feliz com a filha deles. Um beijo.

O que ela pode ter certeza que o amor de vocês dois vive na filha de vocês. E isso é eterno. Pensa assim, isso que ela tá fazendo, né? As crianças brincam junto, conversam sobre o pai. E manter essa memória dele feliz na vida da criança, isso é muito importante.

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1: Muito obrigada a todo mundo que ouviu a história da Thaís e mandou um recado, mandou um conselho. Ela ficou emocionada também, relembrando de tudo, ouvindo a história aqui. E ela mandou esse recado aqui. Ela não conseguiu gravar, gente, porque estava muito emocionada, então ela escreveu. Vou compartilhar aqui com vocês, tá? Oi, Nativa, aqui é a Thaís, a dona da história de hoje. Vocês não imaginam como eu fiquei feliz de ouvir e reviver os momentos mais felizes da minha vida. Chorei feito uma criança. Meu Deus, quanta saudade. Hoje estou bem, sigo minha vida com as minhas filhas e só Deus e eu sabemos como foi difícil, quantas noites em claro eu passei. Mas eu peço todo dia para que Deus tenha dado um bom lugar ao meu eterno amor. Obrigada, Nativa, por eternizar a minha história. Que bom, né? Dá para perceber que ela tá com o coração calmo. Devolva alegria aí pro seu coração, viu, Thaís? Guarda essa história. Isso você nunca vai esquecer, tudo que você passou, mas tira essa culpa. Você não teve culpa de nada. Cada um tem a sua história aqui, né? E a gente pode, sim, evitar tanta coisa. A sua história traz tantos alertas para todo mundo que ouviu. E foi tão importante para falar sobre depressão, sobre o que você tem que resolver, resolva agora. Ame mais, fale mais, né? Importante o diálogo, a escuta ativa. Então é isso, a gente vai ficar aqui na torcida para você seguir em frente, encontrar um novo amor e ser muito mais feliz ainda com suas filhas. Parabéns para você e para Letícia pela maturidade de unir esses irmãos. E de onde estiver, o Luan estará sempre com vocês.
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0: A Operação Receita Atende, o novo canal de atendimento digital do órgão para centralizar os atendimentos. Nessa primeira fase, o sistema vai funcionar somente para esclarecer dúvidas e orientar também sobre serviços da Receita. Que bom, hein? A Mega Sena sorteia hoje um prêmio acumulado em 38 milhões de reais. As apostas podem ser feitas até às 8 da noite, horário de Brasília, nas lotéricas credenciadas pela Caixa ou então pela internet. E as inscrições do ProUni para o segundo semestre desse ano estão abertas. O prazo de inscrições vai até sexta-feira, dia 10, hein? O procedimento deve ser feito pelo site acessounico.mec.gov.br. 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Fabi Travaginho, o tema de hoje é férias novamente. E a pergunta é, qual a vantagem de ter um cartão de crédito nas férias? Boa tarde, Fabi, bem-vinda.
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0: delícia hoje, gente. Maravilhoso. Arroz, feijão, bife, ovo, salada. Falta laranja.
1: Calma, turma do daqui a pouco. Tamo junto também, nossa hora vai chegar.
0: Por favor, um cafezinho depois do almoço cai bem.

0: muito, tá valendo.
1: Mas tá valendo. É o chocolate o dinheiro?
0: Pode se inscrever. 9198-406-9646. Eu gosto de
1: coisa.
0: Eu gosto de você que você não confia em mim.
1: Não, é só pra saber.
0: Você acha,
1: ué,
0: que eu sou doida de falar um
1: Mas
0: negócio?
1: Hoje é um
0: que não
1: dia
0: tá aqui?
1: Excepcional.
0: Então.
1: Vai dar o chocolate e o dinheiro?
0: Durante toda a programação tem vários kits. Se acertar a música e quem tá cantando, leva o kit completo: o chocolate e o dinheiro. Ó, oh, que maravilha!
1: Seisão hoje, né?
0: Bora fazer a inscrição?
1: Bora!
0: Daqui a pouquinho também eu vou falar o item que tem na nossa geladeira. Ontem falamos um, hoje vai ser o número 2.
1: É, chocolate, né?
0: É isso. Não.
1: Mas é dia do
0: você
1: chocolate.
0: Você fica confundindo a cabeça do ouvinte. Se não der certo na sexta-feira, você vai sentar ali na salinha comigo.
1: Eu não, é cheio.
0: Vai, nós vamos conversar.

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0: faz as pazes. Vamos viver na paz, né, Gabriel?
1: Por favorzinho, né, gente?
0: Cadê
1: chega.
0: Você fazendo inscrição pra participar da Um Segundo Vale Muito, que hoje tem de presente um kit delicioso de chocolate. Hoje é dia de chocolate, meu bem.
2: Dia do chocolate.
0: Hoje temos a desculpa perfeita pra almoçar um chocolatinho, por favor.
1: Queria, hein, agora depois do almoço.
0: Esse kit é maravilhoso. Tem até aquele que é zero sem açúcar, zero açúcar, sabe?
1: Que legal, gosto desse.
0: Tem chocolate branco, tem ao leite de coco, tem o 70% cacau. E sabe o que é melhor de tudo?
1: O quê?
0: 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Deu água na boca?
1: Deu!
0: Vem ganhar esse kit!
1: Bora!
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0: Agro, uma produção do Sistema CNA Senar.
1: A Receita Federal estendeu para 1º de janeiro de 2027 o prazo para que as pessoas físicas que exercem atividades econômicas regular se inscrevam no CNPJ, condição necessária para a emissão de documentos fiscais eletrônicos. A medida assegura prazo adicional para a adaptação dos contribuintes e acompanha o desenvolvimento de um novo sistema simplificado de inscrição no CNPJ. Para a FAESC, o novo prazo traz segurança e previsibilidade para que os produtores com receita anual igual ou inferior a R$3.600.000 se adaptem às exigências. O produtor pessoa física precisará ter CNPJ para emitir o documento fiscal no novo modelo do IBS e da CBS, Minuto do Agro, uma produção do sistema CNA, FAESC, Senar e Sindicatos Rurais.
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0: 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Juan e Leandro.
1: A fofoca do ano.
0: Não é a fofoca? Fofoca do ano.
1: Cadê a fofoca?
0: Peraí, daqui a pouquinho tem a participação num segundo vale muito, tá? Já falei o item de hoje da geladeira. Não anotou, perdeu? Procure alguém aí que anotou. Tem que falar as quatro coisas, hein? Que a gente vai falar durante a semana, na sexta-feira, pra levar a geladeira. Você não tava aqui, bebê.
1: É, então.
0: Você tava ali comendo sua laranjinha.
1: Verdade, foi rápido, né?
0: Thiago Rocha, fofoca do ano. Boa tarde.
2: Boa tarde, Gislaine Martins. Boa tarde pra você. Boa tarde pro Anjo Gabriel.
1: Boa tarde.
2: Pra todo mundo que tá ouvindo a Nativa nessa tarde. Olha, vamos falar de gente rica.
0: Oba.
2: É um milionário brasileiro que vai gastar toda a grana antes de morrer. Eu vou falar pra vocês quem é já. Peraí.
1: Eu vou gastar toda a minha grana antes de morrer. Não vou deixar nada pra ninguém, não.
0: Eu vou fazer isso também.
1: Eu lutei tanto pra deixar pros outros.
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8: Olá, hoje a dica é para reduzir o estresse para ter um coração tranquilo. O estresse crônico eleva hormônios que sobrecarregam o coração, aumentando o risco de hipertensão e arritmias. Pratique meditação, yoga ou hobbies relaxantes diariamente. Durma 7 a 8 horas por noite e mantenha conexões sociais. Exercícios leves liberam endorfinas, o antídoto natural contra o estresse. Evite cafeína em excesso e organize sua rotina. Se ansioso, procure ajuda psicológica. Isso é um sinal de força. Respire fundo e cuide do seu bem-estar emocional.
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0: vai deixar nada, é isso?
1: Falou que vai gastar tudo, é o Chiquinho Scarpa. Ah, o Chiquinho Scarpa, que não conhece, da alta sociedade, ele tem muito dinheiro.
0: Tem mesmo?
1: Ele falou que não vai deixar herança pra ninguém.
0: Boa ideia.
1: Porque ele vai gastar tudinho. É, porque ele não tem filhos, ele falou que gastar é a melhor coisa do mundo e já foi avisando todos os amigos, não vai sobrar dinheiro pra ninguém. A grana dele, uma fortuna estimada em 70 milhões de reais em bens declarados, segundo a revista Veja.
0: Nossa.
1: Será que demora muito pra gastar 70 milhões, Gi?
0: Eu acho que sim, mas não tenho nem ideia, né?
2: Se deixar rendendo não adianta nada, então, nunca vai acabar.
0: Já vou avisar minha família então, vou gastar tudo também. E tenho bem menos de 70 milhões.
2: Tem 60 só, né, Gi?
0: Nossa, vamos gastar o seu primeiro.
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0: Deixa só, ó, lembrança boa.
2: Verdade.

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0: Bora descobrir quem tá cantando ouvindo um trechinho da música.
1: Quem é o cantor?
0: Tá valendo R$100, mas

0: sente um mais delicioso que o outro.
1: Que delícia, água na boca. Tânia, boa tarde.
2: Oi, Anjinha, boa tarde.
0: Tudo bem, Tânia?
2: Tudo bem, Gi, sua maravilhosa.
0: Prontíssima pra ganhar R$100, mais um kit delicioso de chocolate Espírito Cacau?
2: Ai, é de chocolate.
1: Isso
2: eu
1: aí.
2: Eu quero.
0: Então vamos acertar a música primeiro, tá?
2: Tá.
1: Ela vai acertar, Taninha é demais.
0: Bora lá, posso soltar o trechinho?
2: Pode.
0: Captou ou não captou?
2: Ai, calma que eu estou consultando os meus chakras.
0: Espero que eles estejam alinhados nesse 7 do 7.
2: Estou alinhando meus chakras.
1: Ah, é, hoje é 7 do 7, né? Tem um monte de promoção.
0: Vamos pra segunda ouvida aqui?
2: Vamos pra segunda, Gi.
1: Eu sei quem é o cantor.
0: Ó, não confunde a menina.
1: Toca de novo, Tânia?
2: Ai, espera.
0: Não, pode esperar muito não, minha filha. Tempo é dinheiro.
1: Calma, deixa a menina.
0: Ó, vou ficar aqui a tarde inteira.
2: Ai, tá bom.
0: Mais uma vez. Vai?
2: Sim.
0: Nossa, essa aí você
1: canta. Eu não sei o nome da música.
0: Você canta, você dança.
1: Eu sei quem canta.
2: Com certeza, muito.
0: Não sabe?
1: Qual o nome do artista, sabe?
0: Ai. 5.
1: 4.
0: 3. 2.
2: Sabe assim quando tá na ponta da língua?
0: 1.
2: Mas esqueci.
0: Não.

0: mais o kit de chocolate da Espírito Cacau.
1: Chocolate!
0: Um monte de chocolate delicioso pra animar sua vida, tá, Tânia?
1: Tá bom, Gi. Obrigada, sua maravilhosa.
0: Adorei o seu astral. Um beijo, querida.
1: Beijo, anjo!
2: Beijo de anjo pra você, Taninha!
0: Tá vendo? Não estava com chakras alinhados, não acertou. Amanhã tem mais!
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0: Olá, gente, muito boa tarde. 2:09. 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A Nativa é muito mais, minha gente querida. Muito boa tarde mais uma vez. Eu espero que você esteja muito bem, com saúde, alegria, amor, paz no coração. Muito prazer, eu sou Thiago Freitas e fico com você até as 18 horas aqui na Nativa. Nós abrimos agora com o nosso Hora Mais, uma hora sem intervalo comercial. Logo na sequência vem o Turma da Nativa e o Super Nativa. Uma tarde com informação, entretenimento, alegria, claro, né? Sempre com prêmios da Nativa. Hoje, terça-feira, a gente tem promoção, sempre tem promoção aqui na Nativa, né? Todos os dias nós temos promoção. E olha, acesse também o cliquenativa.com.br, cliquenativa.com.br. Escuta aí a gente em tempo real. Já vamos abrir com Henrique Juliano.

0: 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A Argentina perdendo pro Egito de 1 a 0. É isso mesmo. Vamos ver agora no segundo tempo, não é mesmo? Quem será que vai ir pra casa? Exatamente, Argentina ou Egito? 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Vamos com mais música aqui no nosso Hora Mais. É isso mesmo, minha gente. Uma hora sem intervalo comercial.
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0: 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Argentina perdendo de 2 para o Egito. Será que hoje os irmãos vão pra casa? Uma pena, né? Eu tava torcendo aí pra Argentina. Será que... Eu acho que é só eu que torço pra Argentina. Na verdade, assim, ó, vou justificar a minha torcida. Eu torço, depois do Brasil, eu torço para qualquer país que seja da América Latina, certo? Então, se o prêmio não vem pro Brasil, que seja para a nossa querida América Latina. Seja pra Colômbia, seja pra Argentina, pro Uruguai, pro Paraguai. Então, sempre vou torcer. A mesma coisa é... quando nós temos os times, eu sou colorado, torço para o Internacional e para a Chapecoense. Agora, se tem um São Paulo, um Corinthians, um Palmeiras, um Fluminense jogando com o Grêmio, é lógico que eu vou torcer para os times do Sul, independente. O único time do Sul que eu não simpatizo, não torço, é pro Avaí. Porque até pro Figueira a gente ainda consegue torcer. Agora, o Avaí não dá para engolir, né? É, não. O Avaí não dá. Definitivamente não tem como. O Figueira ainda vai, mas o Avaí não tem como. Tá? Agora então o negócio é o seguinte: 2:00 da tarde, 40 minutos. Nós temos ainda Ana Castela, Felipe Rodrigo, Danilo e Davi. Muito mais daqui a pouco eu volto para conversar um pouco mais com você, trazer as últimas informações do jogo. E também vamos falar do Clique Nativa, trazer os principais destaques de hoje, tá certo? Chegando ela, nossa rainha Ana Castela.
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Agora mudou o placar, 2x2. Acabou de empatar. 2x2 pra Argentina. Olha, o negócio tá acirradíssimo aqui, viu? Eita! 2x2, acabou de vir o empate. Olha só. Olha a festa aqui da Argentina. 2x2, então. 2 para a Argentina, 2 para o Egito. Existe a possibilidade, então, da Argentina virar esse jogo. Já virou rapidamente, pelo que eu vi aqui. O gol foi de Lionel Messi, tá certo? Esse segundo gol aqui da Argentina. Olha só os argentinos comemorando aí bastante. Então, quer dizer que dá, existe a possibilidade, tá, de virar o jogo. Embora estejamos nos 38 minutos do segundo tempo. É isso aí, 38 minutos do segundo tempo. E daí, muito provavelmente, se houver empate, provavelmente que vai ser disputado aí nos pênaltis, né? Eu não entendo quase nada de futebol, mas acredito que esse será o caminho do desempate nos pênaltis, tá certo? Vamos mudar de assunto agora um pouquinho? Sim, nós vamos mudar de assunto. Olha, eu acho triste isso, né? A justiça determinou na manhã desta terça-feira o afastamento do prefeito de Governador Celso Ramos, Marcos Henrique da Silva, do PL, durante a Operação Pão e Circo, deflagrada pelo Grupo de Atuação Especial de Combate às Organizações Criminosas, tá certo? Do Ministério Público de Santa Catarina, com o apoio da Polícia Civil. A investigação apura um esquema de fraude em licitações para contratação de shows com artistas de renome nacional, envolvendo empresários do setor de eventos e agentes públicos. Além do afastamento do prefeito, a operação resultou na prisão preventiva de um empresário de Itapema e no bloqueio de aproximadamente 9 milhões de bens em valores dos investigados. Vale salientar que, segundo o Ministério Público de Santa Catarina, o grupo investigado teria estruturado um cartel para manipular licitações municipais, eliminando a concorrência entre empresas e direcionando contratos para a apresentação de artistas financiados com os recursos públicos. Logicamente, depois eles faziam uma festa e dividiam entre si aí os louros, né? É assim que funciona. Muito bem, vamos lá, gente. A Argentina continua empatada com o Egito, né? Enquanto isso, nós esperamos que seja feita também a justiça aí com esse prefeito e tenha sido derrubado definitivamente esse cartel de shows aí em Governador Celso Ramos, não só em Governador Celso Ramos, mas em todo o estado, tá certo? Daqui a pouco a gente volta com mais informações. 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Chegando Jorge Matheus, na sequência tem Simone Mendes, 41 minutos do segundo tempo e o jogo continua empatado.

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maravilha! Olha só, minha gente querida, a Argentina acabou de virar aos 45 do segundo, literalmente. Olha só o pessoal do Egito chorando, eles que iniciaram muito bem o primeiro tempo e agora aí estão quase chorando já, gente, porque olha, a Argentina virou. Vai ter prorrogação de 7 minutos aqui, eu tô vendo por aqui. Pera aí, só um minutinho pra nós colocar a nossa trilha aqui. É isso mesmo, a gente vai ter uma prorrogação de 7 minutos, a Argentina virou, tá certo, o jogo. Isso que eu chamo de virada, eu já tava pensando que os irmãos veio vir pra casa, triste, cabisbaixo que nem nós, mas pelo visto, não vão mesmo, hein? Mas isso que eu chamo de garra, hein, tá? Como? Ah, é acréscimo no VAR. Não. O VAR tá dizendo que não. Isso. Oh, eu não entendo nada de futebol. Vim aqui me meter a dar notícia de futebol. Isso que acontece, né? Mas enfim, tá 3-2 pra Argentina. Deu uma virada aqui e o jogo não terminou isso. Por isso que eu posso dizer pra vocês. Tá certo? Olha, daqui a pouco a gente tem o nosso Super Nativa. Tem turma da Nativa e tem prêmios aqui pra você. Olha, daqui a pouco também nós já vamos anunciar a nossa campanha do Dia dos Pais. É isso mesmo. Vou colocar mais uma música para eu me informar bem certinho e já te trago as informações corretas. Mas, ó, o importante é que tá 3-2 pra Argentina.

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Maravilha, agora 3 horas da tarde, 1 minuto, inclusive 3-2 para a Argentina. Aproveitar o dia e o... Na sequência a gente tem mais música para você.

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3: Santa Catarina aumentou o valor do benefício para agricultores familiares afetados por fenômenos climáticos. O programa Safra Garantida SC passa a oferecer subsídio de até R$ 2.000 por produtor na safra 2026-2027. Um aumento de mais de 30% em relação ao teto anterior de R$ 1.500. O auxílio é destinado a agricultores com renda anual de até R$ 500.000 inscritos no Pronaf ou no Cadastro Nacional da Agricultura Familiar e com a documentação em dia. O objetivo é reduzir os custos de adesão ao Proagro Mais e fortalecer a proteção da produção rural.
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1: Maravilha! Agora, 3:07, então, jogo encerrado. A Argentina está classificada, ganhou o jogo contra o Egito de 3-2. Aí, parabéns para os hermanos. É como eu falei, não acho que não é só eu que torço para a Argentina, né? Eu, se o Brasil não está jogando, eu torço para todo e qualquer país que seja da América Latina. Portanto, agora a minha torcida é para Argentina e Colômbia. Tá certo? Era também pro Paraguai, pro Uruguai, mas esses aí, infelizmente, já foram embora da Copa faz tempo, assim como o Brasil, né? E, aliás, olha, eu não entendo absolutamente nada de futebol. Agora, uma coisa é nítido, né? A gente não precisa nem entender pra entender que a Argentina deu o sangue, que a Argentina deu o exemplo e que a Argentina foi atrás de virar um jogo que teoricamente já estava perdido. Eu não tinha esperança de uma virada dessas. 3 gols em menos de 40 minutos. Quer dizer, eles realmente miraram o alvo e conseguiram chegar no alvo, né? Eu acho que é isso que tá faltando e que faltou, talvez, pra seleção brasileira, né? É uma coisa que... Uma coisa que é fato, né? Que pra qualquer coisa, isso daí não precisa ser entendedor de futebol, mas pra qualquer coisa na vida a gente precisa de disciplina, né? Disciplina, treinamento e foco, e me parece que isso era o que estava faltando e bastante pra seleção brasileira. Muita festa, bastante flash e pouca voia, né? Então tá aí, ó. Olha aí, ó. O resultado da seleção argentina tá aí. Parabéns, estamos... Eu, pelo menos, estou na torcida pelos argentinos, tá bom? Vamos lá no nosso Pausa por Café de hoje com Amanda Rodrigues. Amandica, o que que você traz pra gente hoje, Amanda?
7: Oi, Thiago, uma excelente tarde para você, para os nossos amigos ouvintes. Amanda Rodrigues por aqui, diretamente da nossa redação de Xanxerê, para te trazer algumas informações. Depois da eliminação do Brasil na Copa do Mundo, a CBF confirmou que o Carlo Ancelotti continua no comando da seleção. A entidade aposta na permanência do treinador para iniciar um novo ciclo de renovação. Estamos precisando, viu? Já pensando na disputa do Mundial de 2030. E falando em cenário nacional, começou nessa segunda-feira ontem o período de restrições da legislação eleitoral. Até as eleições de outubro, governos ficam impedidos de realizar inaugurações, ampliar publicidade institucional e promover algumas ações públicas, seguindo as regras do calendário eleitoral. Para fechar todas as nossas informações, no mundo dos famosos ontem deu um bafafá, hein? Luísa Sonza e Whindersson Nunes voltaram aos assuntos mais comentados das redes sociais. A cantora deixou de seguir o ex-marido após uma piada feita por ele envolvendo a música Penhasco. A repercussão foi grande, viu? Whindersson apagou a publicação e disse que a brincadeira foi interpretada de forma errada. Como a gente sabe, nós postamos as coisas na rede social, mas a gente não tem controle sobre o que os outros acham dela, né, Thiago? Por isso é muito importante a gente cuidar o que a gente publica nas redes. Um abraço para você, para os nossos amigos ouvintes, e eu volto assim que a notícia merecer destaque.
1: Muito bem, dona Amanda. Como sempre, com conteúdo bom, análise interessante, você tem toda a razão, né? Tem que cuidar antes de postar. Como dizia o nosso querido Claudério Augusto, se não queres que apareça, não deixes que aconteça. Era mais ou menos isso o ditado que ele falava pra gente aqui, tá certo? 3:11, você está na Nativa FM pra todo o oeste de Santa Catarina. Chegando música da semana, depois tem Israel e Rodolfo, Lua Santana, Fred e Fabrício e muito mais. Afinal, você está na rádio que mais toca música sertaneja.
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0: da Nativa, 3340-1616. Olha, daqui a pouco a gente vai anunciar a nossa campanha do Dia dos Pais. É, pra vocês já começarem a participar. Bora lá pra mais música aqui na Nativa.
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0: É a turma da Nativa, minha gente querida. Eu espero que você esteja muito bem com saúde, né? Isso é o mais importante. Já falamos hoje sobre o prefeito de Governador Celso Ramos, que foi afastado do cargo, não é mesmo? Em função aí de algumas coisas que aconteceram por questões de licitações de shows. E aí parece que uma parceria com empresários para que pudessem monopolizar aí este setor no estado. Muito bem, vamos lá. Quem está aqui junto conosco? Vamos abrir o canal aqui das participações. Yunis.
1: Boa tarde, meu amigo Thiago.
0: Tudo bom, tudo querido? Bem?
1: Como está indo? Como vai? E como vai ir? Sempre na bênção de Deus.
0: Amém.
1: Aqui vai. Um forte abraço, bem apertado. Viu? Me coloca aí no sorteio. Yunis, de Chapecó.
0: Olha, Yunis, hoje nós vamos dar o start no sorteio do Dia dos Pais, tá? Mas hoje à tarde a gente não tem mais, já tá valendo já a sua participação para amanhã. Amanhã, bom, depois eu vou confirmar, porque nas quartas-feiras também a gente...
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0: Opa, tem ingresso do cinema, isso hoje. Hoje pela manhã a gente teve o ingresso do cinema, isso aí.
3: Boa tarde, pessoal da Nativa. Aqui é Jossine, gostaria de participar do programa.
0: Opa, maravilha, isso mesmo, Thiago. Eu também torço para... Eu também torço assim, Ivone Gonzalez, do bairro Jardim Itália, um grande abraço. Muito obrigado, Ivone, sucesso pra você, viu? Chegando aí pra nós agora, pra todos nós, é Neto e Cristiano.

0: Turma da Nativa, agora 3 horas da tarde, 56 minutos. Daqui a pouquinho nós temos o nosso Últimas da Hora. É isso mesmo. Participe com a gente, 3340-1616. Mas antes, vamos encerrar aqui com o nosso querido Michel Teló, antes do nosso Últimas da Hora. 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
5: 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Nativa FM, agora 4 horas da tarde, 3 minutos. 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Vamos às últimas da hora, agora com informações para você aqui na Nativa. Os interessados em uma bolsa de estudos pelo programa Universidade para Todos, o ProUni, já podem se inscrever no processo seletivo do segundo semestre. O prazo de inscrições iniciou hoje, terça-feira, e prossegue até sexta-feira, dia 10. O procedimento deve ser feito diretamente no portal único de acesso ao ensino superior do Ministério da Educação. O Centro de Apoio Operacional dos Direitos Humanos e Terceiro Setor, o CDH, do Ministério Público de Santa Catarina, participou do 6º Seminário Municipal e 1º Seminário Regional de Promoção dos Direitos da Pessoa Idosa, realizado nos dias 2 e 3 de julho em Xanxerê. O encontro reuniu profissionais, gestores, integrantes da rede de proteção, conselhos de direitos, representantes da sociedade civil, para debater estratégias voltadas à garantia dos direitos à população idosa e ao fortalecimento das políticas públicas para o envelhecimento. O Brasil está no centro de duas audiências públicas que o Escritório do Representante Comercial dos Estados Unidos promove esta semana para investigar supostas práticas comerciais desleais ou prejudiciais aos interesses comerciais estadunidenses. A Polícia Rodoviária Federal em Santa Catarina realiza entre os dias 14 e 16 de julho o primeiro leilão de veículos apreendidos ou abandonados em rodovias federais do estado. Ao todo, serão ofertados 647 lotes distribuídos entre pátios localizados nos municípios de Tubarão, Itapema e Guaramirim. Os interessados já podem visitar os veículos presencialmente em horário comercial de segunda a sexta-feira para conhecer as condições de cada lote antes do leilão. Mais informações também no site da Polícia Rodoviária Federal. Essas foram as últimas da hora, agora 4 horas da tarde, 5 minutos. 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

A Nativa está te chamando, então, para nós darmos continuidade à nossa sequência de música boa nesta tarde de hoje. Agora 4:06, abrindo já o nosso Turma com Marília Mendonça.

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0: Turma da Nativa, agora 4h22. Olha só, gente, um levantamento. Curioso isso, viu? É, um levantamento do Instituto Datafolha divulgado ainda na semana passada indica que 40% dos brasileiros associam pobreza à preguiça de pessoas que não querem trabalhar. O número representa quase o dobro do registrado em 2022, quando 22% concordavam com esta afirmação. Uma maioria de 58% ainda diz que a pobreza está ligada à falta de oportunidades iguais. Mas o número era de 76% em 2022. A mudança foi uma das mais expressivas na pesquisa que mede a matriz ideológica da população. No levantamento são feitas diversas perguntas sobre vários temas como armas, pobreza, migração de pessoas pobres, criminalidade, pena de morte, droga, homossexualidade, crença em Deus, sindicatos, punição, adolescentes que cometem crimes, entre outros tantos. E aí, o que você acha? Você acha que a pobreza está ligada à preguiça? Olha, eu acho que depende muito do caso, né? Não dá pra gente generalizar. Eu acho que muito pelo contrário. Eu acho que a pobreza às vezes está ligada, sem dúvida, a muitas pessoas a não terem oportunidades ou acesso que outras pessoas têm. Ah, mas hoje em dia todo mundo tem acesso a uma faculdade ou algo do gênero. É, nem todas as pessoas, né? Então, assim, ainda os acessos ainda são restritos. E outra coisa que eu diria, o meio faz muito aquilo que você é. É muito difícil uma pessoa que é criada em meio de traficante, etc e tal, conseguir ou ter boas oportunidades. Claro que acontece. E eu acredito que a força de vontade é extremamente importante. Agora, o fato de ser pobre e ser preguiçoso, acho que não tem nada a ver. Eu, por exemplo, sou pobre e não sou preguiçoso, né? Trabalho pra caramba. Então quer dizer que não tem nada a ver uma coisa com a outra, né? Então, assim, na verdade, muitas pessoas não têm oportunidade. Outras escolhem uma profissão que não é tão remunerada assim. Agora, claro, com certeza, condições precárias de vida, essas coisas assim, daí sim, depende muito daquilo que a pessoa quer. Ontem ainda a gente trouxe aqui, por exemplo, no nosso programa, inúmeras oportunidades no mercado de trabalho aqui de Chapecó. Mais de 1.500 vagas estão em abertos nas, enfim, diversas empresas. E isso só o que aparece no balcão de emprego, fora outras oportunidades. Então, o que que acontece? Oportunidade tem. Hoje é mais fácil, né, as pessoas terem oportunidade. O problema é que algumas pessoas, não vou dizer a maioria, porque não tenho nenhum estudo científico comprovando, mas, assim, o que a gente tem visto por aí é que as pessoas, de cara, elas não querem um trabalho, elas querem um emprego, né? O que são coisas distintas. Você tem que começar por algum lugar. Você não vai começar de chefe, você não vai começar ganhando um salário de 10 mil reais, sei lá, de 15, 20 mil reais, como um executivo de empresa. Você tem que começar de algum lugar, o que muitas pessoas hoje em dia não querem se submeter. E aí, o que que acontece? Nessa de não se submeter a ganhar um salário menor, ter uma profissão mais simples, né? Aí as pessoas acabam optando, às vezes, por não trabalhar, ou fazer bico, ou algo do gênero, entendeu? Mas, enfim, acho que oportunidades é uma coisa que, principalmente nós aqui no Oeste, temos bastante, então as pessoas aqui não têm desculpa para não conseguir, pelo menos, comer, sabe? Porque eu acho que, por mais que, às vezes, os salários não sejam tudo aquilo que a gente quer, mas, sem dúvida nenhuma, aqui no Oeste de Santa Catarina, as pessoas têm muitas oportunidades. Eu não estou falando só de Chapecó, estou falando de Xangirê, Joaçaba, estou falando de Piratuba. O que mais a gente ouve reclamar é a falta da mão de obra, sabe? Então, tipo assim, tem gente que é esforçada, que gosta, que faz por merecer, sabe? É a mesma coisa você associar relaxamento à pobreza. Tem gente que é pobre e é extremamente caprichosa com as suas coisas. Tem gente que é rica e é extremamente relaxada. Então, quer dizer, não dá pra você associar pobreza com relaxamento. E não é porque você é pobre que você tem que ser relaxado, entendeu? Então é mais ou menos nesse sentido. Pelo menos é assim que a gente aprendeu uma vez, né? 4h26. Chegando na sequência do intervalo, Eduardo Costa.
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11: Foi confirmado. Cristiano Ronaldo fez a sua última participação em Mundiais em 2026. Após a eliminação de Portugal para a Espanha, o craque português falou sobre o fim da sua trajetória em Mundiais e disse sair com a consciência tranquila. Aos 41 anos, CR7 disputou a sua sexta edição de Mundial e deixa o torneio como um dos maiores nomes da história da seleção portuguesa. O atacante lamentou a forma como a seleção portuguesa foi eliminada, mas destacou que deu tudo de si dentro do campo. Ronaldo também relembrou os títulos conquistados com Portugal, como a Euro de 2016, e afirmou que agora é hora de olhar para a frente. Um dos maiores capítulos da história do futebol mundial chega ao fim nas Copas. Eu sou Melena Calduro, de Nova Jersey, para o Acaerte em Campo.
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0: Vem pro show de prêmios que a Nativa está te chamando. Olha que maravilha. Vamos seguir
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0: Com mais música pra você. Nativa, 4 horas da tarde, 41 minutos. 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

0: 2h55, que coisa boa estar na sua companhia aqui na Nativa FM 105.7. Olha, daqui a pouquinho a gente tem o nosso Super Nativa, então fique ligado aqui na nossa Nativa FM.
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0: Exatamente. 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

Super Nativa, muito prazer, eu sou Thiago Freitas e fico com você até às 18 horas, 5 horas da tarde e 1 minuto. Olha, hoje nós estamos aí pontualmente iniciando o nosso Super Nativa. Muito obrigado pela sua audiência. Eita, coisa boa, né? O Super Nativa tem uma hora de música sem intervalo comercial. Junto com isso, a gente tem dicas, informação, alegria, entretenimento e sorteio de prêmios. Hoje, excepcionalmente, nós não temos, mas a gente já vai dar o start da campanha do Dia dos Pais. O que não impede também de você participar conosco aqui na Nativa FM, tá certo? E o nosso finalzinho de tarde sempre é marcado por algo pra gente refletir, né? Olha, eu tenho pra te dizer hoje que a vida nem sempre segue o caminho que planejamos. Há momentos de desafios, de quedas, incertezas, que parecem maiores do que as nossas forças, não é mesmo? Mas é justamente nessas situações que descobrimos a capacidade que temos de recomeçar, aprender e crescer. A superação não significa nunca cair, mas encontrar coragem para levantar a cada obstáculo. Cada dificuldade vencida se transforma em experiência. Cada batalha enfrentada fortalece a alma e cada passo dado em frente nos aproxima dos nossos sonhos. Acredite no seu potencial, mantenha fé e siga em frente. As maiores conquistas costumam nascer dos momentos em que decidimos não desistir. E é isso que a gente vai fazer, né? Não desistir, seguir em frente. Aqui na Nativa 105.7, você tem tudo para seguir em frente. Informação, alegria, entretenimento e muito mais. Já vamos abrir o nosso Super Nativa com Jorge Mateus. Na sequência tem Léo Magalhães, Gustavo Moura e Rafael e muito mais.

0: 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Agora, neste exato momento, 5 horas da tarde e 14 minutos. E olha, o escritor e dramaturgo Benedito Rui Barbosa morreu nesta terça-feira aos 95 anos. De acordo com o Hospital do Coração, em São Paulo, onde estava internado, o autor morreu em decorrência de complicações de insuficiência renal crônica. Considerado um dos maiores nomes da teledramaturgia brasileira, Benedito Rui Barbosa marcou gerações com novelas que retrataram o Brasil rural e se tornaram clássicos da televisão. Entre suas obras mais conhecidas estão Pantanal, exibida originalmente pela TV Manchete em 1990, e Renascer, lançada pela TV Globo em 1993. O autor também escreveu sucessos como Rei do Gado, Terra Nostra, Cabocla, Sinha Moça e Velho Chico. Ao longo da carreira, seu estilo se destacou por valorizar a cultura, as tradições e as paisagens do interior do Brasil. Parte de suas novelas ganhou remakes nos últimos anos, levando suas histórias a uma nova geração de telespectadores. Sem dúvida, Benedito Rui Barbosa foi um, se não um dos maiores escritores de telenovela do nosso país. Essas novelas todas, inclusive, que eu citei, todas foram novelas marcantes, né? Que trouxeram muito mais do que o mesmo do mesmo, né? Elas trouxeram histórias, história de colonizadores, história de pessoas que fazem a diferença, pessoas que trabalham no agro, enfim. Junto, é claro, com aquela pitada da novela, né? Que a gente precisa ter, sem dúvida nenhuma, dos amores, das paixões ardentes, mas trouxe uma outra leitura de telenovela. Não porque ele morreu hoje, mas sem dúvida nenhuma fará muita falta para a teledramaturgia, ainda menos mal que ele vai deixar o seu legado por meio do seu trabalho, né? Porque essas novelas, como eu citei, Rei do Gado foi uma novela maravilhosa, Terra Nostra, lindíssima, inclusive tem um significado muito especial para a região oeste de Santa Catarina, porque conta o início da chegada dos imigrantes italianos ao Brasil e depois, consequentemente, nos estados, né? Então, e por aí vai, né? Sem a Moça, Velho Chico, Cabocla, O Rei do Gado, Renascer, Pantanal, olha só, novelas realmente que marcaram a televisão brasileira e que marcaram todos nós brasileiros. Então, desejamos aí a Benedito Rui Barbosa o descanso merecido, que Deus esteja com você neste momento e com a família para confortá-los, tá certo? Vamos mudar um pouquinho de assunto. Vamos para a política agora. O governo do presidente Luiz Inácio Lula da Silva pagou mais do que 33 bilhões em emendas parlamentares até o início deste mês. O valor supera os registros dos outros períodos pré-eleitorais. O pagamento é maior, inclusive, que o ano completo de 2022, quando o Executivo desembolsou 28 bilhões. O número consta no painel Siga Brasil, do Senado Federal, que consolida dados de autorização e execução de emendas apontadas por deputados federais e senadores desde 2015. Vale ressaltar que os valores citados acima levam uma consideração também as quantias classificadas como algumas que precisam ser pagas ainda. O repasse de quase 34 bilhões é um recorde em relação a valores pagos em outros anos que houve eleições ou eleição federal, né? O que acontece? Às vésperas da eleição, liberando dinheiro. Isso aí, para garantir o apoio, né? A gente já conhece essa novela. Muito bem. 5 horas da tarde, 17 minutos. 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

Supernativa, 5h27. E olha que boa notícia pra mulherada, viu? O Uber Mulher foi expandido para todo o Brasil na terça-feira. A mobilidade permite que usuárias busquem carona somente com motoristas mulheres. O recurso é uma evolução do Udelas, função que permite às motoristas mulheres receber solicitações somente de passageiras. Ela entrou em testes em cidades piloto ainda em novembro de 2019 e agora está liberada para todas as cidades. Sem dúvida nenhuma, mais segurança para as mulheres, tá certo? Muito bem, você está na Nativa 105.7. Na sequência, a gente traz mais informações para você.

Super Nativa, maravilha estar na sua companhia. Olha que coisa boa, né? E olha, gente, uma notícia boa e que serve de alerta aqui dos nossos colegas do Jornal Diário de Iguaçu. Um trabalhador precisou ser resgatado pelo Corpo de Bombeiros na tarde desta terça-feira após ficar suspenso em um balancim durante uma obra na Avenida Fernando Machado, em Chapecó. O balancim é aquele... É como se fosse um... Como é que nós podemos explicar? É aquele... É como se fosse um elevador, né? É um equipamento que eles ficam suspensos, tá? Pra fazer pintura de prédio, reboco, etc e tal. O operário, inclusive, realizava obras de serviços como reboco na fachada de um edifício quando o equipamento apresentou uma falha durante a subida. Segundo relatos, ele ouviu um estalo e, em seguida, um dos lados do balancim cedeu. Olha só, a imagem aqui é bem assustadora, inclusive, né? Porque ele tava lá no... Lá... Sabe, sei lá, que andar que era esse aqui? Acredito que deveria ser pelo menos... Olha só. É, um andar bem significativo aí. Deveria ser pelo menos, sei lá, sexto, sétimo andar. Né? Ainda menos mal que o trabalhador utilizava o cinto de segurança, o que impediu a queda e foi retirado pelo Corpo de Bombeiros sem ferimentos. A engenheira de segurança do trabalho e representante do SICOM, do CITICOM, Juliana Piltz de Lima, acompanhou a ocorrência e afirmou que o caso reforça a necessidade do cumprimento das normas de segurança pelos trabalhos em altura. O responsável pela ICA Construções, Eliseu Arins, informou que a suspeita inicial era de uma falha mecânica. Olha, gente, vocês que trabalham aí na construção civil, não deixem de utilizar, viu? Porque, olha, agora vendo aqui, foi realmente um milagre. Porque, ele, pelo que eu vi aqui, deixa eu ver, 1, 2, 3, 4, 5... Deveria estar lá pelo décimo, equivalente ao décimo andar, mais os andares de garagem. Meu Deus do céu, a coisa foi feia aqui, hein? Mas que bom, mais uma vez aí fica o reforço para que a gente possa sempre utilizar de todas as formas de segurança, não é mesmo? É importantíssimo, né? Muito bem, falei para vocês hoje também do Uber Mulher, né, que chegou. Eita, essa daí é uma boa... Uma excelente novidade. Bem, nós temos falado aqui, já vem há bastante tempo, o crescimento das montadoras de carro elétrico. Já não é nenhuma surpresa mais para ninguém. São várias. A gente pensa em uma, duas, não. São inúmeras montadoras chinesas de carros elétricos e híbridos. Porém, isso está fazendo com que muitas montadoras tradicionais tenham aí alguns problemas, digamos assim, né? Por exemplo, a Honda e a Nissan, elas voltam a negociar parceria após um prejuízo bilionário. Retomaram as conversas para desenvolver veículos em conjunto. Segundo o presidente da Honda, as negociações estão em fase avançada. Né? O que, que acontece? Uma delas é em função, logicamente, do prejuízo de 46 bilhões. Imagina a Honda. O objetivo da parceria é reduzir custos, dividir investimentos em pesquisas e desenvolvimento, criar novas plataformas e SUVs de porte médio. A Honda também informou que revisou parte de sua estratégia para veículos 100% elétricos, passando a priorizar segmentos considerados mais rentáveis. Outro destaque foi o desempenho da divisão de motocicletas, que ajudou a reduzir os impactos financeiros no balanço da empresa nos últimos anos, né? As duas fabricantes, inclusive, querem esta união, tanto a Honda quanto a Nissan. São montadoras tradicionais já no mercado de carros a combustão, vão fazer essa parceria justamente porque existiu aí nos últimos tempos uma grande emergência, né? De emergir, do verbo emergir, uma emergência de emergir muitas montadoras chinesas, né? E uma delas a gente sabe todas que é a BYD, hoje é a quarta montadora do Brasil que mais vende, então quer dizer, deixando para trás montadoras aí como Renault, Nissan, a própria Honda, Peugeot, enfim, deixando todas para trás, passando aí todas para frente, né? Então hoje nós temos aí a Chevrolet, Volkswagen e Fiat são as mais vendidas, continuam na liderança e logo na sequência vem as montadoras chinesas. Hoje, para você ter uma ideia, segundo dados aqui que constam na revista Quatro Rodas, o Mini Dolphin é o carro mais vendido que é da BYD. E isso tem dado várias crises em várias montadoras. Inclusive, esses dias a Volkswagen anunciou aí a demissão de mais de 100 mil funcionários em todas as suas plantas no mundo inteiro em função desse grande desenvolvimento, como eu falei, dessa grande emergência, né? Desse surgimento
dessa evolução, pronto, melhor termo, né? Dessa evolução dos carros chineses e elétricos. Foi, assim, ó, algo que foi muito rápido, imagina, se a gente parar pra pensar, a nossa primeira concessionária de carro elétrico na região foi há 2 anos atrás, e hoje é a montadora que mais, a quarta montadora que mais vende no Brasil. Quer dizer, eles realmente vieram pra ficar, mas também, né, minha gente? Eu só espero que o governo não comece a taxar e cobrar e deixar o carro elétrico mais caro, porque realmente eu acho uma boa saída, sem dúvida. É muito bom, porque as pessoas estavam torcendo para que o carro elétrico não desse certo, né? Mas deu, está dando, pelo menos por enquanto. Está dando tudo certo, estão vendendo pra caramba, né? Mas o que que acontece? Uma média de 6,50 o litro da gasolina para quem precisa andar de carro todos os dias, para quem trabalha com carro, vamos combinar, é dureza, né? É dureza, sabe? Então, tipo assim, até o presente momento, nós não temos nada, nada, né, que conotem aí contra os carros elétricos, né? Muito pelo contrário, a gente tá vendo anos de garantia, 6, 7, 8 anos de garantia, enfim. Acredito que é um mercado que vai evoluir, tanto que as montadoras tradicionais estão, todas elas, em sua grande parte, evoluindo para conseguir também fazer os seus próprios carros elétricos, tá bom? Ícaro, Gilmar, Zé Felipe, Cleiton e Romário logo na sequência, e aí, logo depois, a gente tem o Nativo entrou no grupo, mas antes, claro, eu volto para me despedir.

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Que bom estar com você, gente. Mais uma vez, muitíssimo obrigado pelo seu carinho, pela sua audiência. Eu sou Thiago Freitas. Eu comunico aqui todos os dias, das 2 até as 6 da tarde, aos sábados, das 3 até as 6. Eu agradeço imensamente vocês estarem conosco todos os dias aqui, ó. Nossa, um abração aí para todos que participaram hoje à tarde. Maximino, Dirley, Yunis, enfim, muitos ouvintes aqui estiveram com a gente aqui hoje de tarde, tá bom? Amanhã, se Deus quiser, a gente se encontra a partir das 2 horas da tarde. Na sequência, nós temos o Nativo Entrou no Grupo. Amanhã pela manhã, nós voltamos com a nossa programação local com o nosso querido Fernando Maciel. À tarde, eu. E aí, depois, na sequência, a gente tem o nosso Nativo Entrou no Grupo. Começa agora, daqui a pouquinho, mais precisamente daqui a 7 minutos, tá certo? Muito obrigado mais uma vez, um abraço pro Emerson, da Chape Colchões, que está aqui nos visitando, nosso ouvinte. Ele não quis dar oi, viu? Mas no próximo dia ele vai vir dar um oi, vai dar uma dica também sobre como dormir com qualidade. Você sabe que o sono na nossa vida, ele tem uma importância muito grande. E o colchão é fundamental para que isso aconteça, tá certo? Até mesmo para garantir a nossa saúde mental, tá bom? Mais uma vez, muito obrigado.

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0: Depois de maquiagem e toda a roupa aqui.
1: Aí.
2: Pera,
1: pronto.
2: O microfone seco.
0: Depois de maquiagem e toda a roupa
3: aqui. Então, o microfone.
2: Ele vem aí, ó, ele fica gandaiando, chega quase agora, vem da rua, sei lá com quem ele tava, e agora tá falando que eu que sujei a blusa dele de maquiagem. É cada uma melhor, viu?
1: Pelo beiço de batom, não é de dar 40, não. Pelo
0: porque, como é que você conhece o beiço?
1: Tamanho
0: de
1: do
0: batom?
1: Beiço ali, o beiço. Tá, mas o beição ali, tem um beição ali, hein? Rapaz, a bichinha era um
0: beiço. Bocão, né?
1: Bocão, né?

0: programa recomendado para maiores de 10 anos.
1: Fala, gente! Fala, seus recomendados! Gente, são 6:02. Sabe que à tarde eu já tava assim, ai, a partir de hoje o povo já vai ficar mais descansado, quando tava ali o Egito na frente da Argentina, porque o povo fica assim, conformado, quando acontece com a gente, só fica conformado quando... Ah, a Argentina saiu também, então tá tudo certo. Quando eu vi que a Argentina virou o jogo, meu amigo.
2: Quem fala isso é despeitado pelo melhor futebol da Argentina, por vergonha na cara que os caras tiverem o tempo inteiro, por correr que nem uns condenados.
1: É, meu amigo.
2: E pela emoção deles no fim do jogo, que eu chorei junto com eles.
1: Chorou, velho?
3: Chora não.
2: Chora não, coleguinha.
1: Chora não, colequinha. Chora não, colequinha. É, hoje é um dia de, ainda de Copa do Mundo, mas um dia de muita tristeza também para a teledramaturgia brasileira. Benedito Rui Barbosa se foi, gente, aos 95 anos. Deixa um legado aí, né, como escritor.
4: Muito grande, né? Escritor de novelas, escritor de livros, maravilhoso.
3: É. Que Papai do Céu receba de braços abertos.
4: Ah, hoje deve estar tendo... busca de cast de novela, essas coisas todas.
1: Ó, Pantanal, Rei do... Ó, só?
2: Só novela,
1: Terra Nostra, amigo. Rei do Gado, Pantanal. Só esses aqui, meu amigo do céu, não sabe mais nada. Pau. Pois é.
2: Benedito, não, mas Rui tem Barbosa. Aí quem escreve agora. Tem um influencer que escreve novela.
3: Não, eles não vão.
2: Mas tem, inclusive, por exemplo, para fazer o Rei do Gado, para fazer Pantanal, para fazer Terra Nossa. É um monte de influencer agora de artista.
3: Vixe.
1: Meu Deus do céu.
3: Olha que medo, viu?
1: E aí, influencia também na escolha do staff,
2: meus amigos. Vamos lá.
1: Isso aí, Benedito Rui Barbosa, hein, gente? Se foi. Ó, mas viveu 95 anos. Isso aí.
2: Eu acho que morreu cedo. Uma criança.
1: É, 95 anos.
3: Chapencinho.
1: Dai 40!
3: Gente,
1: hoje. Com esse celular na mão.
3: É verdade. Hoje eu vou falar aqui sobre brasileiros que estão passando 52 anos da vida diante das telas.
1: Com ela?
3: Oxe, eu nem tenho 50 ainda.
2: Não, mas já pensou quanto você já passou na frente da tela?
1: Ai, meu Deus do céu.
2: Ó, justo você. Então veja bem.
3: É.
2: Veja bem. Você passa essa quantidade, quem dorme 8 horas por dia, dorme um terço da existência. Mais o tempo que passa em frente à tela, sobra o quê?
3: Sobra mais nada.
1: E às vezes a gente tá trabalhando, tá enrolando. Tamo na tela ali, ó. Rapaz do céu, hein? Gente, que era estamos vivendo com essa tela na nossa cara. Tudo bem, é preciso. Hoje em dia, nossa vida... Celular é pra tudo, mesmo pra ligar.
3: Hoje é dia, hein? Hoje é dia que a gente vai olhar aqui quantas horas cada
1: que tem
3: um
1: usado
3: aqui
1: rede social
3: passou nas redes sociais.
1: Bem, depois que trocou de celular, meu Deus do céu.
3: Ele fala ali, de mim, mas olha ali, ó.
1: Não. É de olho ligado no 220.
3: E outra, vou falar também da rainha do rebolado, né, gente?
1: Eita, ela?
3: Vamos falar da Gretchen.
1: Eita, Gretchen.
3: Ela fez um desabafo após comentários sobre a idade dela. E ela disse assim, o preconceito chega antes.
1: Ah, o pessoal tem essa coisa, né, por causa da aparência e idade. Eita, lasqueira, hein? Muito bem, vamos falar de Gretchen. Gretchen, sempre bem-vinda aqui no grupo. Sempre bem-vinda.
2: Mas e tu, meu velho? Com aquela ala das baianas dela?
1: Oh. É, oxê.
2: Oxi!
1: Eita, minha filha, fica à vontade!
3: Conga, conga, conga!
1: Conga, conga, conga!
2: O Senado aprovou, agora vai pra sanção presidencial a OAB da Medicina, né?
1: OAB da Medicina!
2: Que é o exame de capacitação depois que o pessoal se forma. Isso vai evitar, por exemplo, você imagina que nem passou uma mãe. Não é aqui, mas passou. Seu filho fazer quimioterapia por erro de diagnóstico.
1: Meu Deus do céu.
3: Aí é um absurdo.
1: Hã? Meu Deus do céu.
2: Porque, embora não tenha acontecido aqui, mas o caminho é o mesmo.
1: Não, a gente tá falando de quimioterapia, que ela acaba com a pessoa, né? Gente do céu. Ai, que difícil. Já colocando aqui diante da mesa o assunto que já começa a vir,
5: não queremos generalizar, né, velho?
2: Sim, porque, claro que não.
5: Tem médicos muito bons. É, talvez na sua família
2: você tenha recém-formados em medicina.
5: Muito
2: excelente.
5: Bons, excelente. Nascendo para isso mesmo.
2: Mas então ele vai fazer o exame, vai tirar com o pé nas costas.
5: É, isso aí. Né?
2: E não vai fazer nenhum passeio de cobaia.
5: É verdade, não vai fazer nenhuma caca que nem essa daí, do. Gente, imagina você no meio do culto, hein? Tá lá o pastor pregando. É porque essa irmã dá 40, só.
3: Nossa senhora, se olhar pra mim, eu já vou até baixando aqui.
5: Essa é uma bênção de Deus.
3: Que nem quando o pastor fala, tô tendo uma visão aqui, menino, já vou logo me escondendo. Não.
5: Aí tá aqui o pastor. Essa irmã é uma bênção de Deus. Aí vira pro Galinha e fala... E esse irmão aqui, o irmão Galinha, hoje é um servo de Deus, mas esse aqui já ficou preso, mentira, já ficou lascado na vida, esse aqui já foi...
2: Você deu minha biografia?
3: Foi preso?
5: O pastor expôs o passado do fiel num culto.
3: Que babado.
5: Acho que foi tentar dar um exemplo, foi infeliz. Só que foi condenado em Santa Catarina.
3: Misericórdia,
2: ele
3: tá doido.
2: Se ele fala do teu passado...
5: Eu não sei
3: não,
5: se
3: não tenho nada a esconder.
2: Dá 40.
3: Por isso que eu digo que é melhor ele não dizer.
2: Olha, Deus, se ele vai falar do quanto tempo dura uma pregação?
5: Ah, de 40 a uma hora.
2: Se ele vai falar do meu passado, amigo.
3: Aí você fala, pastor, começou, agora você vai terminar.
2: É isso aí, começou, vai terminar.
5: E tem umas igrejas que os pastores têm revelação, assim, sabe? Eles param na hora e falam assim, você tá triste,
3: não,
5: né?
3: Não, eu até desmaio.
5: Você tá triste, você tá passando por isso e por aquilo, outro. Imagina. Você tá traindo a mulher, né? Já aconteceu ali.
3: Misericórdia.
5: Nossa, rapaz. Pois é, aí foi expôs o passado. O cara, a ninguém interessa a gente passar. Porque aí,
2: claro que não.
5: Aí o cara foi condenado.
2: E se o cara expôs isso aí, é porque ele foi levantar a vida deste fiel.
3: É.
2: Devia ter alguma bronca do fiel e falou isso aí. O pastor tá fazendo essa pregação. Aí começa assim. Quem tem algum problema, vem até aqui à frente que nós vamos curar. Aí o cara chegou e falou, Pastor falou, fica atrás daquele tapume que nós vamos rezar por você, irmão. Aí veio um outro rapaz de muleta, dois muletas. O pastor falou, o que foi com a perna aí? Nós vamos resolver isso aí. Você tem esse problema de deficiência, mas nós vamos resolver. Fica lá atrás.
5: Manco,
2: aí,
5: fanho.
2: Começaram a rezar o fanho e o manco atrás do tapume. Aí reza, fala. Aleijado, jogue uma muleta por cima do tapume.
6: Epa!
2: Pá, jogou a muleta, plá, plá, plá.
3: Eita,
2: caiu. Todo mundo. Oh. Aleijado, jogue a segunda muleta. Plá, plá, plá, plá.
5: Muleta no chão.
2: Fanho, fale alguma coisa! O aleijadinho, aiu!
5: Oh, meu Deus do céu, por quê? Ai, 9198
3: 406
5: 96
3: 46.
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0: 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Safadão com Rei Vaqueiro, displicente. Eita, dai 40. Vamos falar dela de novo, hein? Vamos falar dela de novo, porque a bichinha é assunto, gente.
1: Claro.
2: É a marionete.
1: É, nossa rainha. É a rainha do rebolado.
2: A rainha do bumbum.
1: Isso.
2: Eita, bumbumzão que ele é.
1: Essa...
2: é a diversão do farmacêutico.
1: Essa rebola. Oh. Eita.
0: É uma banda pra lá, banda pra cá. Banda pra lá, banda pra cá.
1: Ai. Eita, Conga Conga, hein?
0: Essa música, ela é velha, mas não parece que é velha.
1: Não parece, né? Eu amo.
2: Você tá chamando de velha, grande?
1: Não, é bom você música... não falar isso,
2: não,
1: hein?
2: Você chama a Gretchen de velha.
0: A música é velha, mas parece uma música nova.
2: Você tá chamando a Gretchen, a Marionete de velha.
1: A música tocou, eu tô dançando.
2: Só porque ela foi telefonista da Praxis Artes Gráficas, você vai falar isso.
1: E ó, não chama ela de véia não, porque ela fez um desabafo nas redes sociais, falou que tá cansada de receber elogios que, na verdade, carregam um certo preconceito por causa da idade. Né? Ela falou que muita gente comenta coisas assim, né? Nossa, você nem parece ter essa idade. Ou nossa, você tá muito bem pra sua idade.
0: Nossa.
1: Nossa, que corpão pra sua idade.
0: Nem parece.
1: Aí ela fala, gente, que esse tipo de comentário pode até parecer um elogio, mas acaba reforçando o etarismo. E aí ela fala que é um preconceito contra as pessoas por causa da idade, né? E ela falou que esse preconceito, ele aparece antes mesmo de a pessoa envelhecer. Aí acaba criando o quê? Uma pressão para que todo mundo queira ficar sempre jovem. Acaba vindo aquela coisa de, ah, tem que ficar fazendo todo tipo de estética, todo tipo de coisa, porque por conta de comentários assim, a pessoa assim, fica se sentindo mal.
2: Era só ela aceitar.
1: É.
2: O tempo como ele é. Eu, por exemplo, tô assim com 45 anos e assim eu sou.
1: Não é? E tá feliz, não tá? Porque a gente feliz...
2: Não enche o saco.
0: Ó, se você pegar a Gretchen aqui, ó, ela de corpo inteiro, você põe aqui, ó, vou colocar aqui... Ela, olhando, assim, olhando bem de longe, fala assim, rapaz... Não parece que tem 67 anos?
1: Parece que tem quantos?
2: 65.
0: Não, com esse corpão, ela tem um corpão, as curvas, sim. Você vê as curvas... Só que você vai chegando mais perto... É aquela imagem toda... Parece que é aquela imagem toda craquelada que você vai chegando perto. Você
2: vai amassando o papel, né?
1: Ela pediu mais respeito, viu? Sobre esses tipos de comentários. Ela falou que envelhecer é natural,
2: aí
1: gente.
2: Sim.
1: Que ninguém deveria ser elogiado como se a idade fosse um defeito. Não, aí é claro que nas redes sociais, isso aí divide opiniões, né? Tem gente que acha que ela tá certa, tem gente que acha que ela tá exagerando.
0: Idade é... Que
2: se
0: é
2: ela
0: isso?
2: Tá falando isso, então ela não devia fazer procedimento nenhum.
0: É,
2: que a idade chega pra todos, mas eu acho que é isso aí mesmo.
1: A pessoa tem que se aceitar,
2: tem
1: né?
2: Tem que se aceitar como ela é.
0: Quem tá cheio de procedimento é ela. Talvez
1: gente,
0: a pessoa...
1: Eu não ligo. Eu não ligo. Se a pessoa falar assim, nossa, mas você já tem essa idade e nem parece, aí eu fico me achando.
2: É
1: que nem quando eu saio com os meus filhos.
0: Isso,
1: nossa, mas vocês parecem
0: você
1: irmãos.
0: Tem um filho grande.
1: Eu fico me achando. E outra.
2: Cê
1: eu
2: paga.
1: Já
2: cheguei. Você paga, pessoa fala isso, na verdade.
1: Eu já cheguei naquela idade que as pessoas mais velhas, por exemplo, a minha avó, fala, nossa, ai, uma menina. E que as crianças me olham e falam como, tia? Ô, tia, ô, não sei o quê. É isso, gente. Mas eu não ligo pra essa coisa de idade.
2: O pessoal fala assim, nossa, como ela é jovem, parece filho, você paga o sorvete, né? Fala, eita, aqui, ó.
1: Eu fico muito feliz. Eu falo, nossa,
0: verdade
1: olha
0: seja
1: eu.
0: Dita, gente. A Gretchen, de longe, ela é uma coisa. Você fala assim, nossa, aquele morenão vindo aqui. Aí vai chegando, aí você fala...
2: Aí você sai correndo.
0: Aí, ela fez muito procedimento.
2: Não, então, gente, eu só não entendo por que ela reclama. Porque o tanto que ela fez de procedimento...
1: Devia
2: ser normal pra ela. Ela tá bem, tá feliz. Merece o mundo.
0: Fez filhos bonitos e tal, os filhos assim, bem... Não, sim. O Tami e os outros também, os outros dois. O rapazinho e a outra.
1: São bonitos.
0: São bonitos. Então, é isso aí, gente.
2: Mas
0: bora.
2: Eu preferia mais... O Tami eu preferia mais quando era a Tami. O rosto era mais bonito. Assim, hoje tá muito
0: mas
2: redondo.
0: Ainda, mas ainda hoje é.
2: Você olha tá assim... muito redondo.
0: mas você olha legal. Hoje assim, ainda é bem bonito.
1: E outra, é aquilo, né? Quando olhão, você se incomoda com certa coisa, aí as pessoas parece que fazem mais ainda.
2: Aí vou chamar ela de tia já.
1: Isso, exatamente. Se você fica mostrando, ai, não gostei, aí as pessoas fazem de propósito.
2: Ô, tia, rebola.
1: O negócio é não ligar, gente. Tá feliz, tá se sentindo maravilhosa, deixa que o povo fale.
0: Aí
1: também o pessoal tá fazendo um elogio, mas ela levou o elogio pro outro lado. Então,
0: eu vejo como elogio, sim. Gente que chegou e falou assim, nossa, eu imaginava você mais novo, você é mais velho. Oxi! E eu achando o contrário. Então, tipo assim, não tem nem que pegar mal. Depois você passa de uma certa idade.
1: E eu, assim, na minha opinião, eu vejo isso sim como um elogio. Eu não vou pra esse outro lado que ela fala, não.
0: Acho que ela quer aprovação o tempo todo. De tanto que ela fez... plástica,
1: isso.
0: E muda,
1: então,
0: e muda,
1: tá maravilhosa pra sua idade.
0: Ainda,
1: né? Ainda complementa. É. Tá maravilhosa pra sua idade. Também, assim, o tanto de procedimentos que você fez. Já pensou, galinha? Eita,
0: já pensou? Fala em voz baixa.
2: Eu já
0: ouve.
2: Disse.
3: Gretchen, ai, quando você vai no banheiro, você levanta o bracinho.
2: Ai, já esticou e puxou tanto, meu
0: sempre
2: amigo,
0: teve um
2: deve
0: corpão,
2: estar Gretchen debaixo
0: sempre
2: da
0: teve
2: axila.
0: Um corpão, né? Sempre teve um corpão.
2: Ela sempre foi... se cuidou, sempre dançou.
0: Mas chegou um momento que ela começou a exagerar demais. Mas beleza, gente. Essa é a Gretchen. E que bom. Que
2: tá ela tá feliz.
0: É, não vai encher o saco.
2: Gente feliz, Dezinha.
1: Não enche o saco.
0: 9198
1: 406.
0: 96.
1: 46.

0: 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Olha elas aí, as patroas, Marília Mendonça, Maiara e Maraísa. 6h28.
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8: Agricultores que trabalham como pessoa física agora têm acesso facilitado a uma nova linha de crédito de 10 bilhões de reais para investir em máquinas e equipamentos agrícolas. A iniciativa oferece juros subsidiados, menos burocracia e prazos de pagamento que podem chegar a 10 anos, com carência adaptada ao ciclo da produção. Podem solicitar o financiamento produtores com documentação regular, como inscrição de produtor rural e Cadastro Nacional de Agricultura Familiar, o CAF. O crédito pode ser usado para comprar tratores, colheitadeiras, implementos, sistemas de irrigação e até drones agrícolas.
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1: 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De acordo com o Tribunal de Contas de Santa Catarina, só em 2025 os contratos envolvendo municípios catarinenses somaram em torno de 10 bilhões de reais. 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

0: Sim, gente, já falamos de Gretchen. Essa coisa de...
1: Nossa, você não parece a idade que a... Deixa eu falar!
2: É um elogio.
1: Oxe, deixa.
0: Tudo bem, pode ser por negativo às vezes. Nossa, te imaginava mais novo. A pessoa não vai ter coragem de falar isso.
1: Sabe o que você faz? Fala sempre uns 5, 6 anos a mais.
2: É, né?
1: E a pessoa fala, nossa, você nem parece.
0: Não parece. Mas no caso, a mulher, como ela vai se cuidando, o homem, por exemplo, os cabelinhos brancos vão aparecendo.
1: Mas o homem envelhece mais rápido. Aliás, a mulher se cuida mais. Mas o homem envelhece mais rápido.
0: Barba, às vezes,
1: só que a gente aguenta a dor de cabeça de vocês, minha filha.
2: Quem falou foi a Simone Mendes. Falou assim que o Cacá falou pra ela, ah, que a gente vai envelhecer juntos e tal. Ela falou assim, fale por você sobre envelhecer, porque eu vou continuar fazendo meu Botox. Então eu vou continuar a chofencinha.
1: É pior que a gente não consegue disfarçar, né?
2: Não.
0: O envelhecer vem através de sinais. Mas haverá sinais. Muito bem, são 6h36 agora. Vamos lá, tem áudio aqui chegando? Temos. 9198-406-9646. Conga la conga.
3: Bom. Eu acho que ela tem que se olhar no espelho, né, a Gretchen? Eu tenho 50 anos e todo mundo me fala que eu pareço que tenho 45. Não pinto meu cabelo, tento fazer uma vida saudável. Quando as pessoas falam que eu estou bem, eu gosto. Não vou falar que eu não gosto. Mas ela, pra mim, ela não tá bem, não. Ela tá bem acabadinha.
1: Ouvinte que falou, hein?
2: É. Eu só dei risada.
0: Seria demais.
1: Mas
0: dei
1: risada do que você falou, né? Eu vi.
0: Pedir uma fotinha pra...
2: O quê?
0: Seria demais pedir uma fotinha pra...
2: Pra Gretchen? Ah, pra nossa ouvinte. Pra nossa ouvinte?
0: É, uma fotinha.
2: Se ela for casada, você vai ver o que vai acontecer com você.
1: Não, chega a fotinha do 38.
0: Manda a fotinha com o marido.
2: Isso.
1: Chega a fotinha com o marido.
0: Vem só a mão do marido.
1: 38 na tua orelha, vai ver o que é bom.
2: É melhor você já falar. Calma, moço, eu tô só brincando.
1: Ai, meu mesmo pai. Porque se não vier daqui, vem de lá.
0: Isso. Fala, Cris.
4: Ah, na minha opinião, é realmente um elogio. Porque quando a gente chega numa idade bem, e alguém diz isso, pra mim é um elogio, porque vamos combinar, né? Tem gente que não se cuida, envelhece, fica acabado. E eu acho que ela tá muito bonitona, ela e o marido dela.
0: Ela tá bonitona.
1: Como diria Copelli, eu prefiro não comentar.
0: E o legal, os dois entrando no palco, ele entra com um saquezinho, né? E ela só mostrando bumbum, é virando... É,
2: conga, tia, conga, conga.
0: Tia, batendo palma e ele lá com o saxofone, é isso aí. Ó, a Aline aqui, mesmo assunto.
5: Muitas pessoas têm muito preconceito com envelhecimento. Eu não sei porquê, gente, que o envelhecimento é pra vida, é experiência. Ainda mais envelhecer com qualidade de vida, com autonomia, fazer o que você gosta. Ser feliz é o que importa. Preconceito a gente passa por cima e finge que nem tá vendo. Vamos ser felizes com a idade que tiver, seja novo, seja velho. O importante é que o coração não envelheça, não é mesmo?
0: É isso aí.
2: Falo
0: ó.
2: Sempre isso pra minha avó, que fica falando aí que tem 2 anos aumentados. Eu falo, vó, a senhora não quer falar que tem 90 anos? Eu, se tivesse com 90 anos, e como a senhora, que a bichinha tá toda inteirinha.
0: Eu acho que vai ser.
2: Nossa senhora, ia ter orgulho de falar 90.
0: Ela mente a idade.
1: Querido.
2: Que ela fala que tem 88, que tem 2 anos aumentados, Ei. Mas não, ela tem 90.
1: Você acha que chega na idade, não precisa nem chegar que nem a avó.
2: Nossa, meu. Mas é meu sonho. Outra coisa também, quando as pessoas falam, ai, qual é o seu sonho? Envelhecer.
0: Mas como, né? Envelhecer como?
2: Quero ficar velhinho, claro, né?
0: Aí, com como, saúde, né? Porque tem gente, né, que envelhece
2: assim,
0: cheio
2: assim,
0: de...
2: eu me inspiro muito na minha avó, então eu quero ficar assim, como a minha avózinha.
1: Márcio, look my ass.
2: Aí lá vem.
1: E você só. Se com 39
0: tá assim, imagina
1: com 60, assim, saco como, que nós vamos pálida. Ter que aguentar, hein?
2: Toda
1: o que nós vamos
2: saúde.
1: Ter que aguentar, hein? Menina, cadê minha dentadura?
0: Eu quero envelhecer que nem um galinho, assim, solteirão, hein? Sem...
2: É, então você tá fazendo o quê? Com
0: não,
2: compromisso?
0: Peraí. Não, agora
2: tá fazendo o quê?
0: Eu tô vivendo agora, mas...
1: Márcio, Quem pega minha dentadura?
2: Você viu, né, galinha? Por isso que eu falo, libera ela. Não tem planos de ficar, não.
0: Não,
2: eu
0: falei, eu quero envelhecer assim.
2: Acabou de falar que quer envelhecer como você, solteirão. Não, curtindo a vida.
1: Acho que hoje me chamou de velho por quê?
0: Não! Eu chamei você de velho!
2: É melhor não se explicar.
0: Quem que numa segunda-feira, minha filha, posta ali um petisco.
2: Um camarão.
0: Pô, a vida.
2: E ainda tem a cara de pau de dizer, você não quis vir comigo, nem me convidou.
1: E você viu, tinha um copo de aperol, eu não bebo aperol.
0: Aí, ó.
2: Nossa, não reparei.
0: Tem alguém aí nesse negócio.
2: Cara pálida.
0: Enquanto isso, vamos ouvir a Tatiana aqui, ó. Mesmo assunto.
6: Na minha opinião, muitas vezes isso parece um elogio, mas acaba reforçando a ideia que envelhecer é algo negativo, né? É melhor elogiar a pessoa pelo que ela é, sem colocar a idade no meio.
7: Ah, a minha opinião, pra mim é um elogio, né? Porque 67 anos, e do jeito que ela tá mesmo, com as plásticas dela, tudo. Mas eu acho que é um elogio, sim. Não acho que é preconceito, não, tá bom? Nem preconceito contra o envelhecimento, né? Apesar que tem pessoas aí com 70 anos, 75, e tão aí, né? Nem parece.
0: É, olha, tá dentro. É isso aí.
2: Hã?
0: Não, eu acho que é dentro do possível, é isso aí.
1: Dentro do assunto, né?
0: Dentro do assunto é levar a vida. Entendi. Nessa leveza. Sem ficar achando que, o quê, então.
1: Nasce gozado. Eu quero envelhecer, mas é que eu fiquei enrugadinho, tudo bem, não tem problema, né?
2: Também.
1: Eu não quero morrer cedo.
2: E eu acho que a Gretchen, ela recebe tanta crítica, né, por conta disso.
1: E o elogio vira crítica.
2: Exatamente, um elogio vira crítica pra ela.
0: Pois é, ela já, tá vendo? Mas é culpa dela.
2: Ai.
0: Ela caçou isso aí, ó.
2: Para, tira esse peso, Gretchen.
1: Hoje é terça.
0: Só falta 3 dias, ela vai ter sossego.
2: Ai, Deus, tô contando os minutos.

0: 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Victor e Léo, sinto falta de você. E é você, galinha.
1: Ó, a inglesa Cristina Gordon manda Fai Gordon. Levou a filha, depois da filha ter alguns problemas de locomoção, levou a filha num hospital de Bristol, na Inglaterra, e deram o diagnóstico de câncer na menina, no menino, aliás, na menina, e ela fez 6 ciclos completos de quimioterapia. E aí, depois foi feito um novo exame, outros médicos, e chegaram à conclusão que não tinha necessidade de quimioterapia, que era um problema neurológico, mas não com tratamento de quimioterapia. Por que que eu estou falando isso da Inglaterra, para não dizer que nós estamos falando nada daqui? Que o Senado aprovou no começo desse mês, por 11-9, quer dizer, foi apertado o trem, o que se chama de AOB da medicina, que é um exame onde você prova a capacitação dos médicos após saírem da faculdade, né? Ver que qual especialidade ele vai fazer, esse negócio todo. Porque eu passei por erro médico, eu
2: você foi prova viva aqui, disso, né, velho?
1: E eu tenho certeza que alguns de vocês também já passaram por algum problema desse. A gente brinca muito com a Dai, negócio que ela fez exame de Covid. Nunca ouvi falar do jeito que foi o exame da Dai. Nem interessa não, quem foi. Eu nunca ouvi falar.
3: Pois é.
1: Entendeu?
3: E foi eu bem no hospital, na época, que me mandaram embora pra casa, dizendo que eu estava bem. Fui pra casa, fiquei pior, e aí já fui pra outro hospital, pra UTI.
1: Entendeu? Ah, então...
2: Aí sim.
1: Então,
2: da forma como foi.
1: Existem casos onde, durante a pandemia, por exemplo, muita gente acabou entrando em óbito pelo problema de entubar as pessoas. Entubar é uma arte, né? Mas eu tenho certeza, eu queria ouvir de vocês se conhece alguém que teve algum erro médico na família, algum erro de diagnóstico, ou que não sentiu segurança quando foi falar com o médico, né? E dou uma recomendação. Questione o médico.
3: Sempre.
1: Sabe? Não, isso tem. É virose. Mas por que dos infernos tudo é virose? Só tá com virose.
3: Normalmente é assim, quando eles não sabem o que a gente tem, é uma virose.
1: Antigamente era não saber o que tem, toma Voltaren, que pensava lá, toma de qualquer jeito. Mas, gente, não pode ser assim. Questiona o médico. Como virose? De onde veio? Por que veio?
3: Como no caso dessa criança, né?
1: Uma criança fazer... E se você tem dúvida, não mais um tratamento assim tão sério, leva num segundo médico.
3: Ah, é a melhor coisa.
1: Leva num segundo médico.
3: Gente, é um tratamento tão agressivo, né?
2: Sim.
4: Ah, é muito...
3: Pelo amor de Deus, pra você fazer...
4: É pra zerar a pessoa.
3: É isso mesmo. É um absurdo.
4: Sabe que teve um... Você tá falando do caso aí, eu lembrei de uma menina essa semana, tava até puxando o nome dela aqui, uma estudante de medicina. Aline de Castro Dias. Viralizou esse vídeo dela porque ela relatou, ela até chora assim. Estudante de medicina e tal, ela relatando uma situação que ela presenciou num atendimento de um hospital. Que envolve é a comunicação. Ela falou que um médico que estava avaliando o caso lá, ele já chegou, já não deu bom dia. Uma que não deu bom dia para ninguém. Assim, parecia que todo mundo era um produto, assim. Olhou um laudo lá na frente do casal e falou que o homem estava com câncer. Já deu um diagnóstico aqui. Você está com câncer.
3: Eles são frios,
4: foi,
3: né, para falar.
4: Frio. Saiu em poucos segundos. A menina, a estudante, continuou com o laudo em mãos. A senhorinha, a esposa, falou... Você pode ler o que tá aí? Quando ela leu, aí foi que ela percebeu que não se tratava de um câncer. Porque não é assim. Câncer é biópsia, é um monte de coisa. Você não vê por um laudo. Nossa, essa menina falou. Aí ela relata no vídeo dela. Tem até um vídeo dela que agora tá bem viralizado. E aí ela fala. Ela não quer se tornar esse tipo de médico.
3: Graças a Deus.
4: Ela não quer se tornar.
3: Que claro, é o que a gente fala, né? A gente fala, não dá pra generalizar. Tem médicos maravilhosos, mas tem alguns que realmente dá medo.
4: Sim, a gente não quer generalizar.
1: Pega uma segunda opinião, né? Quando tem um laudo, o laudo já vem da biópsia, né?
4: Sim.
1: Só que o cara deve ter lido...
4: Leu aí, através do...
1: Erroneamente. Deve ter lido erroneamente. Mas faça uma segunda
4: pergunta. Iam abrir a mão do Galinha sem o Galinha saber o que...
1: E um queria o meu pé, queria me internar.
4: Saiu do hospital, saiu com o popô aparecendo, porque já saiu do hospital.
1: O popô aparecendo foi quando eu ia operar as cordas vocais. Imagina você, meu ouvinte.
4: Meu ouvinte, Deus do céu.
1: Você ali com a bunda de forca, aquilo é um ridículo. Aquele
3: a gente perde a dignidade.
1: Perde a dignidade, vai pro inferno. Eu já tava que não passava sinal de Wi-Fi.
4: Vamos te sedar e vamos te operar.
1: Aí vem anestesista e fala assim, o senhor falou com o seu cardiologista? Eu falei, claro, tem o laudo dele aí tudo. É que eu não tenho segurança em anestesiar o senhor.
4: Meu Deus do céu.
1: Ninguém mais põe a mão em mim, tô indo embora, não me segura, desligou, me segura.
4: Tudo e foi embora.
1: Meu, você tá, quase que eu sei com a bunda de fora, que eles fizeram gente. Me trocar e me deram café.
3: Fez certinho.
4: O negócio é sério, né, gente?
1: Meu, pelo anestesista é o cara que depois do lado de lá e traz de volta.
3: Depois a gente dá risada, mas na hora. Mas e aí? E se toma medicação errada, faz cirurgia sem
1: não, gente, então... Eu acho que está certíssimo esse negócio da OAB. Eu não acho que é AOM, uma coisa assim. Eu vou pegar o nome direitinho esse exame de avaliação. Porque, infelizmente, sai das faculdades bons alunos e maus alunos.
4: É isso aí. Para tudo que é profissão.
1: Amigo, desculpa, Márcio. Uhum. Sair para um cara que vai fazer administração, tudo bem, ele pode levar uma empresa à falência. Agora o médico.
3: Mudar com vidas? Sai fora.
4: 9198.
3: 406.

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0: Ó, nós de volta aqui, ó. A Nativa entrou no grupo.
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0: São 7:07, hora de Brasília. Estamos na terça-feira já, hein, gente? 7 de julho foi pra prorrogação esse segundo jogo aí?
2: Segundo jogo, Colômbia e Suíça, prorrogação. A Argentina agradeceu.
3: Tá vendo, Brasil? Você podia pelo menos entender uma
4: porra. Ah, esquece o problema. Nem fala mais.
2: Eu adoro futebol. Assisto qualquer jogo. Mas a apatia do Brasil contra a Noruega não me desce.
4: Não me desce.
0: Né, discordo, não é contra a Noruega, não. Já vinha mostrando essa apatia.
2: Já nessa Copa, essa apatia...
0: Não tava, parece que preparado.
2: O Brasil tem que partir pra cima.
0: Tem que suar a camisa.
2: A Argentina partiu, tentou ir pra cima do Egito, mas o Egito foi marcar lá na frente. Quer dizer, foi um jogão.
0: Você não vê mais jogador sujando... Rasgando a roupa pelo. Você não vê, gente.
2: Outra coisa, meu. O senhor da Argentina não tem esse mimimi que nós temos, gente. Sabe, não tem. A Colômbia. É outra coisa, não tem. Pegada, eu tô dizendo, eu fiquei incomodado com o Vini vindo daquela entrevista com dois brilhantão na orelha.
4: Acho que não levam mais a sério, sexta-feira, né? Como deveria.
0: Sexta-feira, quando eu vi aquele jogo da Argentina com o Cabo Verde, que foi um jogão aquele ali.
2: Também.
0: Eu ainda comentei assim com boca de socorro. Falei, meu, por que o Brasil não joga desse jeito que nem o Cabo Verde? Que na prorrogação os caras estavam correndo como se tivesse começado o jogo. Eu falei,
4: dá até gosto de assistir.
2: Você sabe por quê? Vê quantos voltaram no avião da seleção.
4: Ah, estão todos curtindo as férias aí, né? Um com a família, o outro com a ex, o outro com não sei quem, o outro com não sei quem lá.
2: Cada um curtindo com uma.
4: Uhum.
2: Como é que vai fazer o presidente que tá com três? Né?
0: Aí ele vai ter que... vai ter que pegar até três.
4: Esse aí também foi visto com a família.
0: Eita lasqueira. Gente, não estamos metendo pau em ninguém aqui, só...
4: Comentando.
0: É que a gente vê os jogos acontecendo.
2: Eu vou meter o pau se o senhor Vini Júnior não acha que é o Bambambam da seleção ali, ele não é o... O brasileiro não fala que ele é não sei o quê.
4: Foi comparado Messi, com
2: o
4: Pelé.
2: O Messi perdeu um pênalti hoje.
0: Perdeu.
2: Mas correu que nem um louco.
4: O que você acha dessa comparação do Vini Júnior com o Pelé?
0: São os dois iguais. Né? O Hendrick também é chamado
2: branco,
0: de novo
2: pelo
0: Pelé.
2: Pelo branco do olho é igualzinho o Pelé e ele.
0: Oh, meu Deus.
2: É o branco do olho dos dois.
0: Ó,
2: gente, nem o Messi é comparado ao Pelé.
0: Nem Maradona, né?
2: O Messi, pra mim, é o primeiro jogador após o Pelé.
0: É isso aí, dessa geração.
2: Pelé assim, é...

0: tá errando todas.
1: Eu tô com a outra lá da previsão. Falou que a Itália ia chegar na frente do Brasil.
2: A Itália vai chegar na frente
0: aí
2: do Brasil.
0: Aí foi pior que a baianinha.
1: Ah, a Thaís, gente, Thaís, a Marli e a Helenita já tem aqui opinião sobre esse diagnóstico errado aí da medicina. A nota que o Galinha trouxe aqui.
3: Eu acredito que não só os médicos deveriam buscar uma segunda opinião, mas a família também. Principalmente quando não aceita o diagnóstico que os médicos enviaram.
2: É, mas é a família. Não, mas mesmo. Eu não quero que o médico vá buscar uma segunda opinião. A família mesmo tem que buscar uma segunda opinião. Porque o médico se acha o bababana.
0: Pois ele jamais vai pedir pra você procurar outra opinião. Ele vai se sentir não, até ofendido.
2: Desculpa se eu não me fiz entender direito quando eu falei, mas eu acho que quem buscar a segunda opinião é a família, é a gente mesmo.
1: Isso mesmo. E outro, você não precisa ficar falando também, né? Ô, senhor, ô, doutor, eu vou ali, vou buscar outro. Não.
0: É, okay, senão doutor, ele se sente ofendido.
1: Não, não. Ok, então aí sai e marca, sabe?
4: É muito triste, né, gente? Saber que uma criança passou meses fazendo quimioterapia que não precisava ter feito isso. Então, sempre quando a gente recebe um diagnóstico, assim, mais drástico, né? Uma coisa mais séria, eu acho que os próprios pais deveriam ter buscado, né? Uma segunda opinião, levado pra outro médico, sei lá, fazer outros exames. Porque... como disse o Galinha aí, tem excelentes médicos, mas tá difícil, viu?
1: Complicado.
2: Tá difícil achar os donos.
1: Ela falando e o Totó lá no fundo só concordando, meu.
2: O Totó vai ver. Você me levou do veterinário errado. Agora tá tomando remédio aqui.
1: Você vai lá no certo. Helenita, Helenita.
5: Não só o médico tinha que procurar a segunda opinião como familiares, no caso ela como criança, né? Pois eu tive um problema de saúde, eu passei em 4 médicos. Todos me deram diagnósticos diferente.
2: Eita, lasqueira. Então, não, mas eu, se eu não me fiz entender, eu volto a dizer, quem tem que procurar o de segunda opinião somos nós. Nossa, a família ou o próprio paciente. Agora, você imagina essa ouvinte que passou por 4 médicos, 4 deu diferente.
1: Tem médico, Galinha, que deve, quando é para um diagnóstico muito,
2: sem contar, acho que
1: muito
2: consulta grave, o Google,
1: o médico às vezes pode até falar assim, vamos repetir.
2: Isso, vamos repetir o exame. E se ele vai, olha, eu vou consultar, vou bater um papo com um colega que tá dentro dessa área, vou levar os exames, isso, vamos discutir, verdade. Porque o próprio médico fala. Agora, sempre quem tem, um colega, tem que estar desconfiado? E é nóis, mano.
1: Agora, por exemplo, o homem, às vezes vai fazer lá o exame de toque.
2: Ah.
1: Tem a idade que chega lá. O médico ali, pelo toque, ele já fala assim, vamos pra um examezinho pra ver o que vai dar. Porque às vezes, se ele já percebe uma anormalidade ali, aí já, vamos pro...
2: É, mas aí tem gente que é malandra que é umas 2, 3 opiniões.
0: Ah, é?
1: Sabia que ele... Oh, meu Deus. Luciana!
6: Minha opinião é, sempre quando há algo mais profundo, uma doença mais profunda, eu acho que sempre tem que ser investigado 2 vezes, independente da doença. Quando ela é muito grave, sempre tem que ser investigada.
1: É isso aí, Lu. Ó, tem aquela aqui falando da Gretchen, gente. Que mal tem chegar em você... Nossa, Dai, nem parece que você é nova,
0: tem 65. Ah, eu ia ficar me achando.
2: Nem parece que você tem 65.
0: Ah, meu Deus. É nada. Se a eu, pessoa exemplo, falar, você vai falar, ai, obrigada. Aí eu fico com um sorriso, ó, de orelha a orelha.
1: Eu ando hoje com o meu mais velho, o pessoal acha que é meu irmão, que sou o irmão mais velho dele.
2: Que é isso,
1: tô falando.
2: Oxe, parece um preto velho com a barba toda branca, vendo essa conversa pra cima de mim agora.
0: De 2, 1, Galinha.
2: O teu filho tá acabado, hein?
0: Seu filho tá acabado.
1: Tá acabado. Fala, Kelly.
7: Olha, essa Gretchen é muito chata, hein? Ai, que mimimi, que mulher é irritante. Gente, a idade chega, o corpo se desgasta naturalmente, a gente começa a cair. É a realidade, vamos ser reais. Ah, chegar com 100 anos de idade, querer que tá com carinha de 20, não existe isso, gente.
1: Vocês estão todos falando da Gretchen, mas popô dela, as mulheres
0: ficam tudo. Eita, que tá de olho no popô dela.
1: Ficar olhando muito pra cara, não...
0: E aí, como faz, cobre a cara?
2: É melhor, né? Ai, meu Deus do céu. É mulher camarão.
0: Que isso? Agora explica,
1: que
0: tá?
1: Mulher camarão?
2: É que você vê na praia. Ai.

0: Visor. É, música bonita, hein, gente? Às vezes seu passado não é tão bonito assim e ele é exposto de uma maneira que... Justiça de Santa Catarina condenou na última semana agora um pastor de uma igreja. O pastor e a igreja.
1: O pastor?
0: O pastor e a igreja junto. Onde ele onde ele atuava, né? A indenizar um fiel em R$5.000. Tudo bem, a grana não é...
1: Ele ministrava.
0: Profetizava. R$5.000, gente, por danos morais. O que que aconteceu? O pastor, durante um sermão lá, uma pregação, durante um culto, tinha um homem no culto, e eu acho que, não sei se ele foi orar por esse homem, aqui não tá relatando exatamente o detalhe, se ele foi orar, se ele tava pregando e falou, por quê? Você, galinha, homem de Deus, mas que um dia já foi preso, já foi um lascado, tá devendo na justiça. Começou a...
1: Eu ouvi isso aí sábado.
0: Começou a falar os B.O. do cara, meu. O judiciário tava, desde então... Isso aconteceu em 2025, viu?
1: É, imagina.
0: Em fevereiro do ano passado. De lá pra cá, o judiciário vem pegando esse caso aí. E aí, chegou à conclusão de que ele violou a intimidade e a honra da vítima. Gente, tem muita coisa de igreja que às vezes você olha assim, ah, é encenação. Ah, meu Deus, que absurdo falar isso. Já vi mulher, uma vez uma mulher, isso aí tem até um vídeo que viralizou assim, a mulher pregando lá, baterista sentadinho quieto lá, falou, você,

0: você não pode expor.
1: Outra coisa, assim, mas se ele sabia essas coisas da pessoa, ou a pessoa tinha conversado com ele antes, se aberto, algum parente, alguma coisa, porque é evidente o pastor não é, né?
0: É, lógico.
1: Senão,
0: que não.
1: Pode ter pra adivinhar quem vai ser o campeão da Copa aí, pá. Que nada. Oh,
2: mas eles têm essas coisas, rapaz, é que eu tive uma
1: hoje,
2: visão.
1: Hoje eu tô uma pessoa boa, mas eu já fiz isso, fiz aquilo. Aí o pastor falou: é?
3: É. Uma hora ele vai pegar isso.
1: Você vai ser testemunha na igreja agora.
3: Pois, mas aí, o que que eles analisaram aqui no inquérito? Liberdade religiosa e liberdade de expressão não autorizam a divulgação de informações pessoais capazes de atingir a dignidade de terceiros. Aí você vê muita gente no comentário aqui falando: gente, tem coisa pior que às vezes a gente presencia. Mata gente de vergonha. Não é nem com a gente, mas claro. Mata gente de vergonha. De ficar expondo uma pessoa assim.
1: Com vergonha é alheia, né?
3: E aí tem os picareta, aí tem aquele cara que é mais sério, mas que também usa do bom senso. O cara sabe, às vezes, do passado, às vezes você foi lá, se confessou pro padre, confessou pro pastor.
2: É, você ia falar, tem a parte do padre? Quando você vai confessar pro padre, é só você e o padre, né? Imagina você confessando no meio de todo mundo. Aí é a mesma coisa, uma exposição.
3: Aí, ó. Perto
2: só
3: de
2: que
3: muitas...
2: o outro contando o que você fez.
1: Então,
3: exato.
2: Sem você falar.
1: Aqui, chamou a noiva e falou: sai fora que esse casamento não vai dar certo.
3: Que não vai
1: porque
3: dar
1: o
3: certo.
1: Cara pois fez três exigências.
3: Aí uma coisa factual, que ele presenciou ali o que o cara queria, né? Tudo bem, perto de muitas condenações aqui, 5 mil, de repente, para a igreja, mas a igreja poderia
1: mas
3: ter, o pastor poderia ter se livrado dessa,
1: que
3: né?
1: Que vale falar. Mais aí, não é nem o valor, nem nada.
3: É o ensinamento.
1: É o simbolismo do negócio, meu. Não pode ficar expondo a vida dos outros assim.
3: Eu vou fazer que nem a Dayo. Você moreninho aí.
2: Eu fingo desmaio.
3: E desmaiou, não posso falar.
2: Aconteceu
3: mais.
2: Aconteceu isso, eu acho que foi com a Jojo que nós falamos aqui, que uma pessoa foi querer fazer isso com ela, expôs ela numa situação dizendo que tava tendo uma visão e ela ficou pé da vida, falou que não precisava daquilo, porque se ela queria falar alguma coisa pra ela, chegava nela assim no cantinho, ó, é isso, mas ela fez o maior escarcel e ela ficou pé da vida. Ela falou, vem me expor. E a mulher disse que teve uma visão.
3: Ah,
2: ela pai,
3: tem
2: não
3: gente
2: gostou.
3: Que vai pra cima, já pensou?
1: A mulher virou e falou assim, pega a visão aí.
3: Pega a visão. Aconteceu com você? Você já viu algo desse tipo aí perto de você, na sua casa, sei
1: na
3: lá.
1: Na sua igreja.
3: Onde você vai, na sua igreja? 9198.
2: 406.
3: 9646.
2: 46. E você? Se o pastor fizer isso com você? Você! Você corre ou você fica?
1: Ela me pega, irmão!

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1: Boa noite, Márcio. Boa noite, Dai. Boa noite, Galinha. Boa noite, Rafa, nossa querida Rafa. Olha, é muito bom poder falar com vocês aqui, principalmente poder falar desse mineral tão importante que é o magnésio. São mais de 300 reações no nosso corpo que, de fato, muda a nossa saúde. Eu estava conversando agora mesmo, antes de subir para cá, estava falando com o Vanderlei, a gente estava falando da função que o magnésio tem no organismo. Eu já falei para vocês aqui do neurotransmissor, que é o GABA, que freia o nosso pensamento acelerado, né? Ele é o freio de mão do nosso pensamento acelerado. Mas uma coisa que é muito importante a gente citar quando a gente fala do magnésio é a função principal que esse mineral tem no corpo, que é justamente potencializar as vitaminas e os sais minerais. Galinha, quando a gente vai envelhecendo, o nosso corpo tem uma dificuldade na absorção de algumas vitaminas. As células vão envelhecendo. É por isso que a gente chega um momento que a nossa bateria acaba, a gente acaba morrendo mesmo, né? A vida chega ao fim. Então, qual que é o papel do magnésio? O magnésio é potencializar as vitaminas no corpo. Aumenta a imunidade, fortalece a estrutura óssea, evita osteoporose, fortalece a massa magra, os músculos, eles são muito importantes para blindar, proteger os nossos ossos. Então ele vai fortalecer os músculos, vai desinflamar tendões, ligamento, cartilagem, vai destravar os movimentos. Então ele é muito indicado justamente para quem tem dores provocadas por um reumatismo, pessoas que têm dores musculares, aquele sujeito que às vezes está sofrendo ali com uma hérnia de disco, gota, por exemplo, que não sei se você já viu alguém que sofre com gota. Já viu, Galinha? A gota ataca as juntas, então a pessoa assim, às vezes não consegue pegar um objeto, pegar o celular na mão. Então é importante usar o magnésio, ele ajuda no controle desse ácido úrico, aliviador, diminui as inflamações, muito poderoso também para a nossa saúde mental. Nós vivemos numa era que a saúde mental é o que mais se comenta.
0: Muito.
1: A gente estava falando de psicólogo agora, né, recentemente. Hoje as pessoas estão buscando muito terapias, porque a ansiedade, o estresse, a irritabilidade, tudo isso tem afetado muito a vida cotidiana, essa vida moderna, tem afetado a nossa saúde mental. E é muito pela falta do magnésio, Márcio. A nossa alimentação de hoje é outra. Eu, por exemplo, sou do tempo do galinha aqui, a gente é os mais velhos. Por exemplo, eu tomava leite, o leiteiro deixava na porta de casa o leite.
0: Verdade, né?
1: Carne de porco, a gente comia, eu comia pão com banha mesmo de porco, banha.
2: Comia o porco na lata.
1: Na lata, o porco na lata. Você viu, a alimentação mudou. Tudo que passa por um processo de industrialização, você perde os minerais. E o magnésio é um desses minerais.
0: Ele repõe, né?
1: A falta do magnésio vai gerar essa ansiedade, esse estresse. O GABA vai desequilibrar esse neurotransmissor. Por isso que a nossa mente trabalha 24 horas, a gente não dorme bem, não tem energia, insônia o tempo todo. E o magnésio é fantástico porque ele trabalha diretamente no cérebro.
0: Agora, Manolo, relatos aqui a gente sempre ouve. 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

0: 6. Gente, 0-0 ainda.
1: Haverá penales, senhores.
0: Sabe o que?
1: Haverá decisão por penales.
0: Cada imagem que a gente vê de um jogo como esse aí, galinha, é o que a gente queria ver na nossa seleção. Os caras não estão aguentando, porque tá dando cãibra. Porque ninguém aguenta mais.
1: A nós também.
0: Não, deu cãibra não.
1: Não?
0: Não. Atrofiou mesmo. Já entraram atrofiados. Foi cãibra não.
1: Mas eles todos estão vindo pra cá, agora vão descer aí em Viracopos, em... descer em Guarulhos, descer no Galeão.
0: Não, não vai não.
1: Não vai?
0: A maioria. Ah, tem uns que estão de férias, né? O Neymar era pra voltar, acho que já, pro Santos, porque já
1: não,
0: tem...
1: acho que o Santos deu férias
0: pra ele. É, então, deve ter dado férias pra ele, tá férias. Com a família lá e tal. E outros também aí, esse calendário europeu aí, enfim. Até pelo menos até dia 19, né? Lá pro dia 18, 19. Vamos lá, é isso aí, gente. Pra gente aqui, trabalho não falta, não. Olha lá, o pastor. Pastor vai lá, fala para o seu passado diante do culto da igreja, dos irmãos. O cara tava levando a crush, primeira vez lá na igreja, ó. Ficou quietinho, chegou ali, o pastor já pensou? Queima o cara na frente
2: sacanagem.
0: Da mulher. Aí é sacanagem. Fala, Larissa.
3: Na minha opinião, a decisão da justiça tá certíssima, porque a liberdade religiosa, ela não dá o direito de expor a vida de ninguém, até porque o limite pra usar a história de uma pessoa como testemunho é o consentimento. Então, se a pessoa não autorizou, o líder religioso, ele não pode contar a história.
0: Isso aí. Não pode. Mesmo que até saiba, né?
1: Acho que não.
0: Sei o passado daquele ali, maior.
2: Cada coisa pode até que... pregar olhando pro irmão, tipo assim, ó. Isso aqui é pra acontece, você. Né?
0: Ou então aquele cara
2: mas
0: igreja.
2: Não precisa falar,
0: o,
2: né?
0: O cara tá pregando, a mulher fica cutucando o marido embaixo.
2: É, gente. Aí eu já fui na igreja que o pastor fala assim, eu tô vendo você cutucando o irmão do lado, mas pega isso pra você.
1: Márcio, sabe aquela loirinha que frequenta a igreja faz tempo aqui? Se eu falar a vida dela.
0: É mesmo.
2: Qual?
0: Diz que vai
2: quem é?
0: Uma que vai com a avó?
1: É.
0: Eita, essa daí.
2: Eu não vou com a avó, não. Eu ia quando eu era pequena.
0: Até que a Sueli, ela vai falar do diagnóstico errado, gente. A medicina, quando bem tratada, bem usada e quando bem exercida, né, galera? A gente sabe, né? Tem que bater palma pros médicos. Os médicos, a gente sabe o quão importante, né, a vida de um médico na nossa
1: foi
0: vida.
1: Foi descoberto
0: na,
1: agora a cura pra diabetes. Foi descoberta mais uma coisa na Alemanha. Então a medicina é fantástica.
0: É isso. É que tem profissionais, né, que acabam... Fala, Sueli.
4: Eu acredito sim que a gente tem que ter pelo menos uma segunda opinião. Que já houve casos em que um falava que tinha que fazer uma cirurgia e o outro descartava 100% e tudo ficava normal.
1: Vai pra terceira.
0: E, gente, sempre bom ir atrás de um diagnóstico. Um médico, não é ler na internet não, aí já achar que... Então, ah, eu tô com uma dor aqui no pé.
1: Você já morre.
0: Vixe, pronto. Você já... É verdade. Neuza, falando da Gretchen, gente, da aparência. Não é nem da aparência.
1: Tá olhando por quê? Tá com medo que eu falo que você vai consultar na internet?
2: Ou nada, eu aprendi. A última vez que eu consultei na internet, eu levei uma bronca tão grande da minha médica.
0: Da médica? Eles dão
2: da
0: mesmo.
2: Minha ginecologista, que eu vai nunca lá. Mais me meti a besta.
0: Vai lá no doutor.
2: Às vezes até tento, mas aí eu não acredito.
0: Às vezes você quer tirar a dúvida sobre. Ai, caramba, como que eu tomo mesmo? Eu não anotei.
1: Você é médico?
0: Eu não sou, não.
1: Aí, então vai perguntar pro seu médico.
0: Não, não foi, não.
1: Não vai perguntar pro Google.
0: Neuza.
5: Sobre a Gretchen, eu acho que já tá bom de tanto estica daqui, poxa dali, né? A pessoa vai perdendo a identidade. A pessoa, ninguém vê mais. Fala assim, não. Ai, você tá linda, tá maravilhosa, mas o que, que é isso? A pessoa vai envelhecer, tá envelhecendo. Não tem jeito de ficar puxando daqui, puxando dali. Agora, tem academia. Eu tenho 73 anos, faço academia, trabalho, tenho a minha correria o dia todo. Né? O pessoal fala, nossa, você nem parece que tem essa idade. Beleza, eu agradeço muito, né? Só que eu sei que tem. O máximo que eu uso é um creme no rosto. Não tenho nenhuma ruga, porque o pessoal fala, né? Costuma dizer que o velhinho chegou e aquela coisinha toda enferrujadinha. Não é assim.
0: Eu quero ver a velhinha. Manda aí uma fotinha pra nós, manda.
2: Você quer ver foto de quem? Não, você não acha que tá com muito assanhamento hoje, não?
0: Ela falou que não parece, tá?
2: E você aparenta. Não tá com medo dos maridos das nossas ouvintes, não? Porque tu só ela tem nem... tamanho, mas tu é bananão.
0: Ela nem falou de marido, nem falou.
1: É, você não tem medo do outro lado?
0: Aí é outra conversa. Você vai voltar
1: pra casa hoje.
0: É outra conversa.
1: Você vai voltar pra casa hoje. E eu não sei, eu vi ela entrando na internet comprando jogo de faca.
0: Pode ser.
2: Sério, galinha? É. Misericórdia, nem vai pra casa hoje.
0: Tem aquela outra faca que não chama faca, aquela meio quadradona pra você.
1: É, cutelo.
0: Cutelo, bicheta, meu Deus. Ai, ai, ai.
1: Ah, mas você não precisa,

0: Bora lá, gente. Vamos falar dos especialistas de novo.
1: E sempre eles, né?
0: Especialistas disseram que o brasileiro pode passar 52 anos da vida em frente às telas.
1: Eita.
0: Aí, é claro, junta tudo, né? Celular, computador, TV, tablet. E isso representa cerca de 70% da expectativa de vida, ou seja, a maior parte da nossa vida é conectada. Em média, são 116 horas por semana na internet. Aí o tempo é dividido entre redes sociais, vídeos, filmes, séries, músicas e até conversas com inteligência artificial. Porque a IA, gente, já está fazendo parte da rotina de muita gente. Então, 32% dos brasileiros dizem que usam IA no dia a dia. E 42% afirmam que a IA melhorou bastante a experiência online. Aí os especialistas fazem aquele alerta que a gente já sabe, né?
1: É isso.
0: O excesso de telas prejudica a convivência com outras pessoas, diminui o contato presencial e aumenta também os riscos com a exposição de dados pessoais.
1: É, gente, o tempo de tela cada vez
2: se
1: mais
2: dormir, tá? 8 horas, 70 com mais 25, não sobra 5% pra você.
1: Ou nem. É, gente, o uso de tela.
2: Falando em tela, eu tava ali na tela. Mais... Deu Suíça no pênalti.
0: Deu Suíça.
1: Foi... É, uma pena. Colômbia, então.
2: Perdendo os penales.
3: Já era.
0: E vocês
1: mais
0: viram,
1: um sul-americano.
0: Vocês viram aqui, não é também só o celular, a TV também conta.
1: Entra tudo. Tudo é tela
0: entra
1: hoje.
0: Tudo, gente.
1: Todo tipo de tela,
0: computador,
1: né?
0: Computador.
1: E aí você vê, né? Cada vez mais a coisa tá se restringindo a celular. Até mesmo séries, estão aquelas microséries, estão dominando agora. O negócio não é nem pra você ir no stream mais lá na sua televisão. É você ficar no celular, porque ali você já assiste série, que é aquela em modo vertical. Já tem séries ali, já um monte de aplicativo que fica te oferecendo séries pra você.
0: E agora você tem as novelas também.
1: É, as novelas via celular. Cada vez mais pra te prender na tela. Você perde muito tempo da sua vida só na frente do celular?
0: Quantas horas a sua tá dando hoje?
2: Tem o BBB na tela?
0: Tem.
2: Ah, então esse tempo eu não compro.
0: É, né? Quantas horas de tela hoje?
1: Ixi, aqui vou ter que puxar, hein?
0: E aí, galinha, puxa a sua que daqui a pouquinho nós vamos falar.
2: Eu não sei, eu pra mim pode dar tempo aqui porque eu jogo, né?
0: Aí tem os joguinhos ainda.
2: Eu jogo
0: joguinhos.
2: Tranca. Pode jogar tranca.
1: É. Joguinho,
0: daqui a pouquinho a gente fala.
1: Também, eles consomem. Você passa muito tempo na frente do seu celular ainda? Isso tá piorando cada vez mais? Quem tá na sua casa aí também tem essa mania? Então, ó, vamos entrar nessa conversa que dá tempo ainda até pertinho das 9 horas da noite.

0: Rotativa é tudo e muito mais saudades. Zezé de Camargo e Luciano, toma juízo. Já já quem canta aqui é o Gustavo Mioto.
1: E aí galera, aqui quem tá falando é o Gustavo Mioto e eu também sou muito mais nativa.

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2: Gente, o Haaland pediu desculpas para a torcida brasileira, postou música com cantor brasileiro, recebeu até convite para o Carnaval de Salvador. A gente está quase gostando dele, né? Não?
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8: Santa Catarina aumentou o valor do benefício para agricultores familiares afetados por fenômenos climáticos. O programa Safra Garantida SC passa a oferecer subsídio de até R$ 2.000 por produtor na safra 2026-2027. Um aumento de mais de 30% em relação ao teto anterior de R$ 1.500. O auxílio é destinado a agricultores com renda anual de até R$ 500.000 inscritos no Pronaf ou no Cadastro Nacional da Agricultura Familiar e com a documentação em dia. O objetivo é reduzir os custos de adesão ao Proagro Mais e fortalecer a proteção da produção rural.
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0: continuam repercutindo por aqui. Tem a Amanda que vai falar do diagnóstico errado de um médico, gente. A gente luta tanto pela medicina dar certo cada vez mais, mas sempre tem um médico ou outro aí que
1: antes de um tratamento agressivo como a quimioterapia, uma segunda opinião deveria ser obrigatória. Hoje em dia, muitos médicos nem olham na cara do paciente, às vezes nem escutam o que os pais têm a dizer. E isso precisa mudar, acho que poderia evitar erros e salvar vidas.
2: Minha esposa deu um cistozinho no pâncreas, cistozinho de água, né? Só que eu levei ela no médico, numa médica novinha do convênio, e ela já falou que ela tava com câncer. A gente desabou, né? Porque câncer no pâncreas não é fácil, né? E aí, desesperou lá, mas aí fizemos exame em outro médico, pediu outros exames. Quando foi ver, era só um cistozinho de água no pâncreas. Era só acompanhar, só. Graças a Deus, a gente fez os exames, tudo, novamente, e graças a Deus, sumiu, né? Mas a minha esposa tá em pânico, todas as oficinas é câncer que ela tem. Ficou com trauma, né? Então esses médicos novos aí, só por Deus, viu?
0: Meu Deus, ainda mais pâncreas, tadinha. Que é um lugar tão é silencioso.
3: Imagina
0: meu
3: o desespero.
0: Meu Deus do céu. Ó, a Rina vai falar da Gretchen aqui, gente. Tá envelhecendo, mas parece que ela não gosta do tipo de comentário. Nossa, não parece a idade que você tem. Meu Deus, pega mal.
3: Ela acha que não tem necessidade de comentar a idade, né?
0: Tá comentando, né?
3: Pá, tá linda, tá bonita, mas não precisa falar da idade.
4: Parece que você tem 82.
3: Já pensou?
4: Rapaz, você é 67.
5: Meu Deus do céu, já deu o que tinha que dar essa mulher, né? Olha pra Sula Miranda. Que mulher linda, que não tem plástica, tá no natural dela. Ela sim envelhece no natural, mas a Gretchen, tinha que trocar o nome de Gretchen pra plástica Gretchen, né? Acabou, filha, já era. Mulher tá horrível, ela tá parecendo um monstro. Para.
0: Ei, Rina. Ó, a Andréia falando
4: você
0: pastor.
4: Tá rindo, eu vou falar pra Gretchen, viu?
3: Eu não tô rindo, não. Fiquei séria.
4: Você tá rindo dela.
0: Tu não percebeu, não, amor?
3: É.
0: Ele tá rindo. É a Rina ouvindo. Tu tá.
4: Não. Não falei do ouvido. Não,
3: você fez isso mesmo?
4: Tá rindo. Tá rindo, eu vou falar pra Gretchen.
0: Ô, boa.
4: Viu? Você tá rindo, eu vou falar é pra Gretchen.
0: Nossa, ela vai. Vai aparecer madrugada. Buu! Meu
3: é
0: Deus.
3: É doido, arranca essa porta no peito.
0: Andréia falando do pastor aqui, gente. Ô, oh, seu pastor, fale menos pro seu pastor.
6: O líder espiritual não tem que expor ninguém. Ele tem que chamar a pessoa num canto, conversar, se for uma revelação que seja de Deus mesmo, né? Porque a comedor de feijão que tá aqui na terra não sabe de nada, né? Caga, peido igual a gente. Não sabe de nada. Às vezes fala que é Deus que tá falando na boca dele, nem é nada, é invenção. Então, se a pessoa tiver chamado de Deus na vida dela, ela vai ter sim uma direção de Deus para falar com a pessoa, porque o domínio próprio é um dos dons do Espírito Santo, né? É o domínio próprio. E aí a pessoa que falar que é chamado de Deus, ela vai exercer o domínio próprio. Ela não vai expor a pessoa assim. Se expor, eu já grito na mesma hora. Ô, você não sabe nada da minha vida, não, comedor de feijão.
0: Eita. Já ia levantar e ô, pastor boca de sacola, ficar falando dos outros.
3: É mentira dele, gente. É mentira, falso testemunho.
0: Tatiane falando do tempo de tela aqui, gente. Como que é, Daizinha? O povo gastando quanto tempo aí?
3: 52 anos.
0: Meu Deus, que 2 anos da vida com tempo de tela, hein?
6: Eu, graças a Deus, não entro muito no Instagram. Quando eu entro ali, eu vejo só os 4 stories que estão ali na cara. E já era, saio. Não gasto tempo rolando feed, ainda bem. Tenho 1000 mensagens lá que o pessoal fica me marcando nas coisas e eu não consigo acompanhar. Mas aí tava vindo água muito cara pra mim, né? Muito caro a conta de água por conta que meu marido entra com o celular pra tomar banho. Minha filha também. Aí fica ouvindo música, aí fica trocando, aí fica pulando anúncio. Então, tudo isso vai tomando seu tempo ali. Eu também, eu me pego muito conversando com o chat GPT. Ele me ajuda muito nas dietas, me ajuda com os treinos. Eu já nem olho mais treino na academia, eu pego tudo pelo chat. E aí, às vezes, eu separo aí 1 hora, pelo menos, que eu tô treinando ali, eu fico só conversando com o chat.
0: Rapaz, hein, chat GPT, que o dia tá
3: demais, né?
4: Ele vai falar, ô filha, você tá me enchendo o saco aqui, falando comigo toda hora, viu?
0: É, o marido vai ficar com ciúme, hein?
7: Eu tento me controlar na internet bastante, mas já o meu marido já tá até dando briga. Que vocês falaram agora há pouco sobre tela vertical, é, vai fazer xixi com o celular na mão assistindo filminho dorama japonês.
0: Ah, não! Calma, amor, falta dizem, só um finalzinho aqui.
3: Dizem que dá problema você ficar com o celular muito tempo sentado lá, principalmente pra fazer o número 2, exatamente.
0: Ataque hemorroida.
3: Da hemorroida, hein?
0: Já pensou, meu? É, depois vai ter que tratar a hemorroida e a tua dependência com o celular aí.
4: Meu primo Fábio disse que o pós-operatório de hemorroida é tipo um tigre descendo com as unhas abertas.
3: Ai, meu, que dor! Deus.
0: É, amigo, você não vai levar o celular no banheiro, não.
3: Ô, Fábio, sofreu, hein?

0: muito mais. João Bosco e Vinícius, indescritível. 8h22 agora. Tem mais áudio chegando aqui. Falou da Gretchen, minha filha. Uma falou. Veio um caminhão atrás. Jerusa!
1: No meu ponto de vista, eu não vejo isso como preconceito, não. Porém, isso depende muito de quem está fazendo o elogio. A gente precisa prestar atenção no tom de voz, na expressão facial. E assim, às vezes eu ouço que eu estou bem para minha idade. E eu não recebo como preconceito, não. Eu recebo de boa. Porque hoje o mundo tá muito assim, chato. A gente não pode falar nada, a gente não pode expressar nada assim abertamente, porque tudo é preconceito.
2: É normal a pessoa falar da idade, porque a pessoa sabe a idade que a pessoa tem. E aí tá fazendo um elogio. Nossa, pra sua idade você gosta. Tá maravilhosamente bem.
0: Ela não gosta, não.
3: Quem tem da minha idade, o cara fala.
2: Dizendo que você tá bem, meu.
0: Você falou olhando pra ele.
2: Precisa ficar nervoso?
3: Não gosto de falar dessas coisas, não. Só que nem a Gretchen.
0: Só fica me lembrando disso, né? Ó, a Daniela aqui falando do tempo de tela. Fala, Daniela. Tá com a cara no celular, menina?
4: No meu caso, a internet controla boa parte da minha vida, porque a gente fica conectado no celular, fica conectado no computador, e toda hora a sua mensagem, a gente já pega o celular pra ver o que que é, do que tá se falando. O meu filho hoje eu controlo, então ele usa por 3 horinhas durante a semana, e assim que a gente entra dentro de casa, 6 horas, ele já não usa mais, porque tava afetando a qualidade do sono dele. Como ele tem 9 anos, tava afetando muito, ele não tava conseguindo dormir direito por conta dos estímulos. Então, aí eu cortei o celular à noite. Ele só usa de dia. Mas eu deito na cama, continuo usando, acordo, já pego o celular e começo a usar também.
0: Aí o filho pode tentar pegar como exemplo, aí não tem um exemplo em casa, acaba complicando mesmo para colocar limites. Renato!
5: Eu creio o seguinte, hoje nós estamos num mundo que sem internet a gente não vive, mas temos que saber dosar. Como? Só o necessário. Depende da atividade de cada um. O que que eu faço? No meu trabalho, eu também utilizo os recursos da internet. Só que quando eu chego em casa, eu recuo um pouco e não uso. Para quê? Para a gente ter a nossa liberdade de poder passear, de poder andar, de poder viver, vamos dizer assim.
0: Boa, é viver, porque às vezes a pessoa tá vivendo...
3: Quem consegue administrar, tá certo.
0: É isso mesmo. Ó, vamos ver o nosso tempo de tela.
3: A Day tá mexendo um floquinho na tela.
0: A gente fez esse teste aqui... há um tempo, peraí. Ó, o meu hoje tá dando aqui. Não sei se é a média, porque hoje eu fiquei um pouco mais, porque eu fiquei ouvindo um negócio só no fone.
2: Ah, não vem com essa de que hoje fiquei um pouco mais, não. Fala quanto deu.
0: 5h37, 5 horas 37 minutos.
2: Você, cara.
0: Mas eu tenho ficado menos.
3: 5h16.
0: E você?
2: Então, gente, é que eu trabalho com celular desde a hora que eu acordo.
0: Sim. Trabalha com vendas?
2: Meu, tá dando...
0: Tá trabalhando... Tá vendendo?
2: 10 horas e 7 minutos. Não me julguem. Gente, eu acordo cedo.
3: É o dobro
2: desde a hora que eu acordo. Desde a hora que eu acordo, eu tô procurando fofocas, notícias... Acordo já com o Márcio Cruz mandando coisas lá no grupo do Instagram.
0: Onde que tem notícia 1 hora da manhã?
2: E chamando atenção. E vocês mandando mensagem no WhatsApp.
0: 1 hora da manhã, onde tem notícia?
3: Vocês quem, cara?
2: Você mesmo, ele.
3: Ah, tá.
2: Enfim, todo mundo, assim, é uma loucura.
0: Jesus amado.
3: 10 horas. Então, você veja
0: bem. 10 aí, dorme.
3: Se ela dormir umas 6, são 16. Sobrou nada, sobrou 8 horas pra trabalhar.
0: Mais 3 horas pra ir embora, 3 horas pra...
3: Mais 3 horas pra ir, 3 horas pra voltar.
2: Eu sou do tipo, eu sou mulher, né, gente? Então uma mulher, ela consegue fazer tudo com o celular na mão mesmo.
0: Ah, é?
2: Ah, então assim, eu tô...
0: Tá passando muito tempo no banheiro,
2: supermercado,
0: hein?
2: Eu tô usando o celular, porque tá tudo anotado aqui, ó, as compras, entendeu? Você vai ticando, vai fazendo, desculpa. Vai acontecendo. Tá fazendo uma comida, mas ao mesmo tempo você tá respondendo as pessoas, né? Aí é um filho chamando, ó, mamãe, cheguei. É o outro, ó, mamãe, não sei o quê. Aí vocês, e aí, olha, vamos falar disso.
3: Tá fazendo a comida, respirando assim, não, não, pode ficar tranquilo, o feijão tá quase pronto.
6: Inclusive, acabou de cair dentro do feijão o celular aqui, ó, não sei o que eu faço.
2: Ah, gente, 10 horas. Trabalhando, trabalho muito, tá vendo? Porque eu preciso de férias. Tô trabalhando demais.
6: Imagina, vai ficar longe do celular agora.
3: Ah, vai. Vai.
2: Ela não vai, não.

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4: Gente, o Haaland pediu desculpas pra torcida brasileira, postou música com cantor brasileiro, recebeu até convite pro Carnaval de Salvador. A gente tá quase gostando dele, né? Não?
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0: É ela! É ela! É a última!
1: Não, não, não, não. E outra, aumenta essa voz, tá muito borocochosinho.
0: A Copa já passou, já.
2: Eu tô triste.
1: Por que você tá triste?
2: Ninguém me quer.
1: Cara pálida. É sério que você falou isso? O mundo todo te querendo? Arruma isso. Vamos lá.
2: É que eu tô enraivecido por outros motivos.
1: Vem aqui, vem aqui. Eu não tô nem aí.
0: Dá a perninha aqui, perninha.
1: Tá, perna.
0: Eita, tome.
2: Aí vem a perninha.
1: Oi? Cadê? Vai, faz bonito aí.
2: É a última pernada do programa.
0: Ontem deu pra entender. Ah, tava desanimado, Brasil.
1: É,
0: tá.
1: Agora
2: hoje eu tô
1: dia?
2: Animado com a da Argentina.
0: A Argentina vai cair na próxima. Tô tentando derrubar ele de óbvio. Não foi... Faço sexta hoje ainda mais em 20
2: e agora
0: minutos,
2: vai pegar a Suíça.
0: É.
2: Porque a Colômbia ficou nos penaltis.
0: Vai tomar um chocolate da Suíça aí no próximo jogo, hein?
2: Será ou vai comer chocolate?
0: Ou vai comer um chocolate?
1: Hoje é dia do chocolate, inclusive.
0: Ninguém mandou um chocolate pra gente aqui,
1: trouxe
0: hein?
1: Um chocolate.
0: A gente sabe que é feio ficar pedindo, mas... Chocolate. Chocolate. Eu só
1: quero chocolate.
0: Ivanilda falando de diagnóstico errado. Fala, Ivanilda.
3: Segundo a opinião, a gente tem que buscar sempre. Toda vez que a gente vai no médico, passou no médico, ele passou um remédio, você desconfiou. Você tem que procurar a segunda opinião. Eu, quando eu vou no médico, ele já não passou remédio e eu fui buscar a segunda opinião.
0: Eita, boa. Fernanda.
4: Então, a situação tá ruim pra todo mundo, né? Ontem mesmo, eu fui ao pronto-socorro levar meu esposo, que estava com uma dor abdominal forte, em um hospital particular de uma rede famosa. Médico super atencioso, carinhoso, sabe, delicado, fez várias perguntas, pediu exame de sangue, pediu tomografia. Depois de 2 horas, com o resultado, né, ele medicou na veia, medicação forte para dor. A dor passou, saindo do pronto-socorro, meu marido ainda continuou com dor. E como ele é bariátrico, poderia ser uma complicação da cirurgia, mas não. Era gases. Insulometicona resolveu a situação e o médico não diagnosticou, não deu remédio para gases. Uma coisa simples. Em pleno 2026.
2: Mas foi ver coração, pulmão, não sei o que,
0: é só aperta que sai. Daiane, mesmo assunto aqui, ó.
5: É, meu pai tinha 26 anos, né, quando sentiu uma dor forte no joelho. Aí foi no hospital, tudo, né, falou pro médico sobre a situação. E o médico tirou raio-x, tudo, e falou que ele tinha... lesionado, né? Tinha batido tudo e que teria que engessar, né? E nisso, né? Meu pai falou que não, né? Falou com o médico, não bati. E o médico insistindo que ele bateu. E acabou engessando, né? Por fim. E no fim, depois, né? Meu pai com aquela dor, né? No joelho ainda. E descobriu que ele tava com câncer, né? Aos 26 anos.
0: Meu Deus, 26 anos de idade.
2: Agora, espera um pouquinho. Minha querida, se o seu pai não bateu o joelho, e o médico está dizendo que ele bateu, e o seu pai engessou, seu pai tem que ter metido gesso na cabeça do médico, né?
1: Né?
2: Eu não bati.
0: Não foi pancada, não joguei futebol, não foi nada, doutor.
2: Eu tô com uma dor seríssima no joelho, infelizmente era um tumor, mas...
0: Cadê uma ressonância, um negócio assim?
2: Se você que é o... Quem tá sendo medicado, tá dizendo, eu não bati, eu não caí, eu não joguei bola.
1: A pessoa tá insistindo.
2: Não, o senhor
0: que
2: bateu.
0: Acontece, às vezes, safadeza, às vezes, de muito plano de saúde, porque, ó, gente, vira e mexe tem plano de saúde aí que é cancelado, né? A cada 3 meses aparece uma lista, às vezes, de plano. Por quê? Porque é safadeza do que muitos fazem. O cara, às vezes, não pede o exame, porque o exame vai ter um custo. Ah, não pede porque não sei o que, não liberou, sabe? Tem plano de saúde, tem casos aí que não compensa mais você ter um plano de saúde, meu.
2: Mas
0: porque às vezes...
2: A ouvinte disse que o médico pediu todos os exames, fez ressonância, fez aquilo e não detectou que era gás.
0: Sabe, meu, são vários casos, mas se eles não ajudarem também, se...
1: E gases dá problema, né? Quantas pessoas acham que estão infartando?
2: Mas na dúvida, não pense duas vezes, vá pro médico.
1: Tem que fazer.
0: Mesmo que seja um Idim, minha filha, é melhor que seja mesmo.
1: Por isso que não pode ficar segurando, entendeu? Ficar aí com vergonha. Eu não
2: precisava ter feito agora também, né?
1: Vergonha do namorado. Aí, dá nisso, não fica aguardando, não. Se der tempo de chegar até o banheiro, beleza. Não deu também, não segura.
0: Solta, minha filha, solta, vai lá. Que nem sentimento.
2: Não, agora.
0: Não, agora não.
2: Ela
0: agora
2: fez isso, você não viu?
1: Eu não fiz, não.
0: Ontem não. Maria das Dores falando do tempo de tela. Fala, Maria.
6: A internet me controla e eu tive essa certeza hoje. Quando aqui no meu bairro faltou energia, a gente ficamos 3 horas sem energia e eu já tava desesperada sem internet. Isso pra mim foi terrível.
0: Gente.
1: Eu fico também. Nossa, fico até tremendo.
2: Imagina.
1: Quando acaba a força, né? Às vezes eu chego em casa, aí já chego tarde, com as 11 horas da noite.
0: Não vai ter como carregar.
1: Aí chega, você olha assim, é tudo escuro. O que aconteceu? Acabou a força. Aí você olha o celular, tá assim, ou 10%. Meu coração começa até a palpitar.
0: Nossa, isso aí é dependência. Vai procurar um psiquiatra.
1: O que é, Marcos?
2: Psiquiatra.

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0: tudo muito mais Henrique e Juliano, Rancorosa.
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2: Arrasou, ela arrasou.
3: Vai ser bom, não foi?
1: R$500. Quem levou? Luci de Sales Garcia. 8819, finalzinho do fone.
2: Ela ganhou porque cantou o flash.
1: Vai gastar essa grana que nem um flash.
3: É?
1: Vamos embora que nem um flash.
2: Bora.
1: Acabou?
3: Acabou?
1: Amanhã tem mais.
3: Lógico.
1: Amanhã, quarta-feira, tem mais.
3: Tem R$1.500 voando aí ainda.
1: Ixi, voando que daquele jeito, ó. Quer garantir esses R$500? Vai lá, pra você participar é fácil. Tem que mandar trechinho, que nem, ó, a nossa ouvinte cantou agora aqui, gente. Foi que nem o Flash, Luci de Sales. Cantou, se deu bem. Aí você fica na torcida aí pra o teu áudio ir ao ar, tá bom? É isso aí. E então, música da semana. Acabou.
2: Então, boa noite, noite Márcio Cruz. Boa noite, Carlinha.
1: Vai embora que nem um flash agora lá, ó.
2: Boa noite, ouvinte. Até amanhã, se Deus quiser. Ó, tô que nem o flash.
1: Até amanhã, galera.
3: Ela vai pegar o metrô que nem um flash. Limpando lotação que nem um flash.
2: Isso mesmo. Que seja como flash.
3: Tchau, Martinho Cruz. Tchau, tchau, Daizinha. Tchau, povo. Tchau, povo. Fui.
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4: Nas noites de terça-feira, tem Love Songs, aqui na Nativa. E no Love Songs de hoje...

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7: Olá, hoje a dica é para reduzir o estresse para ter um coração tranquilo. O estresse crônico eleva hormônios que sobrecarregam o coração, aumentando o risco de hipertensão e arritmias. Pratique meditação, yoga ou hobbies relaxantes diariamente. Durma 7 a 8 horas por noite e mantenha conexões sociais. Exercícios leves liberam endorfinas, o antídoto natural contra o estresse. Evite cafeína em excesso.